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Essa foi a Billie Eilish, Birds of Feather na Jovem Pan. As melhores músicas pro seu fim de noite de quarta-feira. Antes teve Lulu Santos com Assim Como a Humanidade e Ted Swing.

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0: Hendrix com Golden aqui na Jovem Pan. Antes, BTS, uma dupla coreana pra vocês aqui, entre os destaques dessa noite de quarta-feira, que teve também Doity, Bruno Mars, Sam Fender com Olivia Jean, Taylor Swift e o Benson Boone.
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0: Alex Warren na Jovem Pan Ordinary. Se liga aqui na número 1 do Brasil.
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Every day. The next episode aqui na Jovem Pan foi o Dr. Dre com Snoop Dogg. Antes teve Ed Sheeran com Azizan e o seu Jorge Burguesinho. Tamo junto aqui na número 1 do Brasil. Eu sou Ricardo Sana, Pan. A gente vai curtindo as melhores do nosso fim de noite da quarta-feira.

0: 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Estamos de volta em mais um Conexão aqui na Pan e já temos uma informação bem quente, hein? Na verdade, saindo do forno, para os seguidores de Ariana Grande. Anota aí, o mais novo álbum de inéditas da estrela, Wicked, já tem data para chegar e não vai demorar muito, hein? Petal será lançado no dia 31 de julho de 2026. E depois de dois incríveis shows em São Paulo, o mestre Djavan deu uma excelente notícia para os fãs paulistanos que não conseguiram ingressos para conferir a turnê Djavanear 50 Anos Só Sucessos. Por conta da alta demanda, o staff do artista alagoano já confirmou uma apresentação extra no dia 12 de dezembro, na reformada Arena do Pacaembu. Para saber mais, siga a Jovem Pan nas redes sociais.
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0: Dualipa na Jovem Pan Illusion. Antes teve David Guetta e Coldplay. Se liga na Pan.
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0: E bora curtir o Blink-182 aqui na Jovem Pan com I Miss You.

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Começou! Começou mais um Clássicos da Pan aqui na número 1 do Brasil. Pri Oliveira, é. Pri Oliveira falando com você. Mas peraí, calma aí, segura, calma, fica. Fica porque tem Duran Duran com Notorious pra abrir. Você vai ouvir por aqui também Lisa Stanfield, tem Backstreet Boys, Tears for Fears, Pretenders, Queen e muito mais a partir de agora aqui na Jovem Pan. Bora relembrar o que tocou por aqui dos anos 50 até os anos 2000. 50 não, 70. A número 1 do Brasil.

Seu clássico da Pan com Michael Jackson, Rock With You. O cara tá com o nome em alta, como sempre teve, sempre vai ter. Inclusive, o nome do Michael Jackson voltou a trazer à tona aquela velha história. E uma hora ou outra, sempre ela volta, ela ressuscita. A história ressuscita. A gente queria que ele ressuscitasse. Mas sempre ressuscita aquela velha história de que Bruno Mars seria o filho não reconhecido de Michael Jackson. E mais uma vez, essa história tá na boca do povo. Aqui na Jovem Pan, a número 1 do Brasil, o Clássicos toca pra você, Lisa Stanfield com All Around the World.

0: Esse é o Jovem Pan número 1 do Brasil, com Tears for Fears, Head Over Heels. Eles conheceram ainda na adolescência, ambos nascidos nos anos 60. E aí, nos anos 80, formaram uma banda, um grupo, uma dupla, como você quiser considerar, mas que levava outro nome, até que então eles decidiram colocar e serem chamados, conhecidos pelo Tears for Fears, que você acabou de lembrar, aqui na programação da número 1 do Brasil. Ainda nos anos 80, agora mais especificamente em 84, aqui você estava ouvindo Pretenders com Don't Get Me Wrong.
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0: Queen com Radio Gaga aqui na Jovem Pan, a número 1 do Brasil, tocando pra você os clássicos. E esse daí dos anos 80, homenageando, claro, o rádio. A gente sempre soube que desde a transição, a época em que surgiu a TV, a galera achou que o rádio seria ameaçado, mas grande ironia, grande expectativa que foi frustrada. O rádio segue firme e forte. E aqui na Jovem Pan, daqui a pouquinho, na sequência, você vai curtir uma atrás da outra. Mas tem pra você agora Natalie Imbruglia com Torn.
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0: 4:59. Seja muito bem-vindo ao Jornal da Manhã com as principais notícias do Brasil e do mundo. E muito bastidor para você, porque como nossa equipe trabalhou ao longo dessa madrugada para entregar o Jornal da Manhã de hoje, 14 de maio de 2026. Flávio Bolsonaro pediu dinheiro a Daniel Vorkaro para filme sobre o pai e chegou a pagar 61 milhões de reais para a produção, aponta a reportagem do site Intercept Brasil. Senador faz reunião de emergência com líderes do PL após revelação de áudio de negociação com ex-dono do Banco Master para dar andamento ao longa-metragem. Pré-candidatos à presidência criticam o envolvimento de Flávio com a empresa. Romeu Zema diz que pedir dinheiro a Vorkaro é impedir e Ronaldo Caiado cobra explicações sobre conversas vazadas. O governo Lula acredita em dano irreversível ao senador e deve contra-atacar com campanha ligando família Bolsonaro ao Banco Master. Empresa que repassou dinheiro para filmes sobre o ex-presidente recebeu 159 milhões de reais de fundos investigados pela Polícia Federal ligados a Daniel Vorkaro. Dólar volta a fechar acima de R$ 5,00 após áudio vazado e bolsa despenca 1,8% durante o pregão, com investidores contabilizando prejuízos à campanha do candidato. Tudo isso e muito mais a partir de agora, 5 horas da manhã, em ponto, no Jornal da Manhã. A revelação da conversa entre Flávio Bolsonaro e o dono do Banco Master, Daniel Vorkaro, divulgada pelo site Intercept Brasil, mexe com o xadrez da política, perto, né, das eleições presidenciais. O diálogo do WhatsApp se deu em 16 de novembro de 2025, um dia antes do banqueiro ser preso pela Polícia Federal. Reportagem de Beatriz Souza.
1: Em diálogos revelados pelo portal Intercept Brasil, Flávio Bolsonaro faz um apelo a Daniel Vorkaro para repassar valores referentes ao financiamento do filme Dark Horse sobre a história do pai, Jair Bolsonaro, produzido nos Estados Unidos. Ainda de acordo com o site, o acordo com o banqueiro previa o repasse de 134 milhões para bancar a produção nos Estados Unidos. Desse total, o banqueiro chegou a repassar 61 milhões de reais. Em áudio enviado na véspera da prisão de Vorkaro pela Polícia Federal por fraudes no comando do Banco Master, Flávio mostra proximidade com o empresário ao fazer um apelo para que o banqueiro pague parte do valor prometido.
2: Irmão, preferi te mandar o áudio aqui para você ouvir com calma. Bom, aqui a gente está passando por um dos momentos mais difíceis da nossa vida, né? Não sei como é que vai ser daqui pra frente, como é que isso tudo vai acabar, mas tá na mão de Deus aí. E você também, eu sei que você tá passando por um momento dificílimo aí também, essa confusão toda, não, né? Você sem saber exatamente como é que vai caminhar isso tudo. E apesar de você ter dado liberdade, Daniel, de a gente te cobrar, eu fico sem graça de ficar te cobrando, tá? Mas enfim, não, é porque tá num momento muito decisivo aqui do filme. E como tem muita parcela para trás, cara, tá todo mundo tenso e fico preocupado aqui com o efeito ao contrário do que a gente sonhou pro filme, né? Imagina a gente dando calote num Jim Caviezel, num Cyrus, os caras, porra, renomadíssimos lá no cinema americano, mundial. Podia ser muito ruim, né? Todo efeito positivo que a gente tem certeza que vai vir com esse filme pode ter o efeito elevado a menos um aí, cara. Então, se você puder me dar um toque, uma posição ainda, né? Porque a gente precisa saber o que faz, cara, da vida, porque já tem muita conta para pagar esse mês e o mês seguinte também. E agora que é a reta final, que a gente não pode vacilar, não pode não honrar com os compromissos aqui, porque senão a gente perde tudo, cara. Tudo, contrato, perde ator, perde diretor, perde equipe, perde tudo. Puder me dar um toque aí, irmão. Desculpa o áudio longo aí, tá? Um abração, fica com Deus, cara.
1: Aliados do governo já vinham tentando associar o caso do Banco Master ao bolsonarismo. Agora, após as novas revelações, essa deve se consolidar como a principal linha de ataque político. O Partido dos Trabalhadores passou a cobrar a quebra de sigilo do senador Flávio Bolsonaro. O anúncio foi feito pelo líder do partido na Câmara, Pedro Czaj.
3: Esse recurso encaminhado lá nos Estados Unidos para o fundo que tem relação com o advogado de Eduardo Bolsonaro, passou pela Receita, teve cobrança tributária, foi declarado, é ilegal, tem relação com a Receita Federal ou não? Primeiro encaminhamento nosso aqui de todas as forças políticas aqui, pedido à Receita Federal sobre essa movimentação financeira, se teve legalidade ou não, e por isso que são várias as perguntas sobre esse primeiro encaminhamento.
4: Após a repercussão do áudio, Flávio Bolsonaro se reuniu às pressas com as principais lideranças do partido, incluindo o presidente do PL, Valdemar Costa Neto, e o líder da oposição no Senado, Rogério Marinho.
1: Flávio e os aliados deixaram a reunião sem falar com a imprensa. Internamente, integrantes do partido admitem que o diálogo entre Flávio e Vorcaro caiu como uma bomba na campanha presidencial. Nomes de dentro da sigla, inclusive, já chegaram a sugerir a troca dele pela ex-primeira-dama Michele Bolsonaro para a disputa ao Planalto. Publicamente, porém, as lideranças manifestaram apoio ao senador. O pré-candidato ao Senado por São Paulo, Guilherme Derriti, também defendeu o senador.
5: Querem criar uma aparência de um escândalo colossal, onde simplesmente não existe legalidade. Não vai colar. E nós seguiremos firmes com você, senador Flávio Bolsonaro, como nosso pré-candidato à presidência da República Federativa do Brasil. Conte com meu apoio.
1: O líder do PL na Câmara dos Deputados, Sóstenes Cavalcante, disse que as explicações dadas por Flávio são claras, coerentes e objetivas.
6: O Flávio já se posicionou de forma firme, clara, no seu vídeo, acerca dos áudios vazados como bala de prata hoje. E ali ele deixa muito claro, dinheiro privado, quando não pairavam sobre Vorcaro o contrato feito com a produtora do filme nos Estados Unidos, não pairavam sobre Vorcaro nenhuma suspeita quando feito o contrato, e quando ele faz a cobrança é porque via a necessidade de acelerar para divulgarmos o filme do presidente Bolsonaro neste ano. É importante para a história do Brasil conhecer a história do presidente Bolsonaro neste filme. Com os atrasos dos pagamentos, ele faz ali a cobrança de algo que é totalmente ilegal. Dinheiro privado para um filme privado. Investe quem quer e depois, se o filme der lucro, ganha junto ou perde junto na vida privada. Todo mundo faz isso.
1: Em uma rede social, Sóstenes escreveu: não aceitaremos tentativas de transformar uma iniciativa privada em narrativa política artificial para atingir adversários. Seguimos firmes na defesa da verdade, da transparência e da correção de conduta daqueles que representam milhões de brasileiros. A bancada do PL permanece unida, confiante no senador Flávio Bolsonaro, certo da lisura dos seus atos.
0: O senador Flávio Bolsonaro fez uma reunião de emergência com líderes do PL após a revelação de áudio de negociação com o ex-dono do Banco Master. E a notícia repercutiu em vários setores de Brasília. Veja na reportagem de André Anelli.
7: Em nota, Flávio Bolsonaro alegou que a conversa com Vorcaro não envolveu dinheiro público para financiamento do filme de Jair Bolsonaro e que teve contato com o empresário antes das polêmicas envolvendo a instituição financeira. Mais tarde, em vídeo, reforçou o discurso de que não houve ilegalidade na conversa.
8: Mais do que nunca, é fundamental a CPI do Banco Master já. Vamos separar os bandidos dos inocentes. Toda essa história que está sendo veiculada agora, nada mais é do que um filho procurando investidores privados para fazer um filme privado sobre a história do seu próprio pai. Zero de dinheiro público, zero de Lei Rouanet, como esse governo gosta de fazer, gastar dinheiro público para fazer autopropaganda deles mesmos. Eu conheci Daniel Vorcaro em dezembro de 2024. Não tinha mais governo Bolsonaro, não tinha absolutamente nenhuma acusação contra ele. O que acontece é que, com o passar do tempo, ele simplesmente parou de honrar com as parcelas do contrato. Sim, tinha um contrato que, ao ele não pagar essas parcelas, tinha uma grande chance de o filme sequer ser veiculado, do filme sequer ser concluído. Em função disso, inclusive, procuramos outros investidores para concluir esse filme. Eu quero dizer para vocês uma coisa muito importante. O filme ficou pronto. O filme está muito emocionante. O presidente Bolsonaro merece uma homenagem como essa e vai estar em todos os cinemas do Brasil ainda este ano. E estão todos convidados para assistirem essa obra-prima.
7: Dentro do Congresso, deputados de diferentes partidos voltaram a defender a abertura de uma comissão parlamentar de inquérito, uma CPI, para analisar a atuação do Banco Master e as relações de Vorcaro com pessoas públicas. O líder da maioria, deputado Arlindo Chinalha, do PT, lembrou que o áudio foi enviado 2 dias antes da prisão de Vorcaro pela Polícia Federal.
9: Então, quando ele diz CPI do Banco Master, é igual ladrão de loja que, quando está flagrado, ele grita: pega ladrão. Ele quer desviar a atenção do essencial, porque ele nega, mas ele não fez o essencial. Imaginem, senhores parlamentares e senhoras parlamentares, se fosse alguém decente, que tivesse pego mais de 60 milhões para fazer um suposto filme, porque nessa altura a gente pode duvidar de qualquer coisa, mas vamos imaginar que foi um filme mesmo. Ele fez esse áudio 2 dias antes do Vorcaro ser preso. O áudio foi no dia 15 e o Vorcaro foi preso no dia 17. O que é que um homem decente faria? O que é que um pré-candidato à República faria? Deveria ter devolvido e ter feito ali um movimento, uma cena, como gostam de fazer, devolvendo o dinheiro, dizendo: eu não sabia, portanto eu não aceito. Jamais. Jamais.
7: Já o líder da oposição, o deputado Cabo Gilberto, do PL, saiu em defesa do colega de partido.
10: A gente não pode aqui estar jogando para a galera porque está investigando o A ou B em contrapartida de pessoas próximas. Zero problema com relação a isso. Investiguem todos, por isso que é importante a CPMI do Banco Master ser instalado o quanto antes para passarmos a República limpo, saber quem tem dolo, saber quem não tem. Aí o PT vinha aqui estufar o peito, acusando o Flávio Bolsonaro. Não, porque ele recebeu dinheiro para fazer o filme. Ora, até agora não tem nenhuma irregularidade, senhor presidente. Zero de irregularidades. Diferentemente de Lula, que fez seu filme e recebeu dinheiro de empresas privadas, que até então não é irregular, porém essas empresas tinham envolvimento direto com contratos com o governo Lula.
7: Em pronunciamento no plenário, o senador Jax Wagner afirmou que a conversa revela uma relação próxima entre o banqueiro e o filho 01 de Bolsonaro.
11: O senador Flávio Bolsonaro, em diálogos muito particulares, solicitando 140 milhões de reais para terminar o filme sobre o ex-presidente, seu pai. Eu não estou dizendo que tem dolo aqui, mas demonstra que ele tinha uma relação, senão não estaria ligando para ele, dizendo: tamo junto sempre.
7: O senador Isalci Lucas reagiu e rebateu as críticas do líder do governo contra Flávio.
12: O PL não tem nenhum bandido de estimação. O PL não tem como tradição blindagem. E eu participei agora recente do CPMI do INSS. E o que assistimos na CPI do INSS foi blindagem, coisa que não ocorre. Eu estou falando aqui como líder do PL hoje, que nós não blindamos nada. Nós não temos nenhum bandido de estimação. Portanto, o que tem é natural, o maior patrocinador dos últimos anos aí foi o Banco Master. Então, o pedido de patrocínio é uma coisa que, se o cara patrocinava tudo, não quer dizer que houve, por parte, né, do pedido, que houve corrupção. Muito pelo contrário, houve um pedido, como a gente recebe todo dia pedidos de patrocínio e também de emendas para determinados eventos. Então é só para colocar isso muito claro, a posição do PL.
7: Diante das repercussões, o senador Carlos Viana informou que apresentou um pedido ao presidente do Senado, Davi Alcolumbre, para abrir a CPI do Master. De Brasília, André Anelli.
0: Em meio a tudo isso, Dora Kramer avalia o impacto, então, da campanha de Flávio Bolsonaro em relação ao pedido de dinheiro a Daniel Vorcaro para a realização do filme sobre o pai. Vamos conferir.
13: Os áudios das conversas entre Flávio Bolsonaro e Daniel Vorcaro, em princípio, não revelam atos ilícitos mas podem ter um efeito político devastador, certamente terão. O que chama atenção e desde já atinge negativamente a candidatura do senador a presidente é o tom de camaradagem e total proximidade entre os dois. O impacto político é inevitável, mesmo não sendo ainda possível avaliar a extensão do estrago. A existência do prejuízo é confirmada por lideranças da própria direita que já falam até na possibilidade de Flávio Bolsonaro precisar desistir da candidatura. Outro dado muito ruim para a campanha do filho do ex-presidente é o fato de a cobrança de dinheiro para financiar um filme sobre o pai ter sido feita quando as fraudes do Banco Master já tinham virado um caso de polícia, já era um escândalo e o Vorcaro estava prestes a ser preso lá daquela primeira vez. Esses áudios, eles podem até não ser fatais para a campanha, para a candidatura. Então, isso ainda a gente precisa observar no desenrolar dos acontecimentos. Mas, com toda certeza, abriram o baú de esqueletos com potencial de fazer Flávio Bolsonaro cair nas pesquisas.
0: A gente ainda vai falar bastante sobre essa questão com a análise daqui a pouquinho, mas agora a gente fala sobre os moradores do Jaguaré, na zona oeste de São Paulo, que tentam retomar a normalidade 3 dias depois da explosão que destruiu dezenas de casas. Ao menos 5 imóveis serão demolidos e mais de 80 já foram liberados, então, pela Defesa Civil. Quem esteve por lá foi a Camille Yunes, vai trazer todos os detalhes para a gente agora.
14: Sabesp e Comgás disseram que o valor de R$5.000 está sendo depositado para as famílias. Alguns moradores, no entanto, ainda não receberam. É o caso do seu Edmilson. A casa dele não está interditada, mas teve janelas, portas e muros destruídos pelo impacto.
15: Estava em casa, deitado na cama, assistindo televisão e mexendo no celular. Aí eram umas 4 horas, entendeu? 4h15. Aí daqui a pouco eu escutei aquele explosão para cima assim, aí daqui, só que no, na explosão, eu escutei a explosão, só que na hora que aí me levantou da cama, eu estava deitado na cama, o colchão levantou comigo e tudo, e caiu de novo na cama, o celular voou.
14: A Eliana mora no prédio da frente onde ocorreu a explosão e diz que ainda está sem gás.
16: Estávamos no apartamento eu e minha filha, e, graças a Deus a minha mãe não estava em casa, foi um susto muito grande, na hora eu achei, se minha mãe estivesse em casa, ela teria tido um patatu, porque realmente foi, a gente nunca imaginou, fez aquele, como é que eu vou explicar, foi um vácuo e todas as janelas eram assim, buf, né, e foi um susto muito grande.
14: O diretor institucional e regulatório da Comgás, Bruno Dalcomo, diz que o restabelecimento do gás está ocorrendo. Ele afirma que as causas estão sendo apuradas e que melhorias precisarão ser feitas.
17: É um processo que precisa ser levado com extrema seriedade, com muito cuidado sobre os dados, sobre a apuração, entrevista, identificação de todos os fatos para que a gente consiga saber o que deu errado, porque naturalmente alguma coisa deu errado apesar do cumprimento dos protocolos de segurança. Para que isso, obviamente, não aconteça mais, né, e a gente consiga seguir, né, nas atividades, conectando as pessoas, preservando as vidas e o conforto de todas elas.
14: A diretora de Relacionamento Institucional e Sustentabilidade da Sabesp, Samantha Souza, afirmou que a companhia está atuando em conjunto com a Sabesp.
18: Tanto Sabesp quanto Comgás, além dos R$5.000 e da disponibilização do aplicativo, farão o ressarcimento dos danos materiais e das reformas e reconstruções dos imóveis.
19: Os trabalhos aqui no Jaguaré continuam acontecendo e ainda não há previsão de quanto tempo devem durar. De acordo com a Defesa Civil, pelo menos até agora, 5 imóveis foram interditados e terão de ser demolidos.
0: As vendas do varejo brasileiro cresceram pelo menos pelo 12º mês seguido. Os detalhes da reportagem de Rodrigo Viga.
20: As vendas do comércio varejista brasileiro voltaram a crescer em março desse ano, segundo o IBGE. Alta de 0,5% frente a fevereiro. Terceira taxa positiva nesse ano de 2026. 0,5% em janeiro, 0,7% em fevereiro e agora 0,5% de crescimento no mês de março. Inclusive, a taxa veio bem acima das previsões e expectativas do mercado, Analistas e especialistas apostavam numa estabilidade, taxa de 0% na passagem de fevereiro para março desse ano de 2026. A alta das vendas foi bem espalhada, quase que generalizada, com destaque para combustíveis e lubrificantes e ainda para segmento de equipamentos e materiais de escritório. No entanto, dois setores relevantes tiveram um desempenho ruim agora no mês de março, com destaque para hiper e supermercados, queda de 1,4%, o segmento mais importante da pesquisa mensal de comércio do IBGE. A inflação mais alta para os alimentos pressionou o desempenho do setor agora no mês de março. Roberto Jalonetsky, CEO da Speedo Multisport, analisa aqui na Jovem Pan o desempenho positivo, mais uma vez, do varejo brasileiro agora em março de 26.
2: As famílias brasileiras continuam comprando, porém, de forma mais seletiva e planejada. O consumidor brasileiro cada vez mais tem valorizado produtos com qualidade, conectados à saúde, ao bem-estar e ao estilo de vida. Para o varejo brasileiro, de modo geral, o momento exige disciplina, entender melhor a demanda, ajustar os estoques, proteger margens e, sem dúvida nenhuma, evitar o repasse automático de preços ao consumidor.
21: A despeito da taxa básica de juros, que mesmo já em trajetória de queda, continua em um patamar elevado, o varejo brasileiro tem conseguido alcançar bons resultados desde o final do ano passado, tanto que vem renovando, mês após mês, o seu pico de vendas, segundo o IBGE. A economista Marisa Rossignoli, do Corecon de São Paulo, analisa aqui na Jovem Pan um novo desempenho positivo do comércio varejista brasileiro.
22: Eu destacaria ainda como algo positivo para o comércio as negociações que se iniciaram, né, do novo desenrola, permitindo, se for um plano que traga resultados efetivos, ainda muito no começo, mas permitiria aí uma melhora para o varejo em termos de compras, algo que nós deveremos aguardar. Mas, de uma forma geral, vejo os resultados como algo positivo para o comércio varejista.
20: Na comparação com março do ano passado, o varejo brasileiro cresceu 4% as suas vendas, segundo o IBGE, e acumula no ano de 2026 alta de 2,4%. Em 12 meses, o setor varejista nacional tem um crescimento, de acordo com o IBGE, da ordem de 1,8% nas vendas. Do Rio, Rodrigo Viega.
0: Em evento do LEAD durante o Brazilian Week, Semana Brasileira, em Nova York, o vice-presidente sênior da BID Brasil, Alexandre Baldi, apresentou o potencial do país no mercado da energia renovável. Confira na reportagem de Daniel Lian.
23: O vice-presidente sênior da BID, Alexandre Baldi, enfatiza que há espaço para um crescimento ainda mais robusto.
24: É muito estratégico porque você consegue reunir um conjunto de lideranças do setor financeiro, porque as melhores e maiores instituições financeiras promovem eventos e agendas aqui. Você consegue reunir também os maiores e melhores membros das corporações, das empresas do setor corporativo, e você consegue também reunir agentes públicos, aqueles que

0: afetado indiretamente por custos indiretos. E todos esses aspectos fazem com que as pessoas reflitam e possam avaliar mudanças culturais significativas. E é claro que essas mudanças culturais oportunizam que o setor automobilístico de novas energias com carros híbridos e especificamente os carros 100% elétricos possam crescer.
1: Baldi salienta que o Brasil tem tudo para capitanear essa mudança.
0: O Brasil pode e deve sair na frente. O Brasil tem hoje quase 95% das fontes elétricas de matrizes renováveis. Veja que entre meio-dia e 16 horas, segundo dados das autoridades do setor elétrico, quase 80% da eletricidade que é consumida pelo Brasil é oriunda de fonte eólica ou de painéis solares. Quando a gente fala que esses painéis solares reduzem até a zero a despesa do brasileiro, que vive cada vez mais comprimida, com salários cada vez mais achatados, com custos inflacionários cada vez mais elevados, podem dar essa condição de que o brasileiro, que média IBGE gasta numa família de classe média 17% da sua renda com combustível para ter um carro na sua residência, para menos de 5% se ele optar pela eletricidade num carro 100% elétrico.
1: Para o executivo, a preocupação com a transição energética é um caminho sem volta. Por isso, a tendência é que o tema esteja cada vez mais inserido nas pautas futuras. Diante desse cenário, ele considera que a matéria está no radar dos pré-candidatos à presidência da República, independente de ideologia.
0: A discussão sobre a transição energética é estratégica globalmente. Então, o quanto é importante e estratégico nós dependermos menos de combustíveis fósseis, aquilo que nos promete, como um país de riquezas naturais tão abundantes, seja com minerais críticos, com minerais estratégicos, com fontes renováveis de eletricidade, o que pode nos dar uma independência para que a gente possa ter no setor energético todas as condições de sermos protagonistas globais.
1: Alexandre Baldi classifica como positivo o balanço da Brazilian Week.
2: Após 20 anos no mercado de distribuição de cabos e fios elétricos, a CrossFox abriu a primeira fábrica em São Paulo. Quem acompanhou tudo foi o repórter Marcelo Matos.
3: A indústria eletroeletrônica fechou 2025 com faturamento de 270 bilhões de reais, com alta de 4% sobre 2024. A expansão do segmento de fios e cabos ocorre pelas demandas de habitação e infraestrutura no Brasil. Após 20 anos na distribuição de materiais, a CrossFox Elétrica abriu as portas da sua fábrica, explica o presidente e sócio Paulo Durci.
4: Mediante o nosso corpo comercial, pediram por que não fazer a nossa própria marca. E aí nós partimos para esse momento histórico de fazer essa marca, trouxemos os melhores para estar produzindo e nos ensinando a fabricar. Aqui nós vamos fazer os cabos para energia, os cabos blindados em fita de cobre, cabos especiais, cabo de cobre nu. Então nós vamos fazer tudo aqui nessa fábrica, cabo para atender subestação, e outras que acaba utilizando toda a parte de elétrica, né?
3: O diretor comercial e sócio da CrossFox, Alisson Gris, destaca o foco dos produtos da nova fábrica, com a promessa dos processos alinhados aos mais altos padrões de qualidade, inovação, confiabilidade e excelência.
5: Apesar de todas as dificuldades que enfrentamos, interna e externa, nós temos aqui uma oportunidade de crescimento gigantesca. Há muita coisa ainda a se construir, há muita coisa a se fazer. O Brasil continua sendo, como o jargão, país do futuro, ele continua sendo. Nós temos deficiência de infraestrutura gigantescas no Brasil e que nós vamos ter que suprir, até para poder continuar abastecendo o mundo aí em vários setores. É um mercado com bastante dificuldade, de informalidade, um mercado de qualidade que ainda tem muita de baixa qualidade, então a gente foca totalmente no mercado prime, o mercado de grandes clientes, grandes projetos, e sempre buscando a qualidade, como sempre demos na CrossFox, como comércio, agora como indústria.
6: A nova fábrica ocupa uma área que estava abandonada e era inclusive utilizada para os pancadões aqui na Zona Leste. A partir de agora, então, irá receber mais de 200 novos empregos na produção de fios de cobre.
4: Antes estava abandonado aqui, antes era...

0: tava invadido com o pessoal do Pancadão, não tinha nada assim que proporcionasse o que nós criamos aqui. Então nós trouxemos para Vila Maria um progresso, revitalizamos toda a parte da Vila Maria e trazendo novos empregos para essa região, onde muitos estão saindo de São Paulo por causa de incentivos e tudo mais, nós acabamos acreditando em São Paulo e optamos em ficar aqui.
1: Uma cerimônia na Vila Maria marcou a abertura da CrossFox Indústria numa área de 10 mil metros quadrados, com a expansão prevista em mais 5 mil metros quadrados.
2: Jornal da Manhã, 5 horas 28 minutos.
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4: 32 minutos, seguimos aqui juntos com vocês nessa pré-sexta, muito tumultuada, eu diria. Após a revelação na conversa entre Flávio Bolsonaro e Daniel Vorcaro, partidos de esquerda foram ao Supremo pedir que o senador seja investigado no caso Master. O senador esteve ontem no STF, mas evitou comentar o caso. Janaína Cabelo.
5: Pouco antes de vir a público o áudio e mensagens de celular em que cobra pagamento de Daniel Vorcaro, o senador Flávio Bolsonaro esteve no STF, em audiência com o presidente Edson Fachin. O compromisso aconteceu a pedido do próprio senador, dias atrás, antes mesmo do Congresso derrubar o veto do presidente Lula ao PL da dosimetria. Em breve, o plenário do STF vai decidir se é constitucional a lei promulgada na semana passada. Depois da agenda, Flávio negou que tenha tratado do assunto com Fachin ou de qualquer outro processo. Diz que foi uma agenda para se apresentar pessoalmente como pré-candidato à presidência da República. E que, caso eleito, pretende manter uma relação respeitosa com o Supremo.
6: Foi uma oportunidade boa de ter uma conversa de olho no olho com uma pessoa que a minha percepção sempre foi essa, se confirmou, de um ministro equilibrado, um ministro que quer olhar para frente, que respeita as instituições, e como eu também. Então acho que foi uma conversa ali até de alguma identificação nesse aspecto, né, de, sem entrar em detalhes de preferências políticas, partidárias, ideológicas, nada disso, apenas para mostrar que eu sou um pré-candidato, né, que eu, a exemplo do que eu conversava muito com o presidente Bolsonaro, quero paz para fazer o meu melhor, de olhar para frente, de olhar para os problemas do Brasil, sem ficar, né, se preocupando em amenizar qualquer tipo de atrito institucional que possa acontecer entre os poderes.
5: No entanto, fez críticas ao ministro Alexandre de Moraes, relator dos processos de condenados no 8 de janeiro e da trama golpista. Disse que o ministro comete excessos.
6: Olha, eu nunca tive problema de conversar. O que me deixa indignado são os excessos, né, que infelizmente ele vem cometendo. Tá, então a gente tem que ter liberdade no Brasil de falar o que pensa, de se defender do que a gente acha que é injusto. Eu acho que ele tem cometido muitas injustiças. O presidente Fachin, ele fica até, se não me engano, setembro de 2027, não é isso? Então tem um período ali razoável ainda de o início do próximo governo, onde pelo menos a gente sabe que vai ter uma relação respeitosa. Eu espero, né, que daqui para lá o ministro Alexandre de Moraes, ele, enfim, volte ali a ser uma pessoa que respeite a Constituição, né, que não use a sua caneta para promover perseguição política como ele fez com o presidente Bolsonaro.
5: Ao fim da entrevista a jornalistas, Flávio Bolsonaro foi perguntado por um repórter do site Intercept Brasil, que publicou as mensagens dele com Daniel Vorcaro, sobre o dinheiro cobrado para a produção de um filme de Jair Bolsonaro. Ao responder, Flávio inicialmente negou que a informação fosse verdade e depois disse que se tratava de dinheiro privado.
6: Meu irmão, pelo amor de Deus, obrigado. Jornalistas, bom trabalho, militante.
7: Obrigado.
6: Mentira, pelo amor de Deus, onde você tirou isso? É dinheiro privado.
5: Ao longo do dia, diversos pedidos para que Flávio Bolsonaro seja investigado no inquérito do Banco Master foram protocolados tanto à Polícia Federal quanto ao ministro André Mendonça, relator do caso no STF. Um dos pedidos foi apresentado pelas lideranças do PT, PSOL e PCdoB na Câmara dos Deputados. No documento, os partidos alegam que os conteúdos divulgados pelo site revelam uma relação que extrapola contato eventual institucional ou protocolar entre Flávio Bolsonaro e o dono do Banco Master, que a linguagem utilizada por Flávio nas mensagens indica proximidade pessoal, dependência financeira, cobrança direta e vínculo de confiança com Daniel Vorcaro.
4: O áudio vazado de Flávio Bolsonaro em uma conversa com Daniel Vorcaro provocaram as mais diferentes reações no meio político. A gente tem acompanhado um pouco delas, né? Zema, Ronaldo Caiado criticaram o senador. E agora você vai conferir todos os detalhes do que eles disseram na reportagem de Misael Mainetti.
1: Romeu Zema, pré-candidato pelo Novo, gravou um vídeo nas redes sociais criticando Flávio Bolsonaro do PL e dizendo que o áudio é um tapa na cara dos brasileiros.
7: Flávio Bolsonaro, ouvir você cobrando dinheiro do Vorcaro é imperdoável. É um tapa na cara dos brasileiros de bem. Não adianta nada criticar as práticas de Lula e do PT e fazer a mesma coisa. É preciso ter credibilidade para mudar o Brasil.
1: Ronaldo Caiado, do PSD, respondeu de forma mais política, afirmando que cifras milionárias envolvendo o Master precisam ser investigadas, mas disse que a centro-direita precisa se manter unida para derrotar Lula.
8: O que nós precisamos, mais do que nunca, é fazer com que a centro-direita brasileira não se divida, não rompa essa unidade, para que possamos, aí sim, aquilo que é o fundamental, derrotar o PT e o Lula nas urnas no segundo turno.
1: Renan Santos, do Partido Missão, chamou Flávio de membro mais corrupto da família Bolsonaro.
9: A rachadinha não aconteceu. Ele foi salvo, salvo pelo STF, salvo pelo Gilmar Mendes. Depois, quando ele aparece com milhões de William Tomás curtindo com dinheiro em cash num cassino nos Estados Unidos, ah, não sei, o dinheiro era privado. Tudo bem, o mesmo William Tomás, seu melhor amigo, que foi depois pego como parceiro de Everson Rocha no escândalo do INSS. Agora temos isso. O escândalo do Banco Master chegando em Flávio, que pede mais de 100 milhões de reais de doação para um filme. Veja, o filme O Agente Secreto e o Ainda Estou Aqui, dois filmes que participam aí de competições internacionais, precisaram de menos de 40 milhões de reais para serem feitos.
1: Questionado sobre os áudios envolvendo Flávio Bolsonaro do PL e Daniel Vorcaro do Master, o governador de São Paulo, Tarcísio de Freitas, do Republicanos, perdeu a linha e não quis comentar o assunto.
10: Não, é para tratar deste assunto aqui no dia de hoje. Isso não é pauta.
1: Não demorou muito para a oposição se posicionar. Lindbergh Farias, deputado federal pelo PT do Rio de Janeiro, pediu a prisão preventiva e imediata de Flávio Bolsonaro. Ele classificou o caso como muito grave e escreveu que essa turma está envolvida até o pescoço no escândalo do Master.
11: Estão desmascarados. É uma crise muito grave. A gente sempre diz que era o Bolsonaro. Agora é hora de agir. Ação. Vamos entrar com essa representação. E a Polícia Federal não é só abrir inquérito, não. Tem que prender. As gravações estão aí. Os diálogos estão aí.
1: Para Guilherme Boulos, ministro do governo Lula, se o áudio é verdadeiro, o mandato de Flávio Bolsonaro precisa ser cassado.
12: Já haviam prisões, já haviam investigações abertas sobre o caso Master. O Master já tinha sido liquidado como banco. Ele foi lá e pediu 134 milhões, supostamente, para um filme. Se esse áudio, de fato, é do Flávio Bolsonaro, é sobre o mandato dele no Senado que tem que ser cassado. Não veio nenhuma acusação, já veio a prova. Ele não tem condição de permanecer como senador da República, tem que ser cassado.
1: Petistas e a oposição comemoram o desgaste e prometem explorar o tema até o fim das eleições.
4: O ex-ministro da Fazenda e pré-candidato ao governo de São Paulo, Fernando Haddad, reagiu com ironia à conversa revelada entre o senador Flávio Bolsonaro e também o dono do Banco Master, Daniel Vorcaro. A reportagem é de Matheus Dias.
13: Em evento em São Paulo, o ex-ministro da Fazenda e pré-candidato ao governo de São Paulo pelo PT ironizou o acordo entre Flávio Bolsonaro e o ex-dono do Banco Master, Daniel Vorcaro, para bancar um filme inspirado na história de Jair Bolsonaro.
14: As pessoas não têm mais senso de proporção. Você vê uma pessoa batalhando para chegar no final do mês e pagar suas contas, o cara pede 134 milhões. Se juntar toda a produção cinematográfica do Brasil, já estão 5 anos, não dá 134 milhões. Ele está fazendo justamente do pai dele. O pai dele, com 134 milhões, faz um documentário do pai dele. É isso, é o que está acontecendo. E você não tem senso de proporção mais.
15: Mais novo episódio envolvendo o Banco Master. Haddad reforçou um discurso que há muito já é adotado pela base governista, de que as fraudes de Daniel Vorcaro foram autorizadas pelo antigo presidente do Banco Central, Roberto Campos Neto, e disse que não vai ser apenas um discurso de campanha petista, mas que não é preciso muito esforço para se relacionar o Banco Master à família Bolsonaro.
16: O que vocês vão perceber é que não existe uma possível relação entre os Bolsonaro e o Master. É uma coisa só. É uma coisa só. O Daniel Vorcaro, ele foi autorizado a operar pelo presidente do BC, indicado pelo Jair Bolsonaro. O Jair Bolsonaro recebeu doação de campanha, né? Do Daniel Vorcaro. O Tarcísio de Freitas recebeu doação de campanha do Daniel Vorcaro. Você tem o ministro da Casa Civil tem relação com o Daniel Vorcaro. O ministro da Secom do Bolsonaro tem relação com o Daniel Vorcaro. A ministra da SRI do Jair Bolsonaro tem relação com o Daniel Vorcaro. Pô, tem focinho de porco, rabo de porco, orelha de porco, do que vocês estão falando? Toda a relação do Daniel Vorcaro é com o governo Bolsonaro.
13: Haddad defende a continuidade das investigações.
16: O que nós queremos em relação ao caso Master é que a polícia faça o seu trabalho com diligência, com competência, com isenção, garantindo o direito de defesa, mas que a polícia leve as últimas consequências, o esclarecimento da maior fraude bancária da história do país. O que nós queremos é isso só.
13: Pré-candidato petista ainda se referiu ao bolsonarismo como patologia grave.
4: Bom, enquanto mais perto das eleições, mais o mercado é influenciado pela corrida eleitoral. Tema da análise de Denise Campos de Toledo. Vamos conferir.
17: O fator eleições começa a afetar os movimentos do mercado financeiro com mais intensidade. Além dos impasses que persistem em torno da guerra no Oriente Médio, os reflexos sobre a inflação, os juros, desta quarta, na abertura dos negócios, já havia uma certa pressão por conta da leve melhora da posição do presidente Lula nas pesquisas na disputa polarizada com Flávio Bolsonaro. Movimento que ganhou forte impulso quando começou a circular o áudio divulgado pelo Intercept Brasil da conversa de Flávio com Vorcaro. O dólar disparou novamente acima dos R$ 5 e a bolsa acentuou muito a queda. Não é novidade que o mercado predominantemente torce contra a reeleição de Lula na expectativa de mudanças na gestão da economia, com foco no ajuste fiscal e medidas mais liberais, como privatizações, reformas, cortes de despesas. O opositor mais forte ganha adesão. E o que se vê, independentemente do áudio, é o governo tomando uma série de medidas que pode provocar uma melhoria de avaliação junto ao eleitorado, principalmente os indecisos, que não dão maior importância à ideologia. Teve o desenrola para aliviar as dívidas atrasadas, que tem sido um problema para boa parte da população, e até o encontro com Trump, fatos que já podem ter interferido na leve reação nas pesquisas. Na sequência, veio a revogação da taxa das blusinhas, que teve peso muito negativo lá atrás na avaliação do governo quando foi implementada. Prosseguem as discussões para redução da jornada de trabalho, além do esforço para minimizar o impacto da alta do petróleo sobre os combustíveis. Parte das medidas até aumenta a preocupação com o fiscal, mas do ponto de vista das finanças pessoais pode marcar pontos. Ainda faltam vários meses para as eleições e muita coisa pode acontecer até lá. A guerra no Oriente Médio, por exemplo, estava totalmente fora das projeções para este ano. De qualquer modo, fica evidente os impactos que as eleições podem ter no mercado. O movimento desta quarta foi só mais um exemplo.
4: E por falar em mercado, o governo federal anuncia a medida para tentar conter o aumento no preço da gasolina e do diesel. A reportagem de André Anelli.
18: Segundo o governo, a subvenção a produtores e exportadores poderá chegar a até 89 centavos por litro de gasolina e 35 centavos por litro de diesel. No caso do diesel, o subsídio vai entrar em vigor em junho, quando acabar a redução a zero dos tributos federais. Na prática, o governo vai devolver às refinarias e aos importadores parte dos tributos federais cobrados sobre os combustíveis como PIS, COFINS e CID. O pagamento será feito por meio da Agência Nacional do Petróleo, Gás Natural e Biocombustíveis, a ANP, diretamente às empresas produtoras e importadoras. A ideia é impedir que toda a alta internacional do petróleo seja repassada aos postos e, consequentemente, aos consumidores. O ministro de Minas e Energia, Alexandre Silveira, fez um apelo às distribuidoras para que repassem os ganhos com a subvenção aos consumidores.
19: No momento de guerra, há de se haver esse espírito, o espírito cívico e o espírito da compreensão de que se há um esforço por parte do poder público, se há uma dedicação por parte do maior líder contemporâneo da nossa história, que é o presidente Lula, há de se haver também a participação do setor privado para que nós alcancemos esse objetivo de continuarmos uma curva de crescimento virtuosa a favor da nação brasileira. Há de se ter a compreensão do setor privado, porque nós não podemos, como agentes públicos, deixarmos de utilizarmos todos e absolutamente com maior rigor os instrumentos para que essas medidas cheguem na ponta e na bomba de gasolina para toda a população brasileira.
18: O ministro do Planejamento, Bruno Moretti, disse ter conversado com o presidente da Câmara, Hugo Mota, antes do anúncio da MP.
20: Então, o que nós explicamos ao presidente Hugo é que nós queremos interagir sobre o PLP. Nós estamos discutindo com o Congresso as medidas. Nossa posição, vale dizer, é que ele seja circunscrito às medidas de enfrentamento aos efeitos da guerra. Nós queremos que ela tenha um efeito fiscal circunscrito a isso, respeitada essa premissa da neutralidade fiscal. Enquanto esse debate se dá com as forças do Congresso, nós editamos a MP para contar com esse instrumento do cashback do tributo aos produtores e importadores de piscofins e CID.
18: O líder do governo no Senado, Jax Wagner, defendeu a medida.
21: E o presidente Lula está fazendo um esforço, sacrificando inclusive o orçamento, para poder exatamente minimizar a consequência de um superpreço que está acontecendo em função da guerra do Irã. Então, se dizia que a guerra ia acabar logo, a guerra não está acabando, ao contrário, está continuando, o acordo que era para sair não saiu, aí o presidente tem que reagir para evitar que, inclusive, isso comprometa a economia nacional, provocando uma inflação acima daquilo que a gente já tem da meta que está colocada.
18: De acordo com o Ministério da Fazenda, cada 10 centavos de subsídio na gasolina terá custo mensal estimado em 272 milhões de reais para os cofres públicos. No diesel, o gasto será de aproximadamente 492 milhões de reais por mês para cada 10 centavos de subvenção. Para a gasolina, o custo para o governo federal ficará em 1 bilhão e 200 milhões de reais por mês. No caso do diesel, a nova subvenção vai custar 1 bilhão e 700 milhões de reais. Depois de 2 meses, o governo vai avaliar a necessidade de prorrogação da medida. De Brasília, André Anelli.
4: E com o anúncio do governo, a presidente da Petrobras, Magda Chambriard, anunciou que a empresa vai reajustar o preço da gasolina vendida às distribuidoras. A reportagem de Rodrigo Viga.
22: A Petrobras pode aumentar em suas refinarias, ainda essa semana, o preço da gasolina aos distribuidores. A empresa estava aguardando um posicionamento do governo federal sobre alguma medida ou alternativa que pudesse amortecer esse ajuste inevitável em razão da disparada do petróleo do tipo Brent no mercado internacional provocada pela guerra entre Estados Unidos e Irã. E essa medida foi anunciada pelo governo federal nesta quarta-feira, um programa de subvenção nos moldes daquele que já está de pé para o óleo diesel. Essa subvenção para a gasolina pode chegar a até 89 centavos para produtores e importadores do produto. A medida provisória também contempla uma subvenção adicional para o óleo diesel. O governo espera, com essa subvenção, um impacto de pouco menos de 3 bilhões de reais. Segundo Analistas e especialistas do mercado financeiro, existe uma disparidade muito grande entre o preço da gasolina praticado aqui no Brasil pela Petrobras em relação aos parâmetros internacionais. Um gap que varia de 60% a 70%. No entanto, a presidente da Petrobras, Magda Chambriard, analisa que há outros fatores na equação de preços da companhia, principalmente nesse momento atual, em que o etanol, concorrente da gasolina, está muito mais barato.
0: A nossa produção de gasolina, a nossa produção líquida de gasolina é o que atende a demanda brasileira, né? Nós importamos gasolina, nós exportamos também um pouquinho de gasolina, mas a nossa gasolina, em geral, atende a demanda brasileira. O que nós temos a mais além disso, né, além de um mercado atendido, é a competição com o etanol. E o que eu disse é que o etanol, nos últimos pouco mais de 15 dias, caiu muito de preço. Então, quando a gente observa a tendência internacional dos preços da gasolina, no Brasil nós temos que estar de olho também e prestar muita atenção na evolução do mercado de etanol.
22: Atualmente, produtores e importadores de gasolina pagam em impostos federais que estão embutidos na gasolina até 89 centavos por litro. Estamos falando de PIS, COFINS e CID. O programa de subvenção anunciado nesta quarta-feira pelo governo federal prevê uma espécie de cashback tributário, ou seja, a devolução desses até 89 centavos de impostos federais por litro na gasolina a produtores e importadores do produto. O economista Aurélio Valporto avalia aqui na Jovem Pan o programa de subvenção anunciado pelo governo para amortecer o preço do combustível aos consumidores.
2: O subsídio aos combustíveis anunciado hoje pelo governo é um erro, especialmente para uma economia que luta contra o déficit público e tem uma carga tributária absolutamente incompatível com a sua produtividade. O Brasil é praticamente o único grande exportador de petróleo que pratica internamente preços ditados pela OPEP para o mercado internacional. Os países integrantes da OPEP, em geral, têm preços internos muito menores que os externos. O Brasil deveria seguir a mesma receita. O imposto de exportação sobre petróleo e refinados é usado nesses países como regulador. O preço baixa internamente e o governo ainda arrecada. Mas no Brasil, o lobby por lucros nababescos e dos importadores independentes que não concorrem de forma sadia, vence e prejudica toda a economia do país.
22: A Petrobras não aumenta o preço da gasolina em suas refinarias há muito tempo, quase 2 anos. O último ajuste foi em julho de 2024. Do Rio, Rodrigo Viega.
4: O percussionista carioca Paulinho da Costa recebeu estrela na Calçada da Fama de Hollywood em Los Angeles e se tornou a primeira pessoa nascida no Brasil a ter essa homenagem. Confira com Pedro Trito.
3: O percussionista Paulinho da Costa conquistou nesta quarta-feira sua estrela na Calçada da Fama de Hollywood e se tornou o primeiro artista nascido no Brasil a eternizar seu nome no lendário Boulevard. O músico, de 77 anos, aparece em mais de 2 mil álbuns, entre os quais se destacam trabalhos de superestrelas, como Sting, Madonna e Michael Jackson, com quem colaborou em sucessos como Thriller e Bad.
23: Eu me sinto com uma grande emoção, me sinto assim com um grande orgulho de ser o primeiro a oferecer essa dádiva, essa coisa maravilhosa para o nosso país. É algo assim que eu só tenho a agradecer e receber um reconhecimento de 53 anos de trabalho nesse local. E só quero dizer para vocês muito obrigado.
3: Paulinho da Costa nasceu no Rio de Janeiro e começou na música ainda criança. Nos anos 1970, visitou pela primeira vez Los Angeles, cidade na qual acabaria criando raízes e construindo sua inigualável carreira musical.
23: Você nunca termina, você nunca aprende tudo, você está sempre aprendendo. Eu gostaria de poder contribuir muito mais, mas você sabe, devido ao nosso movimento tão atarefado, tantos momentos que nós temos que dedicar à música.
3: Ao longo de sua carreira, Paulinho da Costa colaborou com mais de 800 artistas de diversos gêneros.
4: Jornal da Manhã, agora 5 horas 56 minutos.
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4: Minuto. Seguimos juntos nesta quinta-feira, dia 14 de maio, uma quinta agitadíssima, envolvendo revelações entre a conversa, né, de Flávio Bolsonaro, dono do Banco Master, e Daniel Vorcaro, divulgada pelo site Intercept Brasil, que mexe com Brasília e com xadrez político nas eleições presidenciais. O diálogo no WhatsApp se deu em 16 de novembro de 2025, um dia antes do banqueiro ser preso pela Polícia Federal. E agora a gente vai acompanhar todos os detalhes na reportagem de Beatriz Souza.
1: Em diálogos revelados pelo portal Intercept Brasil, Flávio Bolsonaro faz um apelo a Daniel Vorcaro para repassar valores referentes ao financiamento do filme Dark Horse sobre a história do pai, Jair Bolsonaro, produzido nos Estados Unidos. Ainda de acordo com o site, o acordo com o banqueiro previa o repasse de 134 milhões para bancar a produção nos Estados Unidos. Desse total, o banqueiro chegou a repassar 61 milhões de reais. Em áudio enviado na véspera da prisão de Vorcaro pela Polícia Federal por fraudes no comando do Banco Master, Flávio mostra proximidade com o empresário ao fazer um apelo para que o banqueiro pague parte do valor prometido.
9: Irmão, preferi te mandar o áudio aqui para você ouvir com calma. Bom, aqui a gente está passando por um dos momentos mais difíceis da nossa vida, né? Não sei como é que vai ser daqui pra frente, como é que isso tudo vai acabar, mas tá na mão de Deus aí. E você também, eu sei que você tá passando por um momento dificílimo aí também, essa confusão toda, não, né, você sem saber exatamente como é que vai caminhar isso tudo. E apesar de você ter dado liberdade, Daniel, de a gente te cobrar, eu fico sem graça de ficar te cobrando, tá? Mas enfim, não, é porque tá num momento muito decisivo aqui do filme. E como tem muita parcela para trás, cara, tá todo mundo tenso e fico preocupado aqui com o efeito ao contrário do que a gente sonhou pro filme, né? Imagina a gente dando calote num Jim Caviezel, num Cyrus, os caras, porra, renomadíssimos lá no cinema americano, mundial. Pô, ia ser muito ruim, né? Todo efeito positivo que a gente tem certeza que vai vir com esse filme pode ter o efeito elevado a menos um aí, cara. Então, se você puder me dar um toque, uma posição ainda, né? Porque a gente precisa saber o que faz, cara, da vida, porque já tem muita conta para pagar esse mês e o mês seguinte também. E agora que é a reta final, que a gente não pode vacilar, não pode não honrar com os compromissos aqui, porque senão a gente perde tudo, cara. Tudo, contrato, perde ator, perde diretor, perde equipe, perde tudo. Poder me dar um toque aí, irmão. Desculpa o áudio longo aí, tá? Um abração, fica com Deus, cara.
1: Aliados do governo já vinham tentando associar o caso do Banco Master ao bolsonarismo. Agora, após as novas revelações, essa deve se consolidar como a principal linha de ataque político. O Partido dos Trabalhadores passou a cobrar a quebra de sigilo do senador Flávio Bolsonaro. O anúncio foi feito pelo líder do partido na Câmara, Pedro Czai.
10: Esse recurso encaminhado lá nos Estados Unidos para o fundo que tem relação com o advogado de Eduardo Bolsonaro, passou pela Receita, teve cobrança tributária, foi declarado, é ilegal, tem relação com a Receita Federal ou não? Primeiro encaminhamento nosso aqui de todas as forças políticas aqui, pedido à Receita Federal sobre essa movimentação financeira, se teve legalidade ou não, e por isso que são várias as perguntas sobre esse primeiro encaminhamento.
1: Após a repercussão do áudio, Flávio Bolsonaro se reuniu às pressas com as principais lideranças do partido, incluindo o presidente do PL, Valdemar Costa Neto, e o líder da oposição no Senado, Rogério Marinho. Flávio e os aliados deixaram a reunião sem falar com a imprensa. Internamente, integrantes do partido admitem que o diálogo entre Flávio e Vorcaro caiu como uma bomba na campanha presidencial. Nomes de dentro da sigla, inclusive, já chegaram a sugerir a troca dele pela ex-primeira-dama Michele Bolsonaro para a disputa ao Planalto. Publicamente, porém, as lideranças manifestaram apoio ao senador. O pré-candidato ao Senado por São Paulo, Guilherme Derriti, também defendeu o senador.
11: Querem criar uma aparência de um escândalo colossal, onde simplesmente não existe legalidade. Não vai colar. E nós seguiremos firmes com você, senador Flávio Bolsonaro, como nosso pré-candidato à presidência da República Federativa do Brasil. Conte com o meu apoio.
1: O líder do PL na Câmara dos Deputados, Sóstenes Cavalcante, disse que as explicações dadas por Flávio são claras, coerentes e objetivas.
12: O Flávio já se posicionou de forma firme, clara, no seu vídeo, acerca dos áudios vazados como bala de prata hoje. E ali ele deixa muito claro, dinheiro privado. Quando não pairavam sobre Vorcaro o contrato feito com a produtora do filme nos Estados Unidos, não pairavam sobre Vorcaro nenhuma suspeita quando feito o contrato, e quando ele faz a cobrança é porque via a necessidade de acelerar para divulgarmos o filme do presidente Bolsonaro neste ano. É importante para a história do Brasil conhecer a história do presidente Bolsonaro neste filme. Com os atrasos dos pagamentos, ele faz ali a cobrança de algo que é totalmente ilegal. Dinheiro privado para um filme privado. Investe quem quer e depois, se o filme der lucro, ganha junto ou perde junto na vida privada. Todo mundo faz isso.
1: Em uma rede social, Sóstenes escreveu: não aceitaremos tentativas de transformar uma iniciativa privada em narrativa política artificial para atingir adversários. Seguimos firmes na defesa da verdade, da transparência e da correção de conduta daqueles que representam milhões de brasileiros. A bancada do PL permanece unida, confiante no senador Flávio Bolsonaro, certo da lisura dos seus atos.
4: Vamos começar analisando esse tema, né, com o Mano Ferreira, que já está presente aqui no nosso estúdio, porque, Mano, o impacto eleitoral vai ser grande em relação à campanha de Flávio Bolsonaro, e o Sóstenes defendendo, até mesmo o próprio senador disse, né, o Flávio Bolsonaro, dizendo que, afirmando que é dinheiro privado, mas é importante lembrar que o Daniel Vorcaro, ele está preso por conta de investigação onde a utilização do dinheiro, do recurso, foi também com dinheiro público, porque ele estava ali fazendo uma articulação junto a diferentes meios no Banco de Brasília. Então, qual sua análise? Vamos começar já pela questão do impacto eleitoral, depois a gente vai desdobrando também ao longo do Jornal da Manhã.
13: Vamos lá, David, muito bom dia para você. Olha, é cedo para dizer qual vai ser o tamanho do estrago na campanha de Flávio Bolsonaro. Mas não é cedo para dizer que o estrago existe, porque no mínimo temos uma questão para ecoar como um refrão na campanha eleitoral, de um modo que é possível haver uma mudança de eixo a respeito do debate, das questões que o eleitor vai encarar na urna. Não podemos esquecer, Daniel Vorcaro não é um banqueiro qualquer. É um banqueiro que cresceu atuando como um chefe de máfia. Daniel Vorcaro contratava sicário, literalmente matador de aluguel, para lidar com suas questões. Não podemos esquecer disso. Um matador de aluguel que foi preso e logo apareceu morto, numa história até hoje muito estranha. É dessa figura, desse personagem que estamos falando. E aí há uma pergunta que é natural que surja para que os brasileiros respondam. Afinal de contas, é normal, é aceitável que um candidato à presidência da República cobre dinheiro de um chefe da máfia?
4: Agora, de que forma também que pode gerar um impacto? Porque a oposição, obviamente, né, a base governista, o PT como um todo já tem se articulado, até trouxe a apuração aqui da Beatriz Manfredini no site da Jovem Pan, dizendo que eles vão lançar agora uma espécie de campanha de Bolso Master para realmente atrelar a família Bolsonaro, Flávio Bolsonaro, ao caso do Banco Master, mas as investigações elas estão desdobrando. E a CPI, CPMI do caso do Banco Master não foi adiante também, porque tem muita gente envolvida, então pode ter reflexos também em relação ao PT. Se tiver alguma coisa, será que o caminho viável seria de já colocar na mesa e revelar? Qual que vai ser a articulação do outro lado também?
13: David, a gente precisa ser claro. O escândalo do Banco Master não atinge apenas um lado da política brasileira. E a gente tem que diferenciar o discurso público da camada efetivamente importante, que é o modo como os grupos políticos fazem a sua articulação política. Houve um acordo para que a leitura da ata que abriria a CPMI do Banco Master não fosse lida na última sessão conjunta do Congresso Nacional. Isso era uma obrigação regimental. Na prática, muitos políticos que publicamente fazem o discurso pelo avanço das investigações fizeram parte desse acordo e a CPMI não foi instalada. Na prática, a gente está assistindo a uma tentativa de um lado jogar o escândalo inteiro no colo do outro. Mas o que a gente pode analisar com as ramificações do caso Master é que se trata de um caso amplo, ecumênico, que vai da esquerda para a direita, do legislativo para o executivo, passando pelo judiciário. É um caso grande demais para que nada aconteça.
4: É, em meio a tudo isso, né, o senador Flávio Bolsonaro fez uma reunião de emergência com os líderes do PL após a revelação do áudio da negociação com o ex-dono do Banco Master. E a notícia repercutiu em vários setores de Brasília. A gente vai trazer uma reportagem com o André Anelli.
0: Em nota, Flávio Bolsonaro alegou que a conversa com Vorcaro não envolveu dinheiro público para financiamento do filme de Jair Bolsonaro e que teve contato com o empresário antes das polêmicas envolvendo a instituição financeira. Mais tarde, em vídeo, reforçou o discurso de que não houve ilegalidade na conversa.
2: Mais do que nunca, é fundamental a CPI do Banco Master já. Vamos separar os bandidos dos inocentes. Toda essa história que está sendo veiculada agora, nada mais é do que um filho procurando investidores privados para fazer um filme privado sobre a história do seu próprio pai. Zero de dinheiro público, zero de lei Rouanet, como esse governo gosta de fazer, gastar dinheiro público para fazer autopropaganda deles mesmos. Eu conheci Daniel Vorcaro em dezembro de 2024. Não tinha mais governo Bolsonaro, não tinha absolutamente nenhuma acusação contra ele. O que acontece é que, com o passar do tempo, ele simplesmente parou de honrar com as parcelas do contrato. Sim, tinha um contrato que, ao ele não pagar essas parcelas, tinha uma grande chance de o filme sequer ser veiculado, do filme sequer ser concluído. Em função disso, inclusive, procuramos outros investidores para concluir esse filme. Eu quero dizer para vocês uma coisa muito importante. O filme ficou pronto. O filme está muito emocionante. O presidente Bolsonaro merece uma homenagem como essa e vai estar em todos os cinemas do Brasil ainda este ano e estão todos convidados para assistirem essa obra-prima.
0: Dentro do Congresso, deputados de diferentes partidos voltaram a defender a abertura de uma comissão parlamentar de inquérito, uma CPI, para analisar a atuação do Banco Master e as relações de Vorcaro com pessoas públicas. O líder da maioria, deputado Arlindo Chinalha, do PT, lembrou que o áudio foi enviado 2 dias antes da prisão de Vorcaro pela Polícia Federal.
14: Então, quando ele diz CPI do Banco Master, é igual ladrão de loja que, quando está flagrado, ele grita, pega ladrão. Ele quer desviar a atenção do essencial, porque ele nega, mas ele não fez o essencial. Imaginem, senhores parlamentares e senhoras parlamentares, se fosse alguém decente, que tivesse pego mais de 60 milhões para fazer um suposto filme, porque nessa altura a gente pode duvidar de qualquer coisa, mas vamos imaginar que foi um filme mesmo. Ele fez esse áudio 2 dias antes do Vorcaro ser preso. O áudio foi no dia 15 e o Vorcaro foi preso no dia 17. O que é que um homem decente faria? O que é que um pré-candidato à República faria? Deveria ter devolvido e ter feito ali um movimento, uma cena, como gostam de fazer, devolvendo o dinheiro, dizendo: eu não sabia, portanto eu não aceito. Jamais. Jamais.
0: Já o líder da oposição, o deputado Cabo Gilberto, do PL, saiu em defesa do colega de partido.
15: A gente não pode aqui estar jogando para a galera porque está investigando A ou B em contrapartida de pessoas próximas. Zero problema com relação a isso. Investiguem todos, por isso que é importante a CPMI do Banco Master ser instalado o quanto antes para passarmos a República limpa, saber quem tem dolo, saber quem não tem. Aí o PT vinha aqui estufar o peito, acusando o Flávio Bolsonaro. Não, porque ele recebeu dinheiro para fazer um filme. Ora, Até agora não tem nenhuma irregularidade, senhor presidente. Zero de irregularidades. Diferentemente de Lula, que fez seu filme e recebeu dinheiro de empresas privadas, que até então não é irregular, porém essas empresas tinham envolvimento direto com contratos com o governo Lula.
0: Em pronunciamento no plenário, o senador Jax Wagner afirmou que a conversa revela uma relação próxima entre o banqueiro e o filho 01 de Bolsonaro.
3: O senador Flávio Bolsonaro, em diálogos muito particulares, solicitando 140 milhões de reais para terminar o filme sobre o ex-presidente seu pai. Eu não estou dizendo que tem dolo aqui, mas demonstra que ele tinha uma relação, senão não estaria ligando para ele, dizendo: estamos juntos sempre.
0: O senador Isalci Lucas reagiu e rebateu as críticas do líder do governo contra Flávio.
6: O PL não tem nenhum bandido de estimação. O PL não tem como tradição blindagem. E eu participei agora recente do CPMI do INSS. E o que assistimos na CPI do INSS foi blindagem, coisa que não ocorre. Eu estou falando aqui como líder do PL hoje, que nós não blindamos nada. Nós não temos nenhum bandido de estimação. Portanto, o que tem é natural, o maior patrocinador dos últimos anos aí foi o Banco Master. Então, o pedido de patrocínio é uma coisa que, se o cara patrocinava tudo, não quer dizer que houve, por parte, né, do pedido, que houve corrupção. Muito pelo contrário, houve um pedido, como a gente recebe todo dia pedidos de patrocínio e também de emendas para determinados eventos. Então é só para colocar isso muito claro, a posição do PL.
0: Diante das repercussões, o senador Carlos Viana informou que apresentou um pedido ao presidente do Senado, Davi Alcolumbre, para abrir a CPI do Master. De Brasília, André Anelli.
4: Só que antes da conversa com Daniel Vorcaro vir à tona, o pré-candidato Flávio Bolsonaro foi questionado sobre o pedido de dinheiro para o filme, né, para patrocinar o filme do pai. Mas ele negou a conversa com o dono do Banco Master na saída do STF, onde ele participou de um encontro com o Edson Fachin, presidente da corte. Vamos acompanhar esse trecho.
16: Meu irmão, pelo amor de Deus, obrigado. Jornalistas, bom trabalho, militante.
17: Obrigado.
16: Mentira, pelo amor de Deus, onde você tirou isso? É dinheiro privado.
4: Ele, assim, fez um aceno, reagiu com uma certa ironia, né? Deu uma risada e disse: dinheiro privado. Não chegou a negar de forma enfática, mas ali já deu uma sinalização de que não queria falar sobre o assunto. E aí, quando veio à tona, realmente aí teve que se manifestar, mano.
13: Pois é, David, a situação da credibilidade do deputado, do senador Flávio Bolsonaro, está bastante debilitada. A gente precisa lembrar que, até então, o discurso de Flávio Bolsonaro era de que ele sequer conhecia Daniel Vorcaro. Bom, agora está muito claro que ele não apenas conhecia Daniel Vorcaro, como pedia dinheiro para Daniel Vorcaro e também teve em ocasiões jantando aparentemente na casa de Daniel Vorcaro. É o que indica a troca de mensagens divulgada ontem. Então, na prática, a situação é muito complicada e acaba jogando luz para outros fatos que até então estavam com menos atenção no debate público. Por exemplo, a campanha de Jair Bolsonaro em 2022 recebeu por dentro, de forma oficial, qualquer um pode conferir no site do Tribunal Superior Eleitoral, 3 milhões de reais doados por Daniel Vorcaro, doados por Fabiano Zettel, cunhado de Daniel Vorcaro, que também está preso por ser operador dos esquemas de Daniel Vorcaro. Até agora, não houve qualquer tipo de explicação sobre a natureza do relacionamento de Fabiano Zettel e Daniel Vorcaro com a família Bolsonaro, de forma mais profunda. Afinal de contas, quais foram as circunstâncias dessa doação? Houve algum tipo de compromisso de favores? É possível mapear qual foi o destino efetivo desse dinheiro? Até porque também temos como desdobramento as negativas por parte de produtores ligados ao filme de que qualquer centavo ligado ao Banco Master tenha sido utilizado na produção da, nas palavras de Flávio Bolsonaro, obra-prima que será lançada. Se a produtora nega que o dinheiro de Daniel Vorcaro tenha sido utilizado na produção do filme, para onde foi o dinheiro de Daniel Vorcaro cobrado por Flávio Bolsonaro? São questões que acabam ampliando essa situação e dificultando em muito a credibilidade de Flávio Bolsonaro, que afinal de contas negava que tudo isso existisse e agora vai ter muita dificuldade de explicar o que de fato aconteceu.
4: Bom, a gente vai seguir tratando sobre esse tema, mas um outro aspecto importante também, a manifestação do Fernando Haddad, pré-candidato ao governo de São Paulo, que ele afirmou que o presidente Lula sempre foi contra a taxa das blusinhas e cobrou congressistas que no início eram a favor da medida. Vamos acompanhar na reportagem de Matheus Dias.
7: No debate polêmico perante a taxa das blusinhas extinta pelo governo federal, o ex-ministro da Fazenda e atual pré-candidato ao governo em São Paulo, Fernando Haddad, diz que Lula sempre foi contra a cobrança.
8: O presidente Lula sempre foi contra a taxa das blusinhas. Acontece que os governadores todos passaram a cobrar o ICMS, nunca foram questionados sobre isso, inclusive pela imprensa, que faltou com a sua obrigação de questionar essa questão, pois todo o Congresso Nacional votou a favor e a condição do presidente Lula sancionar era que fosse unânime.
7: A taxa foi criada durante a gestão de Fernando Haddad, à frente do Ministério da Fazenda. O atual ministro, Dário Durigan, já tinha dito na semana passada que havia uma discussão no Ministério para se ter o fim da alíquota. Isso por conta da pressão da oposição no Congresso. Só que Haddad diz que essa mesma oposição que pressiona agora foi quem votou a

0: e depois ele disse, se eu for eleito, eu vou revogar. Alguém questionou o Flávio Bolsonaro sobre o fato dele ter votado a favor da taxa das blusinhas e de 3 anos depois vir com a promessa de que vai revogar se eleito presidente? Felizmente, agora parece que ele está com dificuldade eleitoral.
1: O efeito popular de redução nos preços dos produtos importados, porém, ainda pode demorar a acontecer. Isso porque, mesmo sem a cobrança da União, estados e municípios ainda têm alíquotas próprias de ICMS, e que variam de 17% a 20%. No Distrito Federal, em Goiás, Minas Gerais, Santa Catarina, Rio de Janeiro e São Paulo, as taxas estão em 17%. Já na Bahia e no estado de Alagoas, são cobrados 20% de juros a cada compra. A justificativa dos governos para a cobrança é garantir isonomia competitiva entre produtos importados e nacionais, promovendo o consumo de bens produzidos no Brasil.
2: Bom, e a Dora Kramer avalia se os recentes investimentos enviados pelo governo, então, vão ser capazes de transformar também essa questão toda em votos para a reeleição de Lula. Acompanhe.
3: A revogação da taxa das blusinhas e o lançamento de programa bilionário na área de segurança pública mostram que o governo, com todas as dificuldades, ainda está bem vivo e sem nenhum constrangimento de usar o poder para tomar medidas populistas. Essas ações que fazem parte do chamado pacote de bondades, elas levam em conta as necessidades eleitorais do presidente Lula e do PT, mas não consideram a contenção de gastos para o equilíbrio das contas públicas, fator fundamental para esse equilíbrio. Agora, se de um lado o governo sinaliza que nunca se pode nem se deve subestimar a força do aparelho do Estado, de outro, mostra um altíssimo grau de preocupação com o risco de Lula não conseguir se eleger. A dúvida que fica é se tanto esforço do governo valerá a pena, se o eleitorado vai recompensar o presidente nas urnas ou se vai reagir negativamente por considerar essa mais uma ofensiva populista na tentativa de compra de votos e nada mais. É aquilo. Se o eleitorado cai nessa conversa ou se não cai.
2: Jornal da Manhã, agora 6 horas 26 minutos.
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6: 31 minutos, seguimos aqui com as principais notícias do Brasil e do mundo no seu Jornal da Manhã. 17 pessoas monitoradas na Europa por suspeita de infecção por hantavírus testaram negativo. O nosso correspondente internacional, Luca Bassani, chega ao vivo com todos os detalhes para a gente sobre essa questão que anda preocupando, repercutindo bastante em todo o cenário global, né, Luca? Bom dia, meu amigo.
7: Exatamente, David. Bom dia a você, a todos que nos acompanham. A questão do hantavírus ainda é uma dúvida aqui para os europeus, mas uma notícia positiva. Alguns dos pacientes que estavam sendo monitorados pelas autoridades sanitárias, pelo menos 17 deles, italianos e franceses, dão no seu teste negativo, ou seja, as autoridades locais descartam a transmissão desses indivíduos para outros indivíduos e até mesmo a possibilidade dessas pessoas ficarem doentes e virem a falecer. Tudo isso depois daquele caso envolvendo um cruzeiro que saiu da Argentina e ia para a África quando um surto de hantavírus foi detectado. Infelizmente, 3 pessoas vieram a falecer, um casal holandês e um cidadão alemão, e depois o navio teve uma série de problemas até poder atracar de forma definitiva nas Ilhas Canárias, em Tenerife, e as pessoas serem repatriadas às suas nações. De acordo com algumas autoridades de determinados países europeus, estes pacientes, alguns deles ainda seguem em quarentena, ainda seguem monitorados, mas pelo menos parte deles já foi confirmada como negativo. Lembrando que o hantavírus é transmitido de pequenos roedores para humanos, mas há uma cepa específica que pode também caracterizar a transmissão entre humanos, e é exatamente este o medo das várias autoridades sanitárias dentro da Europa. A OMS, Organização Mundial da Saúde, todavia, descarta por hora a possibilidade de uma... Disse que não é necessário ter nenhum e que está atorada por tecnologia e que está do caso de maneira mais profunda. Lembrando que casos de hantavírus foram detectados no Brasil, exatamente, né, sem nenhum tipo de relação com este navio que foi a principal manchete da saúde aqui na Europa durante as últimas 2 semanas.
6: Tá certo, Luca Bassani. A gente seguirá monitorando e acompanhando todas as informações. Muito obrigado por enquanto.

0: enquanto, o governo do estado da Flórida confirmou o fechamento da Alcatraz dos Jacarés, um centro de detenção migratório aberto há menos de um ano. O Eliseu Caetano conta tudo pra gente.
1: A polêmica prisão de imigrantes indocumentados, conhecida como Alligator Alcatraz ou Alcatraz do Jacarés, que fica no meio do Everglades aqui na Flórida, para onde foram levados diversos brasileiros, deve ser fechada. O estado da Flórida já começou a informar os fornecedores e a preparar o encerramento das operações para o início do mês de junho. Funcionários do centro e diversos prestadores de serviço já teriam sido avisados na terça-feira que os detidos devem ser removidos até o começo do próximo mês. Depois disso, a estrutura deve ser desmontada ao longo das semanas seguintes. O governador Ron DeSantis, em coletiva, disse que esse sempre foi o plano. O Alligator Alcatraz, segundo ele, sempre foi um espaço temporário e não permanente. O centro abriga cerca de 1.500 detidos e custa à Flórida mais de US$ 1 milhão por dia. O estado também alega que ainda não recebeu os US$ 608 milhões de reembolso federal que solicitou para operar a unidade por um ano. Alguns fornecedores contratados dizem que estão sem receber há mais de 200 dias e um deles afirmou a uma rede de TV que não consegue sequer cobrir mais os custos atuais. O fechamento acontece após processos judiciais, denúncias de maus tratos e muita pressão pelos altos gastos. Ron DeSantis confirmou que discute o encerramento com o governo Trump, mas o Departamento de Segurança Interna do país nega qualquer pressão do estado. A estrutura foi aberta em 2025 e, na época, virou símbolo da política migratória linha dura do governo Ron DeSantis em parceria com a administração Trump. Agora, menos de um ano depois, o centro de imigração improvisado deve fechar as portas. Direto dos Estados Unidos, Eliseu Caetano para a Jovem Pan.
0: No quadro Viva Bem de hoje, Márcio Atala dá dicas de como podemos melhorar nossa saúde mental. Acompanhe.
2: Olá, ouvintes e espectadores da Jovem Pan. Nunca se falou tanto em burnout, em saúde emocional, em saúde mental. E por que que a gente está tendo esse excesso de casos? Uma vez que nunca se teve tanto aplicativos, terapias, informação para a gente combater esse problema de saúde mental. O fato é que o nosso meio ambiente, ele acaba fornecendo muito mais estímulo, muito mais informação, ele estressa muito mais o nosso cérebro do que aquilo que ele foi programado. Então, se você quer melhorar a sua saúde mental, eu vou dar aqui algumas dicas. Primeiro, limite o tempo de tela, não consuma tanta informação. As pessoas hoje acabam consumindo muita informação de maneira superficial e isso acaba estressando bastante o cérebro. Segunda dica, por mais que possa ser esquisito, não é. A saúde é integral. A atividade física ela é fundamental, principalmente aquela atividade física que você tem que estar realmente presente. Não é ali na musculação e usando o celular ao mesmo tempo, mas a atividade física que você escolher, faça, se entregue, viva aquele momento. Isso é fundamental. E uma terceira dica valiosíssima, sem dúvida nenhuma, invista no seu sono. Pense você no dia que você dorme bem e no dia que você dorme mal. No dia que você dorme mal, você é mais estressado, sua memória está pior, sua aprendizagem é pior, você é uma pessoa muito mais irritada. Então, invista no seu sono. Investindo no seu sono, fazendo um pouquinho de atividade física e tentando limitar o tempo de tela, eu tenho certeza que a saúde da sua mente vai melhorar. Gostou dessa dica? Vai lá no meu Instagram, @marciotala, e deixa a sugestão para um novo tema do Viva Bem.
0: Jornal da Manhã, agora 6 horas 38 minutos.
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0: 2:42. A Federação das Indústrias do Estado de Minas Gerais, a FIENG, afirma que a medida provisória que prevê subvenção para a gasolina deveria ser encarada com cautela. Quem vai trazer todos os detalhes para a gente ao vivo é a nossa repórter Júlia Martins, diretamente de Poços de Caldas. Muito bom dia, Júlia.
13: Bom dia, David, para você e para todo mundo que acompanha a programação da Jovem Pan. Olha, essa nota foi emitida pela FIENG ontem, onde a empresa pede, então, mais transparência do governo federal nas medidas que são tomadas para tentar impedir os impactos do conflito no Oriente Médio aqui na nossa economia. Nesse documento, a FIENG fez questão de frisar que é, sim, a favor de medidas estruturais que possam garantir a segurança dos produtores de petróleo aqui no Brasil, principalmente com relação a como a inflação pode impactar nos custos operacionais do petróleo. No entanto, a FIENG também frisou que as medidas compensatórias, como a subvenção da gasolina que foi anunciada recentemente pelo governo federal, eles aumentam o cenário de incerteza para os produtores que são operacionalizados pela Agência Nacional do Petróleo, ao invés de garantir, então, a maior segurança dessas operações. ações, principalmente com relação à preocupação com a previsibilidade das contas públicas, que futuramente podem ser impactadas por essas medidas paliativas que o governo tem anunciado. Portanto, a FIENG finalizou a nota, deixando claro que é sim a favor de medidas que possam ser contempladas a longo prazo e pede para que o governo federal procure se aprofundar nos estudos para garantir a segurança dos produtores de petróleo aqui no Brasil, ao invés de aumentar o cenário de incertezas com relação à economia futura da segurança energética aqui no Brasil. Eu sigo acompanhando esse panorama aqui de Minas Gerais e qualquer novidade eu volto a trazer as informações aqui na programação da Jovem Pan. Eu volto com você, David.
0: Tá certo, Julia. Muito obrigado pelas suas informações ao vivo direto de Minas Gerais. Vamos conferir as principais capas, manchetes do dia dos jornais. Olha, eu acredito que não tenhamos nenhuma surpresa, né? Claro que vai trazer a questão envolvendo Flávio Bolsonaro e o Vorkaro. O Estado de São Paulo traz a seguinte manchete: Flávio cobrou de Vorkaro verba para filme. Investigação cita repasse de 10 milhões de dólares. Então, esse contexto que a gente está falando bastante aqui ao longo do Jornal da Manhã, com o áudio, com as repercussões, tanto da esquerda quanto da direita, agora se articulando para tentar se defender em relação a tudo isso. Muitos desdobramentos também ainda tendem a vir em relação ao avanço das investigações da Polícia Federal. E o Estado de São Paulo, então, traz essa capa. Vamos para o próximo destaque aqui, o próximo jornal, Folha de São Paulo. A manchete da Folha é a seguinte: Flávio pediu verba a Vorkaro para filme sobre Bolsonaro, repasse foi de 61 milhões de reais. E aí a Folha traz, então, esse aspecto, né, sobre a questão envolvendo, então, esse escândalo que veio à tona ontem, sobre o senador Flávio Bolsonaro, pré-candidato à presidência, que nega também ter tido aí as vantagens no primeiro momento, mas depois ele acabou assumindo. E na sequência a gente tem a manchete do Globo. Vamos trazer o Globo também, que muito provavelmente explora essa questão envolvendo, né, o Flávio Bolsonaro. A manchete também é sobre isso. Flávio Bolsonaro cobrou dinheiro de Vorkaro para filme sobre o pai. Então, em relação aos áudios que vieram à tona nessa conversa, dias antes do banqueiro ser efetivamente preso, onde Flávio Bolsonaro pedia para que os repasses fossem feitos. A gente já viu a defesa também do Flávio Bolsonaro, gravou um vídeo dizendo que não se trata de dinheiro público, mas aí tem a investigação tratando sobre essa questão. Agora, o aspecto também que a gente traz aqui no Jornal da Manhã é sobre as reações das pessoas que fazem parte do campo ideológico da direita. Por quê? O Ronaldo Caiado foi mais contido em relação às críticas, né? Ele realmente falou sobre essa questão, mas de forma mais contida também. E aí tem o aspecto sobre o Zema. O Zema foi mais enfático, dizendo que é um tapa na cara da sociedade, dizendo que realmente ele deveria ali colocar tudo à tona. E aí o Zema foi mais enfático. Só que o Zema está participando de um evento em Nova York. Então ele gravou esse vídeo lá nos Estados Unidos. E aí, durante o evento, logo após a gravação desse vídeo fazendo duras críticas, ele não falou absolutamente nada no evento. Daniel Lian estava por lá, nosso repórter, que acompanhou o evento do Lead. Então o Zema se manifestou por meio do vídeo, mas aí será que houve um recuo? Será que ele pensou? O pessoal da campanha fez também esse cálculo político em relação a ele? Vamos analisar com o Mano Ferreira de que forma que ele vê essas reações também por parte do campo da direita com o Ronaldo Caiado e o Zema.
14: David, claramente estão todos buscando se posicionar de formas diferentes para tentar estar no lugar certo, na hora certa, considerando que o eleitor que hoje está estacionado na intenção de voto para Flávio Bolsonaro reconsidere o seu voto. E as estratégias são claramente diferentes. Zema foi muito mais enfático. Disse que as atitudes de Flávio Bolsonaro são imperdoáveis, que seriam um tapa na cara da sociedade brasileira e que não adianta criticar o PT e fazer igual, ou seja, indo claramente para uma ruptura. Alguém que há poucas semanas brincava com o próprio Flávio sobre um serviço do outro e, portanto, mostrando muita proximidade, traz um discurso claramente de rompimento político e de difícil volta para trás, porque alguém que diz que é imperdoável e um tapa na cara vai ter que rebolar muito se quiser reconstruir o discurso de outra forma. Parece ter sido uma escolha clara de diferenciação na campanha. Já Ronaldo Caiado buscou um tom muito mais moderado nesse sentido. Ele diz que Flávio precisa se explicar, mas que o foco para Ronaldo Caiado continua sendo derrotar o PT e que nada pode abalar a unidade da centro-direita. Ou seja, Ronaldo Caiado busca se colocar como alguém que é diferente pelo contraste da atitude, sem precisar atacar diretamente Flávio Bolsonaro, mas cobrando explicação. Ele busca, assim, ser uma opção de menor ruptura para tentar conquistar o eleitor que é claramente de direita, que é claramente antipetista, mas que eventualmente fique constrangido com as revelações que vieram a público. Resta saber qual dessas opções o eleitor vai se sentir mais confortável. Se se sente traído pela forma como Flávio Bolsonaro aparece nesses áudios, pode optar por Romeu Zema. Se acha que é constrangedor, mas o foco precisa estar no combate à esquerda, talvez opte por Ronaldo Caiado. Isso, claro, considerando a hipótese do eleitor achar que essa situação merece a reconsideração da sua posição.
0: Porque a gente tem muitos, né? Inclusive, ambos os campos brigam por aqueles eleitores moderados, ou seja, que, independentemente da ideologia, votam ou a favor do presidente Lula ou votam a favor do Flávio Bolsonaro, independente da questão, porque ele quer alguém que realmente seja mais, vamos dizer, são os isentões, né? Que, independente do que aconteça, ele quer ali o melhor candidato, as melhores propostas. Em relação ao Zema, já teve reação também por parte do campo ideológico da direita. Por exemplo, o Tarcísio de Freitas não fez um vídeo especificamente falando sobre essa questão, mas publicou, fez uma postagem com parlamentares aliados, criticando essa postura do Zema e até colocando também que a campanha dele recebeu dinheiro do Banco Master, dinheiro do Vorkaro. Então, tudo isso está em xeque também. E aí, vão os desdobramentos e também em relação à possibilidade de novos investimentos, vamos dizer assim, tratar como investimentos, né, que podem vir à tona sobre as diferentes campanhas. Então, já teve também essa reação por parte da direita, por parte da publicação do Tarcísio de Freitas, governador aqui de São Paulo, quanto ao financiamento da campanha de Romeu Zema.
14: Pois é, David, a situação vai precisar ter a devida explicação de todos que eventualmente tenham recebido qualquer dinheiro de Daniel Vorkaro ou de Fabiano Zettel, o que acaba incluindo o próprio governador Tarcísio de Freitas, porque na campanha de 2022 ele recebeu, declarado no TSE, público para que todos chequem com seus próprios olhos, R$2 milhões de Fabiano Zettel, cunhado de Daniel Vorkaro. Acontece que, nesse contexto todo, entra o cálculo dos candidatos da direita sobre a reação do público. Até aqui, todos aqueles da direita que buscaram fazer um rompimento direto com o bolsonarismo acabaram sendo punidos nas urnas. Isso pode explicar a diferença da reação de Romeu Zema e de Ronaldo Caiado. Caiado parece mais precavido, desejando se colocar com uma postura de quem está ali para herdar esses votos, caso o eleitor assim considere, mas que não vai partir para o enfrentamento, com medo de ser colocado como, eventualmente, um traidor da direita, que é a pecha, justamente, que já está sendo colocada sobre Romeu Zema, por alguns dos partidários mais leais a Flávio Bolsonaro. Só que, se o eleitor se sentir efetivamente traído por esse tipo de revelação, pelas mensagens trocadas diretamente por Flávio Bolsonaro com Daniel Vorkaro, um chefe de máfia, aí é possível que o eleitor queira se sentir representado na indignação pela traição. Essa é a aposta de Romeu Zema.
0: E claro que a gente vai seguir acompanhando essa quinta-feira, monitorando nossas equipes, como como eu disse, né, trabalharam bastante aí ao longo da madrugada e hoje teremos muito trabalho também diante de todas as repercussões que vieram à tona em relação ao áudio. Vamos para o nosso momento de dica financeira do É Da Sua Conta, a parceria do PicPay com a Jovem Pan. Renata Flores já chegando aqui para falar com a gente. Renata, hoje a dica é para o empreendedor?
15: É isso aí, David. Bom dia para quem nos acompanha. A gente foca bastante no micro, no médio empreendedor. E aqui no quadro, David, eu comento sobre a necessidade de se organizar para determinada data comemorativa ou feriado para impulsionar as vendas. Eu tenho feito isso bastante. Só que tão importante quanto aproveitar as oportunidades de lucro é saber guardar parte desse dinheiro para uma reserva emergencial. Afinal de contas, outra coisa que eu falo bastante também, os imprevistos acontecem com todos nós e ficar pensando que o seu negócio é uma exceção só vai te colocar mais em risco, ainda mais nesse momento que a gente vive no país.
0: E já que a gente está falando de reserva, Renata, qual que seria assim, a reserva ideal para a pessoa ter para realmente a gente ver que o negócio possa prosperar e ter mais tranquilidade também?
15: Boa pergunta. A palavra ideal já é difícil, mas mesmo assim vamos aos especialistas, né? Porque isso vai depender muito de quanto a empresa custa e quanto ela movimenta, né? Para oferecer uma ideia para quem aqui está nos ouvindo, os especialistas recomendam calcular os gastos fixos mensais do seu negócio e guardar pelo menos o triplo desse valor na sua reserva. De novo, isso é um mundo ideal, porque assim a sua empresa, de fato, vai ficar um pouco mais segura para operar normalmente por pelo menos 3 meses. Esse é o prazo, né? 3 meses que ela opere com saúde, pagando funcionários, fornecedores, o aluguel do seu espaço também.
0: E agora, para o dinheiro render também, né? Caso a pessoa consiga fazer essa reserva, onde que pode deixar para ter mais rentabilidade também?
15: Sim, é uma outra ótima pergunta. Eu recomendo deixar esse valor em uma aplicação que varia conforme a inflação. Assim o dinheiro não perde valor. 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O que é o cofrinho PJ? Um tipo de investimento em renda fixa que rende 102% do CDI todo dia útil. Além disso, é possível resgatar esse valor a hora que o empreendedor quiser, no momento que ele precisar, sem perder esse rendimento. Isso é bastante importante. Então, se acontece um imprevisto, uma necessidade, o empreendedor fica ali tranquilo na hora de sacar o dinheiro. Aliás, David, ele também pode criar até 10 cofrinhos, pensando em poupar aí para determinados objetivos, exemplo, pintura do imóvel, aquisição do novo equipamento e assim por diante.
0: Sem dúvida alguma, né? Porque além de ter essa reserva ali, caso ele precise, ele fica com uma segurança maior dessa rentabilidade, desses juros que estão rendendo também. E dessa maneira, aquele dinheiro guardado não fica empoeirado, vamos dizer assim, porque rende super pouco. Todo mundo reclama disso, né? Que quem investe realmente recebe super pouco, mas quem muitas vezes acaba tendo que contrair crédito, aí os juros são mais elevados. Então, se a pessoa tem essa segurança, se o empreendedor tem essa segurança, com certeza ele tende a ter mais tranquilidade para gerir e gerenciar o seu negócio. Valeu, Renata. Até amanhã.
15: Um ótimo dia, David. Até amanhã.
0: Bom dia. 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Agora 6 horas 57 minutos.
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0: Muito bom dia! Começamos agora mais uma edição do Jornal da Manhã Litoral Norte, nesta quinta-feira, dia 14 de maio de 2026. Agora 7 horas em ponto e nós vamos juntos até as 8 horas com as principais notícias da nossa região, informações do tempo, trânsito, esporte e muito mais. Eu sou a Duda Nunes e você segue comigo nesta manhã aqui na Jovem Pan 94,1, junto com Anderson Davi. Muito bom dia, Anderson!
1: Bom dia, Duda Nunes. Bom dia, ouvintes do nosso Jornal da Manhã Litoral Norte. Estamos de volta aqui na Jovem Pan 94,1 para trazer as principais notícias da nossa região. Falar bastante de trânsito também, né? Ontem tivemos trânsito bem complicado aqui na nossa região, né? Na BR-101. E além do trânsito, lá no final a gente fala um pouquinho de esporte também, rodada de surpresas na Copa do Brasil. E hoje tem o Barra enfrentando o Corinthians.
0: Então vamos aos primeiros destaques do dia.
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1: Dólar comercial fechou ontem R$ 5,008, para falar a verdade, um acréscimo de 2,31%. O euro, R$ 5,86, um acréscimo de 2,05%. Dólar turismo, R$ 5,20, a libra, R$ 6,80, o peso argentino, 0,004, e o Bitcoin, R$ 400.013.
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0: A quinta-feira segue com tempo firme na maior parte do estado, com presença de sol e algumas nuvens ao longo do dia. O amanhecer continua frio, principalmente entre o meio oeste e os planaltos, onde as mínimas variam entre menos 1 e 4 graus, mantendo a condição para a formação de geada nessas áreas mais altas. Nas demais regiões catarinenses, as temperaturas também começam baixas, ficando abaixo dos 12 graus nesta manhã. Mas durante a manhã, o sol aparece e ajuda a elevar as temperaturas, deixando a tarde mais agradável, com máximas entre 20 e 25 graus. Mas atenção para o oeste do estado, porque a partir da tarde aumentam as condições para chuva com trovoadas isoladas, principalmente nas áreas próximas da divisa com o Paraná. Então, resumo do dia: quinta de sol e frio no amanhecer, tarde um pouco mais agradável e chance de chuva isolada no oeste catarinense. Essas serão as informações da previsão do tempo aqui no Jornal da Manhã Litoral Norte. É claro que qualquer mudança, a gente volta a te atualizar ao longo da programação.
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1: Movimentação no complexo portuário de Itajaí na manhã desta quinta-feira. Nós temos uma movimentação já prestes a iniciar, né? Uma saída marcada para 7 horas, então em breve já inicia essa movimentação. Depois disso, nós temos 8h30, 10 horas da manhã, durante a tarde 14h30 e à noite 21h30 e 22h30. Então, recapitulando, uma movimentação já prestes a iniciar agora, né? Estava prevista aí para 7 horas da manhã, então daqui a pouquinho já começa essa movimentação de saída aqui do Complexo Portuário de Itajaí. Depois disso, 8h30, 10 horas, 14h30, 21h30 e 22h30. Se você vai utilizar o serviço do Ferryboat próximo a esses horários, fique atento, porque pode haver interrupção para a passagem dos navios.
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0: Quinta-feira, vamos ao giro dos aeroportos nesta manhã para você ficar ciente se os aeroportos estão com seus voos dentro da programação. E nós começamos conferindo as operações do Aeroporto Internacional de Navegantes, que nesta manhã de quinta-feira opera normalmente com visibilidade de 10 quilômetros ou mais. Saindo de Navegantes, vamos a Florianópolis também conferir o funcionamento do Aeroporto Internacional de Florianópolis, o Floripa Airport, que nesta manhã de quinta-feira também opera normalmente com visibilidade de 10 quilômetros ou mais. E por fim, nós também vamos a Joinville conferir o funcionamento do Aeroporto de Joinville, que nesta manhã de quinta-feira também opera normalmente com visibilidade de 10 quilômetros ou mais. Então, manhã de quinta-feira com o Aeroporto Internacional de Navegantes, Aeroporto Internacional de Florianópolis e Aeroporto de Joinville funcionando normalmente com seus pousos e decolagens dentro da programação.
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1: Vamos ao nosso primeiro boletim de trânsito do nosso Jornal da Manhã Litoral Norte aqui na Jovem Pan 94,1. Chegamos agora às 7 horas e 5 minutos. Região central de Itajaí, por enquanto, ainda tranquila por conta do horário, né? O trânsito fluindo bem. Nós temos principalmente ali contorno sul, né? Já começa a ter um pouco mais de movimento no sentido Univale, ali próximo ao Univale apenas, aquele trecho que é normal também por conta do horário. Muita gente já chegando ali para deixar os filhos, né, na escola. Fora isso, de modo geral, a região central de Itajaí está fluindo bem o trânsito neste horário, né? Outras vias também importantes de ligação dos bairros com o centro, como o caso da Caninana, por exemplo, e outras vias, a própria João Gaia, por enquanto estão tranquilas. Vamos falar então de BR-101, né? Porque na BR-101 já começa a ter um movimento um pouco mais intenso. Nós temos principalmente ali sentido sul da BR-101, nesta manhã entre Balneário Piçarras e Penha, aquele trecho ali que passa pela saída da Transbeto. Nesse momento já começa a ter um congestionamento naquele trecho ali entre Piçarras e Penha, já chegando em Penha no sentido sul da BR-101, ali para quem sai da Transbeto, né? Já pega o trânsito congestionado. Depois, em Navegantes, o trânsito flui um pouco melhor, né? Passa a ponte de Navegantes. Em Itajaí também dá a mesma situação, né? Já temos movimento na BR-101, claro, o trânsito já começa a ficar mais intenso, mas por enquanto parado mesmo, travado, só esse trecho ali entre Piçarras e Penha neste momento. Itajaí também, né? Principalmente entre os trevos, o trevo de Ilhota e o trevo de Brusque, né? O da Jorge Lacerda e da Antônio Raio. Esse trecho no sentido sul da BR-101 entre os trevos também já com uma movimentação bem mais intensa. Por falar em Jorge Lacerda, uma via bem movimentada neste horário também, né? Mas a Jorge Lacerda neste momento no sentido BR-101, o trânsito está fluindo bem. Só ali o final da Jorge Lacerda mesmo já começa a formar uma fila, né? O trânsito já começa a ficar mais complicado ali naquele trecho para quem vai chegar na 101, né? Quem vai acessar o trevo ali, aquele trevo que é bem complicado também. A própria marginal também ali que passa naquele trecho daquele trevo ali conhecido como trevo de Ilhota, o trânsito também já, a marginal já começa também a ficar mais congestionada para esse horário. Vamos falar agora de Balneário Camboriú. Nós temos em Balneário Camboriú o trânsito fluindo bem, tá? Principalmente sentido norte, né, que é o mais movimentado, mas neste horário sentido norte tem o trânsito fluindo bem. Nós temos no sentido sul da BR-101 em direção a Itapema, né, o sentido sul, para quem vai de Balneário para Itapema, ali antes de chegar na subida do túnel do Morro do Boi, começa a ter uma movimentação já mais intensa naquele trecho, indicativo de obras também naquele trecho. Então, atenção você que está seguindo o sentido sul. Ontem ele estava parado, mas era em função de um acidente em Itapema, né, um acidente grave que ocorreu durante a madrugada. Hoje não temos acidente, mas temos um trecho em obras ali em Balneário Camboriú, ali um pouco depois da Expo Centro. Então, quem está trafegando BR-101 sentido sul, atenção em Balneário Camboriú, que já começa a ficar mais lento o trânsito naquele trecho ali, já começa uma movimentação mais intensa, o trânsito é um pouco mais lento, então sentido sul da BR-101 naquele trecho que passa pela Expo Centro, um pouquinho para frente da Expo Centro, tem indicativo de obras aqui naquele trecho, então vale uma atenção redobrada até para evitar acidentes, né? Não aconteceu o que aconteceu ontem, por exemplo, que tivemos uma sequência de acidentes que acabou travando o trânsito completamente no sentido sul. O trânsito foi totalmente liberado apenas na altura ali das 11h30 da manhã. Essas são as principais informações do trânsito, a gente vai seguir acompanhando, claro. E quando tiver novidades, a gente vai trazendo ao longo do nosso programa. Só para fechar também aqui, a Avenida Santa Catarina, que eu não citei hoje, a Santa Catarina já começa a ter aquele movimento também, né? Para quem vai de Camboriú, sentido Balneário, sentido BR-101, já vai pegar um trânsito mais intenso ali no final da Santa Catarina, chegando já na BR-101, já forma aquela fila também, que é bem comum pro horário. Lembrando que você pode participar com a gente pelo WhatsApp, né? Ontem tivemos bastante participação pelo WhatsApp dos nossos ouvintes. Você pode mandar para a gente pelo 99901-9410, 99901-9410, para mandar sua mensagem. Como é que está o trânsito aí por onde você está passando, que a gente vai atualizando em tempo real para os nossos ouvintes. 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Segue a gente no Insta, então nas redes sociais. Sempre tem os nossos bastidores no arroba Jornal da Manhã Litoral Norte.
0: 7h09. Antes de começarmos o nosso bloco de notícias, um recado especial para você, nosso ouvinte. 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E Itapema, eu vou a Itapema, porque Itapema inicia a implantação de nova ciclofaixa no Estreito para ampliar a segurança e mobilidade. A Prefeitura de Itapema iniciou a implantação de uma nova ciclofaixa no Estreito, trecho também conhecido como Praia do Morretes, localizado entre o centro e a meia praia, às margens da BR-101. Com cerca de 1,1 quilômetro de extensão e investimento superior a R$1 milhão, a obra integra as ações municipais voltadas à mobilidade urbana e à segurança viária. O trecho atualmente conta com apenas uma faixa em cada sentido e espaço reduzido para bicicletas, o que obriga os ciclistas a dividir a borda da pista com veículos em movimento. A ciclofaixa vai mudar esse cenário, oferecendo mais segurança para trabalhadores, moradores e demais usuários que percorrem a via diariamente. O projeto prevê a conexão com a ciclovia da Orla, do centro e, futuramente, da meia praia, fortalecendo a integração entre os modais e incentivando a mobilidade sustentável. Está prevista ainda a implantação de uma faixa elevada na região da rua 165 para facilitar a travessia de ciclistas até a ciclovia da Orla. Então, importante ciclovia, né? Ligando aí outras ciclovias dentro do município de Itapema. Itapema inicia a implantação de nova ciclofaixa no Estreito para ampliar a segurança e mobilidade.
1: Vamos falar agora de Itajaí, porque começa a construção de adutora para o novo reservatório da Praia Brava. As obras de implantação da adutora, que vai reforçar o abastecimento de água em Itajaí e garantir a integração do novo reservatório da Praia Brava, estão em andamento desde segunda-feira. A nova rede de 400 dm terá 2,5 km, então, entre a Lucy Canziani e a Oswaldo Reis. Os trabalhos foram iniciados nas proximidades do cemitério Crisântemos com o corte do asfalto. Ainda nessa semana, os serviços avançam para as escavações e assentamento dos tubos. A previsão é de que a obra se estenda até o final do mês. Após apenas interdições parciais serão previstas nas vias que receberão as atividades. A atual fase também não deve provocar impactos no abastecimento de água. Interrupções da distribuição só serão necessárias durante a finalização da obra, quando a nova rede será conectada à estação de recalque de água tratada Santa Clara e ao reservatório da Praia Brava. Essa estrutura é um componente indispensável do projeto de implantação do novo reservatório, com capacidade de armazenar 2,5 milhões de litros de água potável. Os investimentos globais são de cerca de 12,5 milhões de reais, dos quais 1,4 milhão são destinados a adutoras, ou seja, 1 milhão e 400 mil. Além da rede principal de 400 dm, há uma tubulação auxiliar de 300 dm e 470 metros de comprimento será executada. Então, começou a construção da adutora para o novo reservatório da Praia Brava, e é importante também reforçar, né, que o Semasa também divulgou que as obras que estão em andamento na rodovia Oswaldo Reis foram remanejadas para execução no período noturno entre 20 horas e 2 horas da manhã, com o objetivo de reduzir os impactos no trânsito. Então, essas obras que iniciaram na segunda-feira, né, acabou gerando aí também um trânsito intenso ali na Oswaldo Reis. O Semasa informa, então, que já informou ontem, aliás, né, que essas obras vão ocorrer entre as 20 horas, né, e as 2 horas da manhã, então no período noturno. E, claro, fico alerta também para os motoristas, né, você que estiver trafegando no Oswaldo Reis, uma atenção redobrada aí durante a noite em função dessas obras do Semasa na Oswaldo Reis, em Itajaí.
0: Sete horas e 14 minutos, Anderson, com esse frio chegando, que chegou com força aqui na nossa região, as campanhas do agasalho já começaram. E eu trago uma notícia de Camboriú, que lança a campanha do agasalho 2026 com mobilização solidária para o inverno. A Prefeitura de Camboriú deu início, aliás, dará início amanhã, sexta-feira, às 10h30, a campanha do agasalho com abertura oficial no Paço Municipal e segue até o dia 22 de setembro. A ação será organizada pela Secretaria de Administração, Desenvolvimento e Assistência Social e Educação, com o objetivo de arrecadar roupas, calçados, cobertores e agasalhos em bom estado para atender famílias em situação de vulnerabilidade durante todo o inverno. As doações arrecadadas serão destinadas a instituições e entidades assistenciais do município, como o Latarte, o Lar dos Idosos e outras instituições que atuam diretamente no atendimento de pessoas em situação de vulnerabilidade. A campanha também contará com o apoio da rede socioassistencial de Camboriú, especialmente do CRAS e CRES, que irão auxiliar tanto na arrecadação quanto na distribuição das peças. E as doações podem ser feitas até o final do inverno nos pontos oficiais de coleta, então, nas UBSs, nas secretarias e fundações, além da Prefeitura Municipal, Casa da Cidadania, Casa do Cidadão, Policlínica e outros lugares também. Vale a pena dar uma conferida dentro do site do município de Camboriú, se você quer fazer uma boa ação nesse inverno, ajudar as pessoas que estão em vulnerabilidade, porque, olha, o frio está chegando, então essa campanha do agasalho com certeza vai ajudar muitas famílias. E essa notícia é de Camboriú, mas outros municípios também costumam fazer campanha do agasalho. Então, se você reside em outra cidade e quer ajudar também, vale a pena entrar em contato com a prefeitura para saber como está a situação da campanha do agasalho. Porque em Camboriú começa amanhã às 10h30.
1: Duda Nunes, preste atenção nessa notícia, Duda Nunes. Casais têm até sexta-feira para garantir vaga no casamento coletivo de Itajaí. Os casais que desejam oficializar gratuitamente a união civil têm até essa sexta-feira para realizarem as inscrições no casamento coletivo 2026. A iniciativa, promovida pela Secretaria Municipal de Assistência Social e Cidadania, oferece uma programação especial preparada para celebrar este momento. Os interessados, Duda, devem fazer a inscrição presencialmente na Secretaria Municipal de Assistência Social, na rua Antônio Caetano, número 105, no bairro Fazenda, das 13 às 18h45. Para participar, é necessário que ambos os noivos residam em Itajaí e atendam aos critérios legais para a habilitação do casamento civil. Estão disponíveis 166 vagas, que são preenchidas conforme ordem de inscrição. Os casais que não conseguirem entrar no limite do número previsto de vagas serão direcionados para o cadastro de reserva, podendo ser chamado em caso de desistência, né? Caso algum casal desistir até lá, tem essa possibilidade também. O processo é totalmente gratuito e a inscrição pode ser realizada por apenas um dos noivos. A cerimônia civil será realizada no dia 10 de junho, no átrio da prefeitura, e a celebração festiva acontece no dia 11 de junho, no Centro Eventos. A participação nas duas etapas é obrigatória para a emissão da certidão de casamento. Mais informações, tem os documentos lá necessários e também o contato no site da Prefeitura de Itajaí. Procura lá por casamento coletivo. Então, até amanhã, hein? Dá tempo ainda, hein? Quem não se decidiu, tá em dúvida, Duda Nunes, preste atenção. Tem até amanhã aí para fazer a sua inscrição na Secretaria de Assistência Social e Cidadania. Lá no site da Prefeitura tem todas as informações para quem quer aproveitar aí. Clima de Copa do Mundo, essa alegria toda, né? E já aproveita e já casa também no dia 10 de junho.
0: Isso aí, Anderson. Notícia importante, né? Para você, nosso ouvinte, que já tem aí uma parceira, quer oficializar essa união aqui em Itajaí. As inscrições já estão abertas. Sete horas e 19 minutos, nós vamos para o nosso primeiro intervalo aqui no Jornal da Manhã Litoral Norte, mas fica com a gente porque na volta ainda tem informações da nossa região e Anderson Davi fala do trânsito também, informações importantes para você que está saindo de casa agora ou já está no volante, viu? Então fica com a gente, é rapidinho que nós já voltamos.
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0: 7:30, estamos de volta com o nosso Jornal da Manhã Litoral Norte, aqui na Jovem Pan 94,1, com as principais notícias da nossa região. E por falar em notícia e nossa região também, Anderson Davi já nos atualiza como está a situação do trânsito nesta manhã de quinta-feira. Para você, nosso ouvinte, que está saindo de casa agora ou que já está no volante, o Anderson nos conta como é que está a situação aí das principais vias dos municípios aqui da nossa região. Fala pra gente, Anderson.
2: Vamos lá, Duda. Vamos com um boletim de trânsito aqui do nosso Jornal da Manhã Litoral Norte. Agora sim, né, o trânsito bem mais movimentado nesse horário, 7:30. Muita gente já saiu de casa aí para o trabalho, para levar os filhos na escola. Então, o trânsito bem mais intenso neste horário. Nós temos, por exemplo, a Contorno Sul. A partir da rótula da Renault em diante, a Contorno Sul é já bem movimentado, com bastante congestionamento, né, aquele trecho que vai até a esquina com a Rua Uruguai. Então, aquele trecho todo ali da Contorno Sul, a partir da rótula da Renault, aliás, já começa ali a partir da Câmara de Vereadores de Itajaí, o trânsito já começa a ficar mais intenso. Então, o congestionamento se estende até a esquina com a Rua Uruguai, atravessando todo aquele trecho do Anivale. A própria Rua Uruguai hoje está bem movimentada, né? Um trecho aí maior da Rua Uruguai, mais congestionado neste horário. Mesma situação, por exemplo, da Marcos Conder, ali entre o estádio Doutor Ercílio Luz e a Joca Brandão, que também é uma movimentação normal para o horário, né? Aquele trecho ali da Marcos Conde. A própria Joca Brandão também bem congestionada já neste horário. São alguns dos principais pontos de trânsito aqui da nossa região. A gente tem também ali a Eugênio Miller, a Coronel Eugênio Miller também congestionada. A própria Rua Silva, né? Aquele trecho ali da Rua Silva no sentido bairro, né? Sentido bairro ali, que fica bem complicado aquele trecho neste horário. Então, a Rua Silva, que inclusive passou por algumas obras recentes aí que os motoristas acabaram não gostando muito. Vamos falar agora de BR-101, porque a BR-101, o trânsito começa já a ficar intenso, começa intenso lá no sentido sul da BR-101, entre Penha e Navegantes. Neste momento, nós temos já congestionamento a partir de Penha, no sentido sul da BR-101, até a ponte de Navegantes. Depois, o trânsito fica um pouco melhor em Itajaí, mas ainda assim intenso, né? No sentido sul da BR-101 em Itajaí também temos trânsito intenso já neste horário. Não chega a estar congestionado como ali entre Penha e Navegantes, mas o trânsito já com mais movimento no sentido sul da BR-101. Jorge Lacerda também aumentou bastante o movimento, já aumentou bastante a fila também no sentido BR-101, até chegar no trevo, trânsito bem intenso neste horário, a fila maior neste momento também na Jorge Lacerda. Vamos falar agora de Balneário Camboriú, porque em Balneário Camboriú o trânsito está fluindo bem por enquanto, né? Nós temos aí o trecho de Balneário Camboriú sentido norte já mais movimentado depois da saída do túnel do Morro do Boi, né? Aumentou consideravelmente o trânsito, mas não chega a ter congestionamento neste momento. O próprio sentido sul, que eu tinha citado antes, também o trânsito já está fluindo melhor ali no sentido Itapema. Por falar em Itapema, vamos voltar a falar de BR-101 Itapema, tá? Porque o sentido sul da BR-101 Itapema é que está congestionado neste momento, ali depois do Morro do Boi. Passando o Morro do Boi, o trânsito fica complicado também em função de obras aqui, indicativo de obras no sentido sul da BR-101, já em Itapema. Então, atenção para os motoristas aí. Passando o Morro do Boi, um pouquinho para frente, já tem congestionamento. Então, atenção redobrada também no sentido sul da BR-101 Itapema. Apenas um trecho ali com obras, depois flui normalmente o sentido sul, ainda em Itapema, né? Para quem está indo aí sentido Porto Belo, sentido Bombinhas. Então, aquele trecho ali, sentido sul da BR-101 em Itapema, tem um trecho congestionado neste momento. São alguns dos principais pontos de trânsito. A Avenida Santa Catarina também já aumentou um pouquinho mais o trânsito ali Para quem vai de Camboriú para Balneário, o trânsito também mais intenso já, a fila aumentou um pouco naquele trecho no sentido BR-101, né? Para quem vai para Balneário Camboriú ou vai pegar a BR-101, vai pegar bastante trânsito já neste horário ali na Avenida Santa Catarina, quem está saindo de Camboriú. São alguns dos principais pontos, então, de trânsito. Atenção redobrada aí, principalmente no sentido sul da BR-101, ali entre Penha e Navegantes, e em Itapema também, né? Depois do túnel, aliás, depois do Morro do Boi, né? No caso, no sentido sul, não é o túnel, né? Mas ali a descida do Morro do Boi, passando o Morro do Boi, também já tem congestionamento neste momento. Fica a atenção redobrada, então, para os motoristas. E em Itajaí, destaque para Contorno Sul, né? Já bem congestionada também o acesso da Contorno Sul. Ali, a partir da Câmara de Vereadores em diante, o trânsito fica bem travado. São alguns dos principais pontos de trânsito aqui da nossa região. Lembrando que você pode participar com a gente pelo WhatsApp, que é o 99901-9410, 99901-9410, para participar com a gente no WhatsApp, né? Fique atento. Você pode mandar para a gente as informações do trânsito e a gente atualiza aqui para os nossos ouvintes, que também ficam ligadinhos com a gente, esperando essas atualizações em tempo real do trânsito. E aproveita e segue a gente também lá no Instagram, no arroba Jornal da Manhã Litoral Norte, no nosso Instagram, para ficar por dentro também dos nossos bastidores aqui do nosso programa. Participação muito importante. Vamos com notícias aqui da nossa região, já que a gente está falando aí dessa questão de mobilidade. Um tema que a gente traz sempre aqui no nosso programa é em relação aí aos autopropelidos, né? Os municípios da nossa região estão intensificando as fiscalizações nesse sentido, e em Balneário Camboriú teve fiscalização no calçadão da Avenida Central e também ali nas ruas próximas. Então a Prefeitura de Balneário Camboriú, por meio da ABC Trânsito, realizou na quarta-feira, ontem, né, operação de fiscalização voltada ao uso de equipamentos de mobilidade individual autopropelidos no calçadão da Avenida Central, na Praça Higínio Pio e também ali as vias adjacentes. Durante a fiscalização realizada no período da manhã no calçadão da Avenida Central, nenhum equipamento de mobilidade individual foi flagrado transitando irregularmente pelo local. Todos os condutores abordados atravessaram o trecho empurrando o equipamento conforme previsto na regulamentação. Já no período da tarde, em fiscalização na rua Dom Henrique com a Avenida Marginal, 4 veículos elétricos foram abordados transitando pela contramão da direção. Os condutores foram autuados pelos agentes de trânsito. Durante a noite, as equipes realizaram nova operação de fiscalização na praça, né, na Higino João Pio, e também no calçadão da Avenida Central. Durante o patrulhamento, uma bicicleta foi flagrada transitando irregularmente sobre o passeio público. Ao perceber a presença da guarnição, o condutor tentou se evadir, mas foi abordado pelos agentes de trânsito. Foi lavrado, então, um auto de infração referente à condução de bicicleta em passeio, onde não é permitido sua circulação. A bicicleta foi removida ao pátio conveniado. A operação contou com o apoio da Guarda Municipal e não teve novas intercorrências. Então, essas informações da ABC Trânsito, né? Lembrando que aqui em Itajaí, a Codetran também tem feito muitas ações aí de fiscalização em relação a esses autopropelidos. Em Balneário Camboriú também, aí praticamente diariamente, tem um novo ponto aí sendo fiscalizado para que se cumpra, né, as leis de trânsito, as regras de trânsito, até para evitar acidentes, né, que estavam muito comuns aqui na nossa região, acidentes envolvendo esse tipo de meio de locomoção. E as coordenadorias de trânsito aqui, a ABC Trânsito, a Codetran e em outros municípios também, Itapema também, fazendo fiscalização aí para evitar mais acidentes e também para que todo mundo cumpra as leis de trânsito.
0: 7 horas e 38 minutos, eu falo de um homem que morre após passar mal enquanto dirigia no bairro Steffen, em Brusque. Um homem morreu após passar mal enquanto conduziu um carro na manhã de quarta-feira ontem em Brusque. O caso ocorreu na rodovia Ivo Silveira, no bairro Steffen. Ele foi identificado como Brás Martineng, de 64 anos. De acordo com informações iniciais apuradas com testemunhas, equipes do SAMU foram acionadas e realizaram manobras de reanimação no local. E apesar de ter conseguido acionar ajuda e intervenção das equipes de socorro, a vítima não resistiu. Uma das hipóteses levantadas no local é de que o homem tenha sofrido um mal súbito enquanto dirigia o veículo. Motoristas e moradores que passavam pela região relataram a presença de duas ambulâncias durante o atendimento da ocorrência. E a Polícia Militar também atuou no local para auxiliar na organização do trânsito. E, até o momento, detalhes da ocorrência ainda não foram divulgados oficialmente, né? Mas tivemos ontem uma fatalidade em Brusque. Um homem morre após passar mal enquanto dirigia no bairro Steffen. Sete horas e 39 minutos, agora sim vamos para o nosso intervalo aqui no Jornal da Manhã Litoral Norte, mas você fica com a gente, porque na volta ainda tem mais informações de trânsito, uma passadinha na previsão do tempo e Anderson Davi também fala de esporte. Então é rapidinho, nós já voltamos.
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0: 7:48, estamos de volta com o Jornal da Manhã Litoral Norte aqui na Jovem Pan 94,1. E para começar o nosso último bloco desta manhã de quinta-feira, Anderson Davi nos atualiza como está a situação do trânsito. Nesta manhã, para você, nosso ouvinte que está saindo de casa ou já está no volante agora, para ficar ciente como é que está a situação das principais vias aqui da nossa região. Fala para gente, Anderson.
2: Vamos lá, Duda Nunes, vamos com o nosso boletim de trânsito aqui do nosso Jornal da Manhã Litoral Norte. Duda, o trânsito segue bem intenso aqui na região central de Itajaí, principalmente, né? Nós temos aí a Contorno Sul já também com aquele congestionamento aumentando um pouquinho ali a partir da... Aliás, agora a partir da entrada de Itajaí, né? Já começa aquele congestionamento bem intenso neste horário, né? No sentido centro de Itajaí. Já desde a entrada da Contorno Sul, né? E depois aquele trecho a partir da Câmara de Vereadores até a esquina com a Univale. Então o trânsito está bem intenso neste horário, naquele trecho, né? Já com congestionamento. Outras vias principais também que a gente tem, como a Marcos Conder, entre o estádio Doutor Cílio Luiz e a Joca Brandão, também com bastante trânsito. Nós temos a 7 de setembro no sentido Oswaldo Reis, também já começa aquele trânsito mais intenso, né? No sentido Praia Brava, Balneário Camboriú. Também temos a Oswaldo Reis, para quem chega em Itajaí, via Oswaldo Reis, né? De Balneário para Itajaí, chegando em Itajaí ali na altura do bairro Fazenda, já vai pegar também um trânsito mais intenso com congestionamento, né? São aí trechos bem comuns para o horário, né? Com bastante trânsito para o horário. Outra via importante, por exemplo, a Adolfo Conder, né? Para quem entra em Itajaí via Adolfo Conder, também vai pegar bastante congestionamento, assim como quem está saindo de Itajaí. Então, via Adolfo Conder para entrar ou para sair de Itajaí neste momento, o trânsito é bem intenso naquele trecho. Nós temos ainda sentido sul da BR-101, entre Penha e Navegantes segue congestionado, né? O trânsito bem travado ali naquele trecho no sentido sul da BR-101. E nós temos ali, a partir da ponte de Navegantes, né? Já chegando em Itajaí, uma movimentação também intensa no sentido sul, mas não chega a ter congestionamento. A própria Jorge Lacerda, neste momento, segue também com congestionamento no sentido BR-101. Até chegar no trevo ali, o trânsito está bem complicado. A marginal ali também está bem complicada neste horário. Jorge Lacerda, então, a fila aumentou até um pouquinho ali naquele trecho. E a gente falando de Balneário Camboriú, agora sentido norte da BR-101 em Balneário Camboriú, temos já agora um congestionamento se formando ali na saída do túnel do Morro do Boi, depois também aquele trecho até a altura do Expo Centro, né? Esse trecho ali no sentido norte, o trânsito bem complicado. E em Itapema, como eu tinha falado, né? Nós temos aí alguns pontos congestionados no sentido sul da BR-101, alguns trechos ali em obras, e isso acaba congestionando já a partir do Morro do Boi, né? Então, para quem tá indo de Balneário Camboriú para Itapema no sentido sul, já na altura do Morro do Boi, já vai pegar o trânsito parado, o trânsito fechado, e aí tem que ter bastante atenção. Já começa a ter indicativo, inclusive, aqui de acidente, né? Provavelmente aí uma colisão traseira. Então, atenção nesse trecho aí no sentido sul, entre Balneário e Itapema. Nós temos vários pontos, alguns pontos com obras, e isso acaba congestionando o trânsito. Então, no sentido sul, aí dois trechos no sentido sul em Itapema com congestionamento neste momento. Então, são os principais pontos de trânsito, né? Principalmente, então, esse trecho aí de Itapema no sentido sul, e o sentido sul entre Penha e Navegantes, e em Itajaí, a Contorno Sul congestionada. Duda Nunes, traz pra gente também, né, já que a gente tá falando de trânsito, a situação das alterações de trânsito para esta quinta-feira, né, que é importante também para os nossos ouvintes que estão saindo de casa, como é que fica o trânsito em algumas das principais vias aqui da nossa região.
0: Anderson, vamos lá então, interdição parcial da via com liberação progressiva da avenida. Avenida Atlântica, da Praça Almirante Tamandaré até a Rua 1131, a partir das 8 horas, devido ao evento Caminhada Preventiva 60+. Interdição parcial de via, no caso meia pista. Avenida Atlântica, início pela Barra Sul até a rua 3700, das 8 às 17 horas, devido a interligações nas travessias do projeto de urbanização. Avenida Atlântica, do número 3000, número 300, melhor dizendo, próximo ao Hotel Marambaia, das 6 à meia-noite, devido à descarga de materiais em evento. Avenida Atlântica, do número 4770 até o número 3900, das 8h30 às 17h30, devido à implantação na rede de gás natural. E Avenida Brasil, número 3463, próximo da rua 3550, das 8 às 17 horas, devido a serviço da EMASA, então obra em rede de esgoto. Avenida Normando Tedesco, número 4770, das 7 às 18 horas, devido à entrada e saída de caminhões de canteiro de obra. E a rua Antônio Bittencourt, número 199, próximo ao Colégio Raízes, das 7 às 18 horas, devido ao serviço de concretagem. Além disso, interdição total da via. A rua Juvencio Delfino da Silva, esquina com a rua José Siqueira, e a rua Alessio Linhares, das 8 ao meio-dia. A rua José Francisco Correia, esquina da rua José Honorato da Silva, das 13 às 17 horas. E rua Jardim da Saudade, esquina com a rua Dejair Antônio da Silva, das 8 às 15 horas. E, por último, a rua Firmino Taveira Cruz, esquina com a rua Maria Mansoto, das 13 às 17 horas, devido a intervenções na rede de água. Então, alterações, né, importantes do trânsito nesta quinta-feira em Balneário Camboriú.
2: Agora eu vou trazer também a situação de Itajaí, algumas vias, né, que a Codetran informou que nessa quinta-feira haverá interdição parcial de vias, né, algumas vias que a gente já tem citado ao longo da semana, por exemplo, para obras do Semasa, na Siríaco Meinho, também na Aristides Francisco Palumbo, isso obras da Semasa, né? É, temos também a João Gaia, né, ali na Vila Operária, entre o número 145 e 65, esse é um trecho ali bem importante da João Gaia, que acaba também gerando congestionamento. A rua Willy Henning, entre os números 864 e 303, no São Judas. Também temos a Carlos Seara, outra via ali da Vila Operária, né, entre o número 456 e 828. Essas intervenções do SEMAS ocorrem sempre das 7h30 das 7h30 da manhã às 5h30 da tarde, né? Além disso, o SEMASA, como eu falei no primeiro bloco, né, as obras na Oswaldo Reis, próximo ao número 2440, vão ocorrer no período noturno, dessa vez, das 20 horas até as 2 horas da manhã. E nós temos também, para a Secretaria de Obras, né, intervenções da Secretaria de Obras, na rua Jaziel José Rosa, no São Vicente, na Reinaldo Schmidhausen, também durante a noite, tá? Na Schmidhausen, sentido BR-101. Horário de início 20 horas até as 3 horas da manhã, então hoje à noite tem obras ali na Reinaldo Schmidhausen a partir das 20 horas e fechando também aqui para obras da Secretaria, aliás, para, né, intervenções da Secretaria de Obras na Carlos Seara, das 7h30 às 17 horas. Segundo a Codetran, os bloqueios são parciais, podendo ocorrer interdições totais e temporárias para a realização de manobras de máquina ou conforme a necessidade do serviço. Então, essas são as ruas aí que vão ter intervenções ao longo desta quinta-feira também em Itajaí, Duda.
0: 7 horas e 56 minutos, vamos falar de previsão do tempo, rapidinho para você, nosso ouvinte, que não nos ouviu no primeiro bloco. Previsão para essa quinta-feira é a seguinte: quinta-feira segue com tempo firme na maior parte do estado, inclusive aqui na nossa região, com presença de sol e algumas nuvens ao longo do dia. Esse amanhecer ainda continua bem frio, tá? Principalmente no oeste catarinense, mas aqui para nossa região o frio também pode ser sentido com bastante força, porque amanhecemos aí com perto dos 12 graus e agora 7 horas e 56 minutos aqui em Itajaí, nós já temos 13 graus com sensação térmica de 14. Mas esse sol entre nuvens ajuda a aumentar a temperatura um pouquinho e podemos chegar nessa quinta-feira até 23 graus aqui em Itajaí. Então, manhã ainda promete ser um pouquinho mais gelada, mas ali no começo da tarde, perto do meio-dia, o solzinho deve ajudar a dar aquela esquentada nessa quinta-feira gelada. Mas à noite, as temperaturas voltam a cair. Então, bastante atenção, você, nosso ouvinte, que pretende estar fora de casa à noite, porque devemos atingir aí novamente mínima de até 15 graus nesta noite de quinta-feira.
2: Vamos falar um pouquinho de esporte para a gente fechar o nosso programa, Duda. Vamos falar de Copa do Brasil. Ontem tivemos jogos de volta da quinta fase da Copa do Brasil. O Vasco empatou em 2x2 com o Paysandu em São Januário, havia vencido o jogo da ida por 2x0, se classificou então. O resultado mais surpreendente da noite de ontem, certamente, foi essa vitória do Juventude sobre o São Paulo lá em Caxias do Sul. 3 para o Juventude e 1 para o São Paulo. No jogo daí do São Paulo havia vencido por 1x0 no Morumbis. Com isso, o Juventude eliminou o São Paulo, né, time da Série B do Brasileiro. E quem foi eliminado também foi o Roger Machado, técnico do São Paulo. Foi demitido após a partida. Né, a torcida do São Paulo já estava pegando no pé do Roger faz tempo. E os jogadores também não fizeram muito esforço para manter ele no cargo. E o Juventude elimina o São Paulo por 3x1 e o Roger Machado demitido do São Paulo. Quem surpreendeu em partes foi o Santos, né? Jogando dentro do Couto Pereira ontem em Curitiba, venceu o Coxa 2x0 fora de casa, no jogo da ida havia empatado, então o Santos também classificado, eliminando o Coritiba. Mirassol venceu o Bragantino por 2x1, também se classificou, o primeiro jogo tinha empatado. Nos pênaltis, o Atlético Mineiro passou eliminando o Ceará, né? O Ceará também da Série B do Brasileiro, 2x1 no tempo normal e nos pênaltis 4x2 para o Atlético Mineiro, então se classificou o Atlético. O Remo venceu o Bahia por 2x1 lá em Belém, já havia vencido o jogo em Salvador, também se classificou. E jogando em Londrina, o Palmeiras goleou o Jacuipense por 4x1, havia vencido já o jogo da ida por 3x0, também passou de fase. Hoje, às 18 horas, tem Chapecoense em campo, né? Chapecoense e Botafogo lá na Arena Condá e Chapecó. No jogo daí do Botafogo venceu por 1x0. Então a Chape aí tentando se classificar para a próxima fase, ainda tem possibilidades, né? 19 horas, Atlético Paranense e Atlético. Aliás, Atlético Goianiense e Atlético Paranense. O jogo vai ser lá em Goiânia. Jogo daí da 0x0. O Grêmio visita o Confiança também às 19 horas lá no Sergipe, lá em Aracaju. Mas no jogo daí já venceu por 2x0. Às 7h30, hein? Tem Corinthians e Barra. Olha o Barra aí, hein? Jogando lá na Neoquímica Arena, no estádio do Corinthians. Hoje 19h30, então 7h30 da noite. No jogo daí do Corinthians venceu por 1x0. O Barra foi para São Paulo aí com uma esperança, sim, né? Por que não aí achar um gol, vencer? O time do Fernando Diniz está muito bem, né? O Fernando Diniz não perdeu nenhum jogo em casa desde que assumiu o Corinthians. Mas o Barra ainda tem possibilidades aí de, se fizer um gol de diferença, vai para os pênaltis. Se fizer 2 gols de diferença, vencer, né, por 1 gol de diferença, pênaltis, e por 2 gols de diferença se classifica. Ainda tem chance aí o pescador. 20 horas tem CRB e Fortaleza, no jogo daí do Fortaleza venceu por 2x1, e o Flamengo vai até Salvador às 21h30 enfrentar o Vitória, no jogo da ida venceu por 2x1 também. São jogos de hoje da quinta fase da Copa do Brasil, com destaque, claro, para o time da nossa região, o Barra aí, mais uma partida histórica, né? Jogando lá em São Paulo contra o Corinthians pela Copa do Brasil, 7h30 da noite. Amanhã a gente traz também a repercussão desse jogo aqui no Jornal da Manhã Litoral Norte, porque agora é hora de ir embora. Duda Nunes, me despeço por aqui desejando uma boa quinta-feira a todos. Fui!
0: Tá certo, então, encerramos aqui mais uma edição do nosso Jornal da Manhã Litoral Norte. Obrigada a você, nosso ouvinte, pela companhia, por ter começado essa quinta-feira com a gente. Amanhã, sexta-feira, estaremos novamente aqui na Jovem Pan 94,1 com todas as notícias da nossa região. Uma excelente quinta-feira a todos e até amanhã. Tchau!
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17: Muito bom dia, excelente quinta-feira para você que tá aí aproveitando esse solzão em todo o nosso litoral e Vale do Itajaí e vai aquecer a partir de agora, ligado na Jovem Pan 94,1, classe especial. Eu sou Luciane Chiodi, vamos juntos até o meio-dia.
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0: novidades e clássicos da Pan nessa hora diretaço, só de som aqui na número 1 do Brasil.
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0: Pra começar, Sam Fender e Olivia Jane, Rainy In. Uma ótima manhã pra você.

0: Pide One, encerrando uma atrás da outra nessa super manhã de quinta-feira aqui na número 1 do Brasil. Teve também o som de Ed Sheeran, Shivers, Benson Boone, Mystical Magical, Charlie Brown Jr., Não É Sério, Miley Cyrus, Flowers, Ted Twins, Bad Dreams, Lola Young, Messi, Clássica do Santana, Smooth, também Mamonas Assassinas, Pelados em Santos e tanta música boa nessa hora, diretaço. E não fica por aqui não, hein? Depois do break tem as mais pedidas da Pan, nosso super top 10, que você participa, interage e pede a sua música preferida. As redes sociais @JovemPanItajaí já estão liberadas pra você participar com a gente.
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0: 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Jovem Pan, 1 para as 10.
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0: Muito bom dia, uma ótima quinta-feira pra você que tá aí na atividade, sempre curtindo. Tá ligado aqui na Jovem Pan 94,1. Classe especial, ouvida em mais de 50 cidades. Eu sou Luciane Chiodi e agora sua participação vai rolar aqui na número 1 do Brasil.

0: Super Top 10 que chega chegando com a sua participação pelo 47 99 01 9410 ou pelas redes sociais no arroba Jovem Pan Itajaí. Conta pra gente o que você tá super afim de ouvir nessa bela manhã de sol. Vai bem um sucesso? Ou que tal uma novidade? E aquele clássico da Pan também não pode faltar, né? Então aproveita, manda sua mensagem, escolha sua música preferida. E se for uma das mais pedidas, a gente rola pra você até às 11 horas da manhã no oferecimento da Unifique. 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
0: Para começar, tem Tame Impala e Jimmy. Dracula.

0: sexta posição nas mais pedidas da Pan. Sétimo lugar com Dolce Inside. Atendendo aos pedidos da galera que não para de chegar aqui pelas redes sociais da Pan, The Chainsmokers e Coldplay, Something Just Like This. Oitava posição, Grace Abrams, That's So True. Na nona, Rosé e Bruno Mars, APT. E no décimo lugar, Tame Impala com Genie, Drácula. A gente vai para um break e já já rola o top 5 das mais pedidas da Pan e também aquela viajada no tempo com super flashback. Você pode participar e pedir a sua preferida. Manda mensagem 47 99 01 9410 ou pelas redes sociais, @ Jovem Pan Itajaí. 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
0: 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Jovem Pan, 29 para as 11.
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1: Existem momentos que ficam para sempre. 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
16: 195.
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Bruno Mars, I Just Might. No terceiro, Alex Warren, Ordinary. Flashback da manhã com essa belíssima canção do Google Dolls com Iris. Quarto lugar, Sabrina Carpenter, Man Child. E na quinta posição, BTS Swing. Depois do break, a gente continua assim, tocando só música boa pra você que tá se esquentando com esse solzinho aqui no nosso litoral e Vale do Itajaí e com esse som bom da Jovem Pan. Aproveita também pra se conectar com a Pan e dá uma conferida, tem muita coisa legal rolando lá pra você saber nas redes sociais. É só acessar @JovemPanItajaí.

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2: 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Jovem Pan 114.
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0: bela canção de Harry Styles, American Girl, embalando nossa super quinta-feira aqui na número 1 do Brasil. Teve também Nico Vince, Am I Wrong, o Rapa, Pescador de Ilusões, Olivia Jean, Man I Need e Benson Boone, Beautiful Things. Depois do intervalo tem muito mais pra você que no rádio ou no Zap está aí curtindo a quinta-feira aqui na número 1 do Brasil. Viva cada segundo com intensidade. 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Jovem Pan, 29 para o meio-dia.
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0: Aerosmith, Smith, I Don't Want To Miss A Thing, super clássica, encerrando a manhã de quinta-feira aqui na número 1 do Brasil. Tô indo nessa, mas você, ó, continua por aí. Depois do break tem o Pânico, 2 horas, o Planeta DJ. E mais tarde, a gente volta a se encontrar. Beijo grande pra você e até mais. Tchau! 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Jovem Pan, 8 para o meio-dia.
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1: Olá, meus pedintes do amor. Tudo bem com vocês? Estamos de volta aqui, mais um selvático programa Pânico, pelas plácidas plataformas da Jovem Pan. Sejam bem-vindos ao programa mais temido e respeitado que eu apito de guardinha da madrugada. A pergunta que não quer calar: obesidade é doença? É estilo de vida? Para falar sobre isso, eles que têm lugar de fala neste programa: Paulinho Vieira e Marininha Silva.

0: uma doença, sim. Inclusive, eu sofro de obesidade reversa. Eu peso menos que a consciência da Suzane Richthofen. Sou mais leve que o órgão sexual do Yudi. Porém, sou mais forte que as pregas do Samidana. Meu sonho é ser gordinha. Adoraria parecer uma capivara prenha. Hoje, só de olhar para uma esteira, eu já perco 4 quilos. É uma tristeza saber que uma teta do Morgado pesa mais que um palho. Mas sigo combatendo a obesidade reversa, comendo muita feijoada vegana, carne de tofu, coxinha de paca. Ai, que delícia! Viva os povos da floresta! Viva o Curupira! Agora eu vou voltar pro soro e vai lá o penduricalho do Porchato.
1: Nossa, gente, nossa, que senhorinha torta, coitadinha, parece um gengibre, tadinha. Nossa, Emílio, deixa eu falar pra você, obesidade é uma coisa muito ruim, ainda bem que eu tô emagrecendo, vocês estão vendo, né? Nossa, eu tô tão fininho que me chamaram pra fazer o Drauzio Varela lá no especial da Netflix, apesar que eu acabei de tirar uma foto com o fã-clube do Péricles aqui em Palmas, Tocantins, é pertinho do Jalapão, eu já tirei foto, olha, de Sérgio Lourosa, já me chamaram de Sérgio Lourosa, eu gosto de ser fofinho, o pessoal fala que tem saudade da época que eu era, parecia o Fofão, que eu tinha o cabelinho todo assim, igual do Fofão, nossa, e eu gosto de ser fofinho, porque o Fábio gosta, o Boninho gosta, inclusive um beijo pra eles, não, pro Boninho não, porque ele tá na Record, gente, eu sou da Globo, né, nossa, o bom de ser fortinho é que eu revezo o sutiã com a minha avó, como no balde, eu tomo banho de VAP e na hora do sexo, o único esforço que eu tenho é pra subir na cama. Nossa, gente, que alegria. Eu pareço um brigadeirão do amor. Agora eu vou pro rodízio de lasanha, vou chamar o Morgado. Morgado, você tá falando aí, mas você tá maior que eu 3 vezes mais. E visito o Jalapão, todo mundo, Jalapão maravilhoso. Beijo de toizinho pra vocês, gente. Acabou, viu? Muito é isso, Rony.
2: Muito bem, meus queridos. Agora vamos à agenda. É o melhor stand-up comedy do Brasil. No meio, o chamam de ator principal do filme Rock Leitor. É o nosso Morgadinho, Rogério Morgado.
3: Quem é esse Rocambole, hein? Uma hora dessa.
1: Oh, sou eu, Rocambole.
3: Rocambole.
4: É o Fernandinho Câmera.
1: Tchau, pessoal. Sou eu, porque ele é o quê?
3: É, porque ele é gordinho, igual Rocambole, redondo.
1: Rocambole. Morgadão toda quarta-feira, ontem lotado, sold out, agradecer a todo mundo que esteve no My Fucking Comedy Club, a melhor casa de comédia de São Paulo, como eu falo, toda quarta-feira. 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Eu falei, a CVC deve ter feito um pacotão. Então, ó, você que tá vindo de fora, se programa pra curtir o Morgadão. 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Hoje tem show do Morgadão na Granja Viana.
2: Opa, é nóis.
1: É, isso aí. 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
5: Incrível.
1: E hoje tem o show do Morgadão junto com André Santi e Délio McNamara. 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Sabadão agora. 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
5: Eita!
1: É essa fera. 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Dia 29, Balneário Camboriú, sexta-feira. Morgadão de volta no Porão Comedy Club de Balneário, simpla.com.br. No dia 30, a cidade de Tubarão. Morgadão chegando em Tubarão mais uma vez, no Hilário, também pelo Simpla. E no domingo, dia 31 de maio, Porão de Blumenau. 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Então compra já, se programa no final do mês, tá certo? E eu quero falar com Piracicaba. Olha aí, Morgadão chegando pela primeira vez no Teatro do Engenho.
4: Piracicaba, dia 14 de junho, tem show do Morgadão aí. Você vai comprar no megabilheteria.com. As vendas estão avançadas, tá certo? Então já se programa, entra no Mega Bilheteria, você de Piracicaba, e compra o seu, tá bom? Um abraço aí pro Jairinho, da Jovem Pan Piracicaba.
2: Ô, Jairinho.
4: Que tá dando um apoio pra gente, tá divulgando pra valer. Por isso as vendas estão avançadas, a gente sabe, né? E a gente tá...
5: Vai lotar.
4: Exato, e a gente já tá no clima de comemoração aí, de aniversário da Jovem Pan Piracicaba, tá bom? Pra mandar um e-mail pro Morgadão, você contratar pra levar pra sua cidade, você manda pro contato@rogeriomorgado.com.br. Quer patrocinar o show do Morgadão, como todas as empresas estão fazendo nesses shows que eu acabei de anunciar? Você faz o seguinte, manda esse e-mail, contato@rogeriomorgado.com.br. Você fala, onde você vem, Morgado? Florianópolis, Criciúma, Sumaré, Mogi Guaçu, tá certo? Ainda tem cotas aí. É menos do que você imagina. Você é empresário? Apoie o Morgadão na sua cidade, tá bom? Manda um e-mail, contato@rogeriomorgado.com.br. Muito obrigado, Emílio. Tamo junto.
2: É isso aí, Bichovski. E o nosso querido Fábio Gueré, sempre com apresentações no sul do país.
4: Ah, besta, né?
2: Ele só vai pro sul do país.
6: Mas sou bobo, né? Chegando amanhã em Blumenau, Porão Comedy Club. Bora lá. Pouquíssimos ingressos, aí então sim. Corre, entra lá, @FábioGueré, garante o seu pra curtir Inutilidade Pública, show novo, com todas essas atrocidades que estão acontecendo pro Brasil, fica até difícil fazer piada, porque os políticos são melhores que a gente, mas amanhã no Porão Comedy Club, lá em Blumenau, vai ter esse show maluco, e sabadão... Balneário Camboriú, também no Porão Comedy Club. Entra lá no @FábioGueré, todas as informações, ingressos, tudo bonitinho pra curtir esse showzão maluco e depois sair fazendo atrocidade pelas ruas de Balneário Camboriú. Estão todos convidados pra isso também. Já decora, anota e segue aí, @FábioGueré, tudo bonitinho pra vocês. Muito obrigado, Emílio, e partiu!
2: É isso aí, Bichovski. Olha, aqui eu estou acompanhando aqui Mr. Pablito, que está conosco. Mr. Pablito está aqui também, estou aqui no Yutoba. Leonardo fazendo aquela piada do cabeça de caixa d'água.
5: Piada nova.
2: Como sempre, o que mais nós temos aqui? Temos Lulu 1999, temos o Gustavo Miller, temos a Empinote.
6: Lembra da Empinote?
2: Empinote,
6: o clube do Fábio Rabin.
2: A Empinote era fã do clube do Vesgo.
6: É do Vesgo? Da Empinote, não é isso?
2: Lembra da Empinote? Lembra dela ou não?
6: Lembro muito.
5: Lá
6: no 14º.
5: Ontem o Carreteiro teve lá no meu show, que sempre tá no chat aí. Eu esqueci o primeiro nome. Lorde Carreteiro. Um abraço pro Lorde Carreteiro, que sempre tá no chat aí.
2: Peraí, gordão, deixa eu fazer aqui só um segundo. Temos aqui a da Empinote, temos aqui o nosso querido Vitor Piovano. Agora ficou muito rápido. Quando ficar rápido, não dá mais. Mas muito obrigado a vocês. Chegou a hora de homenagear quem pagaria a nossa conta na Disney.
5: Boa.
2: Quem nos defende no meio de uma passeata woke? A hora de nossa audiência, a Majestade.
7: A majestade de hoje é um baiano residente na cidade de Sumaré. O homem é bem casado e é um promoter de rádio. O cara já foi calouro do Chacrinha. Então, palmas para Ariosvaldo Lima, evangelista!
2: Fala, evangelista!
8: Ariosvaldo!
6: Grande Ari, pô.
2: Ô, evangelista, você é promoter de rádio, é isso?
8: Olá, bebido.
2: Mas o que...
8: Que prazer estar com vocês aqui. Eu nunca imaginei que ia estar nessa bancada maravilhosa do Pânico.
2: Boa.
8: Rapaz.
2: Mas o que é o promoter de rádio?
8: Ah, eu visito todas as emissoras de rádio. Quer dizer, o promoter de rádio, eu trabalho com...
2: Você trabalha em rádio?
8: Eu trabalhei na Rádio Nacional... há muitos anos, né? Com Kleber Machado, com a época do Osmar Santos, com todo mundo.
2: Sim.
8: E aí fui pro interior e me especializei.
2: Sistema Globo de rádio.
8: Sistema Globo. Eu entrei da época, era a Rádio Nacional.
2: Sim.
8: Aí em 77 virou Sistema Globo de rádio.
2: Era Globo Nacional, não é? Teve Globo uma Nacional. Você é dessa época.
8: Sou dessa época.
2: Boa.
8: E aí fui pro interior e lá eu me especializei como.
2: Mas você fazia o quê no rádio?
8: Eu visito todas as emissoras de rádio do estado.
2: Não, mas na Nacional, na Rádio Nacional.
8: Na Nacional? Trabalhei com o Edgar de Souza.
2: Sim.
8: Entendeu? Trabalhei com o Edgar de Souza, aí fui passando por vários cargos e daí fiquei até 1989, eu fiquei lá. Aí fui pro interior. e do interior, fui trabalhar, fiz várias campanhas políticas, trabalhei 32 anos com Exalta Samba, Santa Menotti Fabiano, Eduardo Costa, enfim, grandes personalidades da música brasileira. Hoje eu represento Cláudia Leite, Daniel, cantor Daniel em Brotas.
6: Com certeza.
8: Muitas personalidades da música.
2: Ué, um homem de rádio.
6: Um promoter da rádio.
8: Fiz da campanha política.
2: Você sabia que foi um brasileiro que inventou o rádio, né?
8: Sim.
2: O padre Landel.
4: Landel de Moura.
2: Só que o padre, não deram apoio pro padre. Não. E aí tomou o padre.
4: Belezão.
2: E o telefone sem fio também foi inventado por ele. Aí não deram. No Brasil, né?
9: Brasil.
2: É. Mas não tem nada a ver isso.
6: Não tem só pra saber.
9: Só pra você ficar sabendo.
2: Guarda essa informação. É que eu lembrei agora. Não, porque rádio hoje em dia as pessoas falam que é uma coisa meio...
9: ultrapassada.
2: Meio ultrapassada, mas nunca fica ultrapassada.
9: Mas não morre, né?
2: E nunca, e cada vez mais forte, né?
9: Enterrou já um monte de tecnologia mais nova.
2: O que você gosta no rádio?
8: Ah, o rádio, na minha opinião, o rádio sempre é a essência do artista. O rádio é tudo, porque o rádio que proporciona o artista. Você não faz um show, o cantor, sem passar pelo rádio, sem passar pelo monitoramento. Enfim, o rádio é a grande essência ainda. Eu não abro mão do rádio. Abro mão.
4: Boa. E você cantou no Chacrinha? Que música que você cantou?
8: Eu cantei
4: você
8: no Chacrinha.
4: Que música?
8: Eu fui o primeiro calouro a cantar o Seu Valença, a Tropicana.
4: Oh, que da hora.
8: A manga rosa, quero gosto, sumo.
4: Fala, bebido!
8: Melão maduro, sapoti, joá. Jabuticaba, teu olhar noturno. Beijo travoso e um bucajá.
4: Primeiro lugar. Essa fera, galera!
10: Quem sabe faz o eu demoro. Mais aqui.
4: O Reginaldo é
10: sou
4: simplesmente Ari Divulga.
2: O Sammy tá distribuindo remédio.
6: Ele dá no intervalo pra turma.
4: Dormiu com o Sammy.
2: Muito bem, muito bem. Pô, seja bem-vindo, meu querido.
9: Promoter.
2: Seja bem-vindo, meu querido. A presença aqui do Ari Osvaldo Lima Evangelista. Promoter de rádio.
9: Ari Divulga.
2: Ari Divulga nas redes sociais para você seguir. Muito obrigado. E se você quer ser um nosso convidado aqui no programa Sim. Pânico, nossa audiência majestade, é só mandar um e-mail para o DD na audienciamajestade@jovempan.com.br. Dito isto...
6: Sim.
2: Vamos falar de filmes. Vamos falar de séries. Porém, a nossa audiência neste momento se arrepia. São homens acima dos 40 que ainda se vestem como virjola.
11: Ai, gostei.
2: Linhagem Geek com Homem-Aranha com corpinho de militante da USP, André Alba.
6: Linha
2: Gengui,
6: Zé da Gripe. Ai, ai, ai.
2: E aí, Alberta?
6: É difícil superar, mas.
2: E o Neymar, vai ou não vai?
6: Claro
2: vai.
6: Que vai. Não tem a menor dúvida que vai. E essa polêmica toda.
2: Não, ou vai ou não vai.
6: Vai.
9: Mas sorte que é segunda. Se fosse domingo, essa domingo polêmica, ela não vai.
6: Essa polêmica toda aí é dos jornalistas, né? Porque, assim, em qualquer outro lugar do mundo não existiria.
9: Dúvidas.
6: Essa discussão. Não existiria. Qualquer lugar do mundo, ninguém estaria discutindo isso. É só o Brasil. Que odeia os próprios ídolos e também entra, lógico, na pauta política. Porque se o Neymar tivesse votado certo, ia ter uma campanha muito maior para ele ir. Mas a campanha orgânica, por exemplo, onde ele vai no Santos, você vê que tá lá no Couto Pereira ontem contra o Curitiba, aliás, 2-0, grande momento. Então, assim, onde ele vai, ele enche o estádio. Foi no Paraguai, foi na Argentina, ele é tratado com carinho no mundo inteiro, menos
2: ele
6: aqui.
2: Ele é o único jogador do Brasil que tem essa. Porque, por exemplo, Portugal tem o Ronaldo.
9: O Cristiano Ronaldo.
2: Né? A França tem o Messi. A Argentina tem o Messi.
6: A França tem o Mbappé.
2: Que o Messi leva lá de bengala.
6: Sim.
2: Ele vai jogar de bengala, mas vão levar o Messi.
9: Ninguém fica questionando.
2: Ninguém questiona.
9: A Noruega tem o menino Haaland.
6: Mas você tem uma declaração interessante do técnico da Argentina. Acho que foi há duas semanas atrás. O técnico da Argentina foi perguntado do Messi. O técnico da Argentina falou. Ele que sabe. Se ele quiser ir, ele que sabe. Porque assim, é a forma como eles tratam os ídolos e tem uma gratidão também no futebol. O Messi ganhou a última Copa do Mundo e é o Messi, é a última Copa do Messi também. Essa Copa vai marcar o fim de uma era, né? Porque vai ser a última Copa do Messi, última Copa do Cristiano e provavelmente a última Copa do Ney também, né? Que acredito que ele vá.
2: Então, mas o Brasil trata muito mal
6: seus
2: ídolos, né? Exatamente.
6: Mas é uma pequena parcela, Emílio, que parece muito grande. Porque quando você tem outras, quando o Neymar vai jogar no Rio de Janeiro, quando vai jogar em Curitiba, tem muita gente ali fazendo uma recepção bem carinhosa. Então é bem nichado, é mais na parte jornalística ali, Twitter, que o pessoal é mais militante. O resto no orgânico, o Neymar é muito maior.
2: É.
6: Bom... Vamos lá, aliás, 2-0, em grande momento. Logo, logo no dia que eu não posso gritar, grande momento. Aliás,
2: por que você não pode gritar?
6: Por causa da garganta, a garganta tá meio zoada ainda.
9: Hoje, se eu não morar, não pegamos até agora.
6: Não, mas já tá tranquilo. Aliás, quero dar, falando de futebol, parabéns ao Juventus, que ganhou ali.
12: Desde 2007.
6: Ganhou, moleque travesso. Ganhou a Série A2 ali do Paulista, foi uma festa ontem na rua. Poxa, parabéns aí, de volta à Série A ali do Paulista.
12: Achei que você ia falar do Juventude.
6: Não, é o Juventus, às vezes eu confundo. Mas é.
9: O Juventus está em alta.
6: O Juventus tá bem, parabéns aí pra galera do. Torcida do Juventus.
9: Não ganhava desde 2007.
6: Exatamente. Bom, vamos falar agora da crise, né? A crise do cinema nacional. Saiu um dado, Sami, que o Brasil perdeu 72% de espectadores em 2026. É, de janeiro a abril desse ano, ocorreu uma queda de 72% dos números de espectadores de filmes brasileiros em relação ao mesmo período do ano passado, de 2025, segundo o portal Filme B. E aí, você cai por terra um monte de coisa, né? Um monte de narrativa. Eles falam o seguinte, Zuzu.
12: O que
6: se fala? Você fomentar o cinema nacional, fazer bons filmes que vão disputar premiações, você vai despertar mais o interesse das pessoas. E isso não tá acontecendo.
12: Não está refletindo.
6: Não está refletindo.
9: E o que dá público aqui no Brasil são aqueles filmes do Hassum, de comédia, o filme do Matheus Ceará, que acho que foi
6: mais
9: direto
6: popular,
9: pra...
6: né?
9: Não é o filme que vai para o Oscar, não.
12: Sim,
9: é esse.
12: É lógico.
9: O que tem público são as Globo chanchadas...
6: Sim,
9: é isso.
12: Globo então, chanchada.
9: O esquema Globo. Se eu fosse você, 1, 2, 10. Aquele negócio da
12: Ingrid Guimarães.
9: É isso, Ingrid Guimarães.
12: Mas
9: é isso.
12: Às vezes não é nem por causa do filme, é por causa da divulgação.
6: Exato.
12: A divulgação é pesada.
6: Cara, exato.
9: Não, é que o pessoal gosta de humor. É que nem teatro. Teatro é só humor que faz sucesso no Brasil. É difícil um drama fazer sucesso.
6: É verdade.
9: Ó, vou pegar as maiores bilheterias de filmes brasileiros. Quer ver? Vai ser tudo humor.
12: Tempo.
9: Nada. Minha Mãe é uma Peça.
6: Esse foi o grande
12: Paulo
6: sucesso
12: Gustavo.
6: Do Paulo Gustavo, né?
9: Dona Flor e seus dois mamilos.
2: Esse é o do Brasileirinha.
12: A gente gosta.
2: Clássico.
9: Nada a Perder.
2: Jorrada nas Estrelas.
9: Jorrada.
2: Que mais?
9: A Mão que Balança Benga.
2: Isso, A Mão que Balança Benga.
12: Exterminador do Seu Furo.
9: De quatro no trilho.
2: Vejam que categoria que são os filmes nacionais.
9: O Saltimbancos Trapalhões.
2: Isso.
9: Foi o melhor. Isso.
2: Tem o Lúcio Flávio aqui, ó. 12º. Quem? Hector Babi.
9: Mas isso é
2: velho,
9: hein? E 76.
2: Nossa, 76.
9: Ó, Nada a Perder, que eu não sei o que é, mas imagino que seja. Ah, não, esse é do.
2: É do Edir Macedo.
9: Mas esse você sabe, né? Que...
2: Meio.
9: Leonardo. É isso, então. Tá ruim. Minha Mãe é uma Peça e Se Eu Fosse Você, então lá.
12: Eu ia te mandar.
9: Tropa de Elite também foi muito bom na época, né?
6: Mas isso aí, com a cota de tela, isso só prova que tá muito... Não é só o cinema nacional. O Hollywood também tá tendo muita dificuldade em levar a galera pro cinema. Ainda mais você coloca ainda um filme brasileiro que
2: posso
6: tem
2: falar
6: todas essas
2: posso
6: coisas.
2: Dar um...
6: Claro, dois dedos.
2: Dois dedos, posso dar um...
6: Claro.
2: Um pitaco. Um pitaco. É só um pitaquinho.
12: Paulinho
9: Pitaco. Pitaco de Moraes.
2: O que acabou com o cinema no Brasil... São as novelas da Rede Globo.
9: Sim,
2: de televisão.
9: Que é a mesma coisa.
2: Por quê? Porque você vai assistir um filme, você vê o cara da novela.
9: E fazendo o mesmo papel.
2: Você fala, puta, esse cara da novela. Então, como a novela faz muito sucesso no Brasil, ela acaba diminuindo o cinema. Então, o cinema brasileiro sempre vai ser ruim pelo sucesso das novelas.
9: Não dá pra fazer os dois.
2: É, isso aí. Tudo não terá.
12: E as plataformas, parece... Pelo amor de Deus, você
6: o
12: tem
6: filme,
12: muita coisa.
6: O filme parece uma novela, né? O filme acaba aparecendo na novela.
2: E a interpretação, do cara é da novela, sabe? Você fala, puta, chato.
6: Tony Ramos. Agora, o Emílio, sabe quem tá sendo cancelada?
2: Quem?
6: A Sidney Sweeney.
12: Ah, de novo? Não.
2: Sério?
6: Nossa, você vai adorar.
2: Achei que era o Flávio Bolsonaro.
6: E você vai gostar desse cancelamento. Ela interpreta, né? A personagem que ela interpreta em Euforia, que está na última temporada, é uma garota de OnlyFans.
4: Certo.
6: É. E aí ela faz, ela se veste daquele jeito. Teve um último episódio. E sabe quem, por quem que ela está sendo cancelada, Morgadinho? Pelas criadoras de conteúdo adulto.
4: Por quê?
6: Falando que ela está ridicularizando a profissão.
2: Ah, mas você também tá inventando.
6: Não.
9: Eu também
6: não
9: sou você.
6: Não, tá não. Eu jamais conseguiria tá inventar forçando. Um negócio desse, né? Elas falam que ela tá ridicularizando
13: a profissão,
6: né? Porque ela tá fazendo, não, se vestindo ali de cachorrinha, fazendo um monte de coisa, lembrando que é tudo de mentirinha, né, pessoal? Ah, mas ela...
4: Mas tem criadora de conteúdo que faz esse tipo de conteúdo.
6: Sim.
4: As que não fazem, se doer por isso, a gente vê que é só pra pegar hype em cima da mulher.
2: Porra, ela faz aquele Empregada.
4: É. Sensacional!
9: Empregada. Também,
2: sim. Você assistiu?
4: Eu não.
2: Empregada? Mulher. Você assistiu Empregada?
13: Sim, Empregada é bom, hein?
9: Ah, achei médio o filme. Você gostou do filme?
2: Bom.
6: Gostei. É um bom entretenimento.
2: Só ela já vale.
9: É o Ovelhas Detetive do Delay.
6: Só que aí tem um agravante aí, Emílio. Na série, tem um trechinho que eu peguei que ela tá num podcast lá na série e ela responde...
2: Tem uma trans...
6: Tem.
2: Você já viu a trans do...
6: É, Hunter Schafer.
2: Você já viu?
9: Hunter Schafer.
2: É uma trans.
6: Tem esse trechinho aí...
9: O zagueiro do Flamengo.
6: Que a pergunta pra ela que ela parece ser uma democrata.
2: Quem?
14: I'm not retarded.
6: E ela fala que não é retardada. Isso dentro da série, tá? Ela tá num podcast, a personagem, e a mulher pergunta, você tá parecendo uma democrata.
9: Entendi.
6: E aí ela responde isso aí.
9: Nossa, né? O personagem.
14: I'm not retarded.
6: Eu não sou retardado. Só que, obviamente, na internet isso aí viraliza.
9: Mas ela não é, mas a internet...
6: Isso aí viraliza, porque a Sydney Sweeney ela é perseguida por ter se filiado ao Partido Republicano. Por isso que ela é cancelada toda hora. É porque é igual o Neymar, é em quem votou.
9: Quanto mais cancela, mais dinheiro ela ganha.
13: Ela deve estar tão triste com isso.
6: Então,
9: ela não está tão preocupada.
6: Acabou virando meme.
13: A gente nem dormiu ontem.
6: E depois também de todas essas polêmicas, isso acaba gravando a galera de querer cancelar a Sydney Sweeney mais e mais por conta desse trechinho. E é lógico que o pessoal da direita também faz uma piada, né? Pega esse corte e fica zoando.
9: Ela não é retardada, mas o pessoal que tá no Twitter já não digo mesmo.
6: Eles estão brigando até hoje por conta dessa fala aí da euforia.
9: Uma cena.
6: Bom, o Robert Downey Jr., ele tá em alta também, Morgadinho, vai fazer o Vingadores ali no final do ano. Ele deu uma entrevista e ele falou que não aceita que os influenciadores sejam as grandes estrelas.
9: Não.
6: Tipo... Fala que é muito... Não, ele fala que não admite que os influenciadores sejam superstars.
4: Não Mas pode. Ele não tem que admitir, ele não manda na vida das pessoas que seguem.
9: É ele que decide.
4: Ele não tem que admitir nada.
9: É só ele não seguir.
4: Isso.
6: Ele fala que isso é um absurdo.
4: Tá.
6: As pessoas que estão tratando os influenciadores como grandes. E ele fala que a maioria dos influenciadores são picaretas.
4: É. Não, mas aí ele não errou também, né?
6: E
9: ator também, ué.
6: É, mas ele fala, ele não gostou muito, né? Porque tem uma parte de Hollywood, e aí tem até aqui no Brasil,
4: certo,
6: que... Até atrizes, né, modelos, substituíram, né? Por exemplo, a Virgínia veio da internet e ela pegou ali um grande protagonismo da parte cultural aqui no Brasil, desfilando em carnaval, e tem muitos que não aceitam isso. E o Robert Downey Jr. parece ser esse cara que não quer muito que os influenciadores tomem o lugar de superestrela.
4: Ele é o RH dos influencers.
9: Quem
4: influencia tem que passar pelo RH.
13: O compliance da coisa toda.
9: Ele é o supremo.
4: Obrigado, viu? Tá anotadinho, Robert.
9: Vai avisando.
6: E por falar em superestrela, o filme do Michael Jackson, ele ultrapassou 600 milhões.
2: Quem que é o influenciador número um?
6: É o Beast, né?
4: Mr. Beast. O cara é...
2: Que é aquele que faz aqueles programas lá, que dá dinheiro.
4: Faz muito programa desse muito tipo, dinheiro. Reality. O cara, porra, a voz dele é traduzida no YouTube para todos os idiomas, né? É um negócio que não é todo influenciador. Esse cara aí, ó.
9: Antes era o Pee-wee.
6: É isso mesmo.
9: Antes era o Piuí, agora é esse cara aí.
2: E esse cara tá falando que eles não podem ser as grandes estrelas.
6: É, não é legal.
9: É inveja.
6: Deixa isso pros atores e pras atrizes.
9: O sindicato dos atores não gostou.
6: De Hollywood.
4: É só ver, né, quem o Mr. Beast votou.
6: Dependendo. É isso aí. É porque o Piuí, ele foi cancelado por justamente...
2: Esse Piuí não é sueco?
6: O Piuí era games, né? É um cara de games.
2: Não, sueco.
9: Piuí, ele não é americano, não.
2: Vocês também não sabem bosta nenhuma. Vocês também falam e não sabem nada.
9: Eu não vou falar.
2: Basta fazer uma pergunta mais difícil que eles não sabem nada, viu?
9: Parece,
2: Zuzu. Parece depois eles falam da gente.
13: É impressionante.
2: Você entendeu? Mas aquele trio ali fala mal da gente.
1: Que trio?
2: É. Que trio é de onde? É o Sami procurando. Sami
13: desesperado. É que ele é rápido no dedinho.
2: É, ele tem um computador na mão dele.
13: É dedinho, ele coloca.
2: Ele faz a inteligência artificial aqui da Jovem Pan.
13: É o PewDiePie.
2: Isso.
13: PewDiePie. É o PewDiePie. A então, nacionalidade eu não sei, mas é o, eu sei que
2: você
13: é o
2: devia saber.
9: Eu não sabia o nome.
2: Você devia saber, pô. Você é o cara que.
13: Você é da linhagem. Não, é da linhagem. Não, o que eu sei é que o PewDiePie ganhou muito dinheiro, casou Zuzu e vive no interior ali, mas bonitinho.
2: Abandonou
13: quietinho.
2: Tudo.
13: É, sim. Quietinho, fica bonitinho ali. Ele mesmo. Ele fez muito dinheiro.
1: Nunca vi.
13: Sossegou, tá com a família dele, mas bonitinho e tá quietinho.

0: clipes do Michael Jackson no YouTube, eles estão batendo 1 bilhão. Assim, é um negócio assustador, né? O Billie Jean já passou mais de 1 bilhão. Várias músicas passaram de 1 bilhão no YouTube. É o recordista do Spotify.
1: E Billboard também.
0: E Billboard. O filme do Michael Jackson já deu muito resultado.
2: É bom o filme.
0: Eu acho que
2: você assistiu, Gordão?
1: Assisti no cinema.
2: Tem que assistir naquele cinema caro.
3: IMAX.
4: No IMAX que tem.
2: Você vai assistir, paga mais. O IMAX é mais caro, né? É bem mais caro. Mas vai no IMAX que tem um som bom. Vale a pena. Estão colocando isso aí para diminuir o Michael Jackson.
1: Michael Jackson é muito bom.
4: Mas jamais.
2: Eles estão colocando os
4: Michaels do fuzil.
2: Os Michael do...
1: Eu entendo os caras que iam dançar, cara, porque o filme dá uma empolgada na gente.
0: Você levantou, Gordão?
1: Lógico que não. Levantou.
4: Ele fez onda.
1: Deitadinha.
4: Você brigou no filme?
1: Deitadinha.
0: Ele só fez isso quando ele foi ver Avalanche.
2: O filme é um musical e uma homenagem ao Michael Jackson.
1: É muito bom.
2: É uma homenagem a ele.
1: Eu achei bonzão.
2: É.
0: Aliás, Emílio, eu estava assistindo o programa ontem, apesar de estar enfermo, eu acompanho. Você falou do lançamento do Justiceiro, você assistiu?
2: Não assisti.
0: Então eu vou esperar você assistir.
4: Então não fala.
0: Sexta-feira.
2: Por quê?
0: Que é legal.
2: É bom. É Disney Plus, né?
0: É Disney Plus. Ontem. 50 minutos. Aqui, ó. Bom. Bonitinho, delícia. Direto. Bom. Direto. Você vai gostar também, Zuzu. Não precisa ter assistido nada.
2: Tem muita violência?
5: Sim. Que eu ia falar. Se você é fresco, não assista. Você vai passar até mal.
4: Eu não vejo
5: de
4: que
5: tão bonito que é o negócio.
1: Falando em homenagem, o Paulinho da Costa, ontem teve o nome dele na calçada
0: da Costa. Vai falar daqui a pouco. Daqui a pouquinho.
1: Depois,
4: Paulinho da Costa.
2: E é outro também que o brasileiro nem sabe quem é.
1: Mas os caras amam ele. Por isso que ele tá lá, bonitinho.
4: Mas em quem ele votou?
0: O brasileiro quer ver isso primeiro. Quem ele votou pra depois formular a argumentação dele.
4: Pra ver se ele é bom.
0: Mas é isso, Emilhão.
1: É isso?
0: É isso.
1: É isso, Rony.
0: Fez falta, Albeta.
4: Só isso.
2: É bom.
0: Você vai gostar.
2: Vale a pena.
0: Sexta-feira eu trago aqui.
2: Mas curto o filme, hein?
0: É um especial de televisão, né? Em alguns momentos dos anos 90, eles faziam especiais de televisão. Não era filme. Era uma peça ali de 50 minutos a 60 minutos, direto pra televisão. O Justiceiro foi isso. É que o Justiceiro, ele vai estar no filme do Homem-Aranha, que é o mês que vem.
1: Sim.
0: Junho, julho. Então, eles fizeram isso pra dar uma... Mas não precisa ter visto nada, assim, assistido nada.
1: Não, normal.
0: Pode assistir,
1: dá pra
0: você entender toda a história.
2: Eu tô assistindo interessante, cara, na Apple. De uma ilha que é mal assombrada. Vocês viram ou não?
4: Não vi.
2: Eu não sei como é que chama o nome. É o nome
5: da mulher que vai passar com os filhos.
2: Não, é do prefeito. Tem uma ilha...
4: Seria o segredo de Widowmaker?
2: Isso aí, o segredo.
4: Aí na hora que ajuda, você não critica.
2: Você também só vai. É legal essa série.
4: É a maravilha.
2: Então,
4: da
2: só
4: tecnologia.
2: Tem 4 episódios. Tem 4 episódios.
4: Essa trama.
2: É comédia.
4: É uma mistura de terror, é uma ilha.
2: É uma ilha que é mal assombrada, e o prefeito quer turismo na ilha e tá essa trama. É isso aí, ó. É engraçado. Uma dica pra você. Filminho leve. Olha que degustoso. Tem violência, não tem fantasmas.
0: Assistir tranquilo.
2: O que mais que tem de bom?
1: Justiceiro.
2: Vamos queimar o programa de amanhã.
4: Aí você já pensa em outra pauta.
0: As dicas. É. Não, tem um filme que é do... Eu vou assistir hoje no cinema aqui, eu não sei o nome, infelizmente. Mas é do...
1: No cinema você já tá bom, né?
0: Fala aqui. Não, tem que ir, né? Eu tenho que ir no cinema,
5: Mortal Kombat 2.
0: Não, Mortal Kombat 2 é horroroso, mas... Tem um filme do Henry Cavill, um filme novo do Henry Cavill.
5: Ah, Zona Cinzenta.
0: Isso, eu vou assistir hoje.
5: Não é só ele. É o...
0: Tem um baita elenco, o Gyllenhaal, né?
5: E o diretor...
4: Na Guy Zona Ritchie. Cinzenta.
2: Muito bem.
1: Lionel Rich?
5: Guy Ritchie. Bom demais.
2: Guy Ritchie é bom.
1: Eu achei que era o Lionel Ritchie.
4: Ação e suspense escrito por
5: filme com testosterona.
2: Já deu, né? Sim. Vamos a ele? O rei das... um breakzinho? Então um break para o Dedê. Vamos fazer um break agora para o Dedê. É isso aí, vai.
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2: Muito bem, dito isso, programa Pânico para todo o Brasil, agora de volta na rede de rádio. Vamos começar a nossa resenha?
3: Vamos.
2: Solte a vinheta.
4: Começar resenha, resenha do Zuzu.
2: Olá, bichos. Essa vinheta nós somos inteligência artificial, a minha cara?
5: Não só isso, todas as vinhetas e a abertura e o final do programa. Com isso, mais 5 demitidos.
2: Custo baixo?
5: Custo baixo e retorno alto.
2: Eu tenho visto muitas vinhetas aqui, então é porque o custo é mais barato.
5: E rápidas,
2: né? Ah, entendi. Demora menos. E não tem seres humanos fazendo. Não. Muito bem.
5: Tem o Reginaldo. Ah, o Reginaldo. É o maestro da IA.
2: O Reginaldo, ele tem todos os...
5: Não, porque se você usar uma prompts. Anta... Não, se uma anta pra usar IA, não dá certo. Agora, o Reginaldo sabe usar muitíssimo bem.
3: Tem um refinamento do Reginaldo. Aliás, ele fez da Copa do Mundo. Brilhante a vinheta dele. Sim. Achei muito
2: Qual
3: bonita.
2: Qual vinheta?
3: Vinheta da Copa da Jovem Pan.
2: Maravilhosa.
3: Ficou boa?
2: Putz, não, deve ter na coloca aí.
3: Ô, é maravilhoso.
5: Todas as boas da Jovem Pan, Reginaldo? Ele faz.
3: Porque ele tem a habilidade também da edição do
5: tem
3: rádio.
5: A sensibilidade.
2: Não, ele fez uma boa do...
3: Ó, 2027.

0: se perder, Reginaldo?
1: Hã? Já tem uma pronta faz. Também.
0: Se, hã?
2: Mais outra.
0: Ale, ale.
3: Vai.
4: Explode na Jovem
1: Pan. Ó, oh, oh, que tá empolgado.
3: De brincadeira. Melhor que a Shakira.
2: Eu ouvi.
0: Melhor que a Shakira.
3: Muito melhor.
0: Ueca, ueca.
2: Waka, waka.
0: Waka, waka.
2: Ueca, ueca. Ueca, ueca.
3: É o ueca, ueca do Reginaldo. Mas você vê como ele tem talento, né? O Reginaldo é bom.
1: Ele é bom.
3: É outro, é outro nível.
2: O cara tem bem preparado.
0: Quantos anos o cara tem aí de...
3: Eu acho que uns 30 anos de Jovem Pan.
0: Quantos anos, Reginaldo, você tem de... 35 anos. Você acha que o cara tem 35? Sabe pouco.
3: Uma
0: salva de palmas pro Reginaldo.
2: Vamos aplaudir. Homenagem ao Sonoplasta.
3: O craque da rodada.
0: Vai lá.
3: Vamos lá. O senador Flávio Bolsonaro, do PL do Rio de Janeiro, vocês devem ter acompanhado, a candidata a presidente da República, se manifestou sobre os áudios vazados pelo Intercept Brasil, em que aparece conversando com o banqueiro Daniel Vorcaro, que a gente sabe que é o homem do Banco Master. E aí, meu amigo, tem a história dos repasses da produção do filme Dark Horse. Você sabe que o Mário Frias...
0: A ligação, ele pede pro Vorcaro dar um dinheiro pro filme.
3: Exato. Essa é a sequência, né? No pronunciamento, o senador defendeu a abertura de uma CPI do Banco Master. Por que que ele disse? Porque depois, né, que teve toda a polêmica, ele falou, olha, é fundamental ter a CPI do Banco Master e já vamos separar os bandidos dos inocentes. Essa história está sendo veiculada agora e nada mais, ele diz, que é um filho procurando investidor privado para fazer um filme privado sobre a história do seu próprio pai.
0: Entendi. Então ele confirmou que
3: ele
0: pediu...
3: Ele confirmou.
2: Que é real que é a real. Ligação.
0: Que é real a ligação.
3: Isso.
2: Mas o valor...
3: É.
2: Não disse,
3: não disse.
0: O valor é... Tá...
2: Cada um fala um valor.
3: Isso,
2: aqui.
3: Cada um tá falando o valor.
0: E da onde veio essa gravação?
3: Essa gravação ela foi vazada...
0: Por quem?
3: Pelo Intercept.
0: Não, não.
3: Mas onde quem tá? Tem...
0: Polícia Federal.
3: É, então, é, a gente precisa realmente averiguar, porque assim, tem uma sequência, né?
0: De... E vão fazer a CPI?
3: Ah, isso aí que a gente mais gostaria, né, Emílio? A gente adoraria ter a CPI do Banco Master.
2: Tem que ter.
3: Tem que ter. O Senado parece que sempre dá aquela breca. Tava melada essa CPI,
2: mas,
3: né?
2: Mas eles adoram melar. Você lembra Sim. do INSS, que tava o filho do Lula? Tinha confirmações, inclusive, com o Vorcaro? Não, com o Careca do INSS.
0: O Careca do INSS.
2: E aí, CPI,
0: e o Frei Chico.
2: O Lula foi lá e falou... É, que é o irmão do Lula.
0: Isso.
2: Falou, não, tem que investigar, não sei o que lá. Mas não deu nada. Tem que investigar, tem que ter delação e isso é a última coisa que os caras querem, porque aí a gente vai descobrir a verdade.
3: É,
2: sem
3: é...
2: isso a gente não tem a menor ideia.
3: O Alba que conhece o filme Dark Horse, que vai, né, a produtora do filme lá, que faz o filme.
0: Quanto que era que deu? Tava...
3: 61 milhões de reais.
0: Não, muito dinheiro.
3: É, não, de
1: mas
3: dólar.
1: Já foi caindo,
3: não,
1: né?
3: 134, olha só.
2: Não, isso é muito dinheiro.
3: Segundo o Intercept, o contrato tinha um valor de 134 milhões, dos quais 61 milhões foram efetivamente pagos. Porém, a produtora, chama Go Up Entertainment, responsável pelo filme Dark Horse, fala que não recebeu um centavo do senhor Daniel Vorcaro. Então, essa declaração contradiz a própria versão do Flávio. Pagou? Não pagou? Essa é a discussão.
1: Paga ou paga?
3: Paga ou não paga?
2: Quem pagou?
3: É assim,
0: é, mas o, não o... Pode, o filme não pode custar 104 milhões de dólares.
2: Não.
0: Dólares?
2: Não, não, reais. Mesmo assim reais. É muito.
0: É muito.
1: É muito.
3: É muito.
1: É muito.
0: Pô, o filme gravaram aqui, pô. Nós mostramos lá, pô.
2: Precisa... Viu, tá
0: é, não, não. Bom, não, não. Aí precisa ser explicado.
3: A peruca é ruim que ele usa, o ator.
0: Ele usa a peruca do Dinho. Que agora o Dinho tá no programa do Carioca aqui.
3: Pegou a peruca do Carioca.
0: O Eberley saiu, entrou o Dinho.
3: Dinho Make Pânico.
0: Entra
2: lá. Dinho Preto.
0: Dinho, não, não. Dinho Makeup. Isso. É a peruca do Dinho.
3: É.
2: E é reutilizada.
0: Peruca não é cara.
3: Temos que
0: aguardar.
3: Não, aguarda...
0: é,
3: não, não é a bonita.
0: Da velha lá.
3: Não sei, da Nilta. Nilta
0: Perucas.
2: Aquela
0: a peruca
2: mas...
0: A peruca do Bolsonaro.
3: Não, é, não vale 134 milhões essa peruca. Essa peruca. Essa peruca é mais ou menos, viu, Albeta? Mas o ponto que é dessa história é que daí vem a coluna do senhor Lauro Jardim.
0: Lauro Jardim.
3: Lauro Jardim. Segundo a coluna do próprio colunista Lauro Jardim, Jardim, que é do Globo, revelou que o banqueiro Daniel Vorcaro, dono do Banco Master, financiou também filmes sobre o presidente Lula, Inácio Lula da Silva, do ex-presidente Michel Temer, além da cinebiografia do Dark Horse. Então, todo.
1: Ele é impressionante gosta de cinema, né?
3: Que o Vorkaro, Emílio, ele
2: mais
3: pagou.
2: Contribuiu pra cultura do país nos últimos anos.
3: Ele pagou filme de todo mundo. Pagou filme do Lula, pagou do.
2: Fez mais que Ancine.
3: Tudo é supostamente, mas é a coluna do Lauro Jardim. E aí precisa averiguar. Notícia de última hora que o animal adiantou pra gente.
2: É.
3: E o pai do Vorkaro, bicho?
1: O que houve?
3: E o papai de Vorkaro?
2: Acordou, Vorkaro pai. Polícia, pô.
3: Polícia Federal, o empresário Henrique Vorkaro, que é pai do dono do Banco Master, do Daniel Vorkaro, foi preso nesta manhã, dessa quinta-feira.
0: É esse senhor?
3: Este bonito, charmoso.
0: É, charmoso também.
3: Polícia Federal, a gente está na sexta fase da Compliance Zero. Em nota, a corporação informou que o objetivo da operação é aprofundar as investigações de organizações criminosas suspeitas de praticar condutas de intimidação. O que, que aconteceu com o papai do Vorkaro? Você lembra quando o Vorkaro foi preso?
2: Sim.
3: Que tinha a grana que ele colocou na conta do papai, que era bilhão? Então a gente gostaria de saber o que, que vai acontecer na sequência disso. A notícia de hoje é que o pai do Vorkaro foi preso.
2: É, porque estava intimidando os adversários. Então ele chegava lá e falava, por que, que você está falando de mim? Pelo que eu entendi, esse foi o problema. Intimidação.
0: Pelas investigações.
2: É, e pelas investigações e talvez supostamente atrapalhando as investigações.
3: É, agora...
2: Não pode.
3: É uma longa novela dessa história do Vorkaro.
0: Precisa ser explicado,
3: né? Aí, o que a gente gostaria, né? Todos gostariam. As manifestações agora são políticas, né? Um ano eleitoral, onde cada político também tem o seu interesse individual nessa história. É isso que a gente sabe. Vamos aguardar. Sabe o que a gente quer? CPI. Coloca a CPI, manda o Vorkaro falar, libera todos os áudios, todos os celulares de todo mundo, e aí a gente consegue ter uma decisão melhor em relação a tudo que está acontecendo no nosso país.
0: Mas a CPI também vai ser
3: tava melada.
0: Política. Vai ser política.
3: Então,
2: é o problema.
0: Esse é o problema.
2: Exato. No meio de um processo eleitoral, né?
3: É.
0: Sim, sim.
3: No meio de um processo eleitoral, e a turma pede, né?
1: É igual da Covid.
3: É, mas vamos aguardar, vamos ver o que vai sair, porque está com o nosso ministro André Mendonça até então. Ministro. Né? Lá do STF, que ia resolver essa...
0: Porque o Flávio Bolsonaro não convenceu ninguém com essa...
3: Não convenceu ninguém. Não,
0: né?
3: Até agora não.
2: Sim,
3: a declaração, né, dele...
0: É. Fui eu, mas...
3: Sim.
2: Não explicou direito o valor...
3: O timing, né, foi muito ruim, né? Porque o que a turma fala é que ele não falou, né, para a campanha, para os políticos de direita, que ele já teve essa relação, que, de novo, na defesa dele, é para um dinheiro privado para fazer um filme. Tá bom, mas não explicou antes, não avisou a turma e falou que não tinha relação com o banqueiro.
2: E pelo áudio, parece que ele já, né, conhecia, tinha uma certa intimidade...
0: Com o Vorkaro?
2: E a outra coisa...
0: Mas o Vorkaro também... Todo mundo, amigão da galera.
1: Claro.
5: Só eu não pedi dinheiro pra ele.
1: Só o meu WhatsApp ele não tinha. Pô.
0: Só nós aqui.
2: Mas ele gastar com Coldplay, beleza.
1: Eu vou mandar mensagem hoje pra ele, que ele gosta de cinema.
0: Não, eu sei, mas ele tava...
2: Ele patrocina a linhagem.
3: Ele comprou o sistema inteiro.
0: Você sabe o que eu não consigo entender? O que eu não consigo conceber... Da onde veio tanto dinheiro?
1: É incrível, né?
2: Dos tontos, do BRB.
0: Porque você começa a ver, porra, 130... Não, o cara falou, 130 para um filme.
2: Mas ninguém confirmou. Se for isso, aí a explicação tem que ser maior. Porque aí, além da relação, tem um valor que é fora de mercado. É, 131 é num filme brasileiro não custa.
0: Não, ele diz, o Vorkaro diz, que vai devolver 40 bilhões.
2: Essa é uma pequena parcela.
0: Então... Que ele vai devolver na delação, né? Era 40
3: Sim,
0: bilhões.
3: Exato.
0: Meu, 40
2: Quem
0: bi?
2: Tem 40?
3: Bom, vamos lá. O cara
0: 40
3: é
0: bi?
3: É muito dinheiro,
0: quanto
3: sem dúvida.
0: Quanto que foi o escândalo da Petrobras? A Petrobras é a maior empresa. Quanto foi o escândalo da Petrobras?
3: Isso é, bem, é muito menos.
0: Eu não consigo entender.
3: O montante de dinheiro é assustador, né, Emílio?
2: Foi 42 bichos.
3: Isso vem de uma pirâmide.
2: Isso é só um início.
0: Sim.
2: Depois.
3: O que o cara já gastou, né? Fora que o Vorkaro gastou nas festas, já pagou a turma, os advogados, os conselheiros. O cara pagou todo mundo.
0: Então, mas a mulher do. Moraes não...
3: Nada. A
0: advogada. Não se explicou.
3: Não se explicou.
2: Não.
3: Não.
1: Não.
3: Não.
1: Nem o Michel Temer.
6: INSS. Não renunciarei.
3: O Mantega. Mantega conselheiro. 1 milhão pra ser conselheiro. Bom, hein? Pô, 1 milhão. Os caras te pagar 1 milhão, ó.
2: Gostoso, né?
3: Pô, você faz as reuniões... Um milhão.
2: Vou te dar um conselho.
3: É muito dinheiro.
0: Saber se os caras vão esquecer ou se vão realmente, ou se o Brasil realmente vai.
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0: É isso aí, Bichovski. Muito bem,
3: Emílio.
0: Dito isso, eu vou fazer o que agora? Eu vou fazer um break? É isso? Pô, tava tão gostoso. Então vamos fazer um break. Eu quero saber do Trump.
3: Ah, boa. Temos do Trump.
0: É. Vamos fazer o break agora do Reginaldo? Então faz lá, Reginaldo. Vai lá.

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12: O Trump, ele ameaçou, ele teve que dar passos para trás. E agora ele chama o Xi Jinping de um grande amigo comercial.
13: Não sei se é passos para trás ou se é a estratégia dele de mostrar uma fera, um cara impossível, depois ele afrouxa um pouco e o cara acha que tá fazendo um ótimo negócio.
14: Você vai vender tua casa, você pede o que você acha que ela vale.
12: Isso. Depois tem que ver se alguém paga. Perfeito, perfeito.
14: Se alguém engolir, se você manda bala.
12: Vamos ver. É um momento de guerra, um momento de tensão, mas então, é um momento histórico.
14: Tá vendo aqui, ó. O que que eles, qual foi a discussão? Taiwan, que a gente falou, o comércio, inteligência artificial.
12: Muito bom.
14: Foi discutido. Minerais estratégicos e a segurança marítima. Né? Então, e o problema do Trump lá, ele tentou pegar o aliado, que é o Xi Jinping, para resolver o problema do Irã. Mas também se esse negócio no Irã e também não vai. E o Estreito, né?
12: Estreito de Hormuz.
13: Que é 20% do petróleo. E encareceu muito, né? Logística no mundo por conta disso.
14: Como é que tá o barril hoje, professor?
13: Tô bem, Brent, obrigado. O Brent ou...
14: Você que sabe.
13: O Brent ótimo. É a referência da Petrobras, né?
0: Petrobras.
13: Vamos ver.
14: Cento e tralalá?
13: Tava acima de cento... O WTI tava mais caro. O barril caiu. Caiu 0,78, tá 104,81 dólares. Mas acima de 100 incomoda bastante. Então, assim, chegou a bater mais 107, caiu um pouquinho... Vamos ver.
14: E aqui o Lula tá segurando, hein?
13: Não, aqui eu vou falar.
12: Vai segurar, né?
14: O Lula tá segurando. Agora é o resgate.
12: É blusinha, é gasolina.
13: Do Calango Ryan.
14: Resgate do Calango Ryan.
13: Tem o filme. O filme.
14: Se prepara, porque agora vocês vão ver. As blusinhas já foram. Vem 6x1. Já colou lá com o filme. Se prepara. E agora as pesquisas.
12: É, né? A máquina pública.
14: Sempre na margem de erro. Pode esperar.
12: Vai ter uma mudança do direcionamento.
14: A máquina é poderosa.
12: Implacável.
14: A máquina é a máquina.
12: Opa. Máquina! Posso só trazer uma notícia boa? Tanta coisa ruim que a gente fala. Queria fazer uma homenagem aqui nesse programa.
14: Uma homenagem?
12: Eu não faço nunca homenagem, né?
13: Paulinho da Costa.
12: Funcionista carioca, 77 anos, recebeu pela primeira vez...
14: Eu pedi pra Paulinha trazer.
12: Pô, que coisa maravilhosa. Ele tem o documentário. Ele foi no Mano a Mano, foi no Podpah, acredito
14: foi
12: eu.
14: Foi no Podpah,
12: pô. Mas o Paulinho da Costa, percussionista.
14: Tocamos
12: carioca.
14: Tanta música dele, pô. O cara vai no Podpah.
12: Olha o que esse cara toca.
14: Falar, viu?
12: Você pega Michael Chambers, você pega Earth and Fire. Acho que todos os artistas
6: do mundo,
12: né?
6: Whitney Houston, Lionel Richie.
12: Daí teve uma cerimônia que ele recebeu lá em Hollywood, na Calçada da Fama. A gente tem as imagens muito bonitas. Emociona, né, Emílio? Ver um brasileiro. Esse é um brasileiro mesmo.
13: Na verdade, é o primeiro...
14: Primeiro brasileiro.
12: Primeiro brasileiro a receber...
0: Não, a Carmen Miranda.
13: Não, a Carmen Miranda não é nascida no Brasil.
14: Carmen Miranda é
12: portuga.
14: É brasileira.
13: Volta para sua terra.
12: Volta.
14: Ela é portuguesa, pô. Português odeia a gente, pô.
12: Volta para sua terra.
14: Vamos homenagear a Carmen Miranda.
0: É verdade, o Miltinho.
13: Volta para sua terra.
12: E tem o documentário dele, que acredito que você já assistiu. Você falou aqui que é
0: muito
12: lá
0: bom.
12: Na Netflix, The Groove Under the
0: É
12: Groove.
0: Muito bom.
12: Tá na Netflix, conta a história. Tava esquecido, na verdade, esse documentário, já tem faz tempo.
14: Esse documentário é antigo.
12: Ele é antigo e mostra a trajetória de um brasileiro, que obviamente...
14: E tem um discurso dele, é muito legal, falando do Brasil. Ele é com carioca, né? Sim, ele começou com escola de samba. O documentário é muito legal. Tá na Netflix, esse documentário. Põe Paulinho da Costa lá, deve aparecer lá.
0: Vale a pena demais.
14: Cara, muito legal.
12: Você pega a música do Michael
14: e essa esposa dele, que é americana.
12: Que é empresária dele. Isso. E ela que negociava os contratos, né, com a turma, com o Michael Jackson. Sim. E por aí vai. Paulinho da Costa, homenagem. Depois eu separei lá o Bernardão. Ele na música do Michael Jackson. Aí você vê o talento artístico do ser humano.
0: Da garrafinha de coca?
12: Você viu? Pô. Quando ele bate a garrafa. Você já viu ele bater na garrafinha?
0: Maravilhoso. Tá no documentário.
12: Quem gosta de música não tem... Olha lá que coisa linda. Olha isso.
6: Caraca.
12: Olha que demais.
0: Isso é maravilhoso.
15: You were completely like a metronome. Impeccable, perfect, you know. And I said... The time was so impeccable that it was absolutely out of this world.

0: que a gente fala, né? Que o Brasil trata muito mal os seus
1: ídolos. Muito.
2: Até o cara desistido aqui.
3: É, o cara aí é respeitado por Hollywood inteira. Todos os artistas do planeta, pô. Tem, não, tem, não tem opinião.
4: É. Coisa linda. Termina pra cima a resenha com o Paulinho da Costa.
0: É, você tá...
1: Muito bom.
0: Você tá
4: sempre vai ter uma homenagem.
0: Pedrinho
4: aqui.
0: Homenagem.
4: Sempre vou fazer uma homenagem pra você ver que sai pra cima. É, eu dou uma notícia. Homenagem. Eu ia falar do MC Ian, que teve no Caiu, os caras roubaram lá no Rio de Janeiro uma mulher com a cinza.
1: Carlinhos Cachoeira foi preso.
4: Carlinhos, né? Cachoeira. Não, hoje é Paulinho da Costa.
0: Ah, é, foi preso. Foi preso.
1: Você viu?
4: Foi.
0: É, foi preso no aeroporto.
1: Foi.
0: No
1: aeroporto. E temos imagens exclusivas do momento que eu...
0: Põe aí, pô.
1: O que eu,
0: pô, você não põe notícia boa.
1: Põe na tela, Paulinho, então, que eu mandei.
2: Boa, é sobrinho.
1: Aí, ó. Carlinhos Cachoeira foi preso hoje, mas já foi liberado. Imagens de Fidelis Falante, comediante, que estava no voo e viu a movimentação da polícia quando mandou todo mundo sentar. Daqui a pouco ele coloca aí, ó, exclusividade aí, ó, Fidelis, imagens dele de ontem do voo vindo de Goiânia para São Paulo. Carlinhos Cachoeira preso, mas já foi solto, velho.
2: É ou não é, sogrinho?
1: É isso aí, meu menino. Tá voando, hein?
0: Mas foi por quê? O que aconteceu?
4: O Carlos Cachoeira.
0: Olha, que... procurando
4: mais rápido, né?
0: Procurando a notícia.
4: Carlos Cachoeira é preso pela Polícia Federal no aeroporto de Congonhas. Aí você me pergunta, o que ele fez?
2: O quê?
4: Prendeu o bicheiro.
0: Não, eu sei. Isso...
4: Por quê?
0: Faz 100 anos.
4: Mas então, a história dele é no Rio de Janeiro, a gente já sabe muito bem. Ele financiava, né, as escolas de samba, tinha todo o esquema.
2: Bicheiro.
1: É porque...
0: Olha lá,
1: Rock'n'Ball
0: News.
4: Rock'n'Ball News.
0: Solta aí.
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1: E a notícia que vem aí chegando é que Carlinhos Cachoeira foi preso ontem pela manhã por conta aí, ó, um mandato expedido pela 8ª Vara Criminal dos Crimes Punidos com reclusão e detenção do Tribunal de Justiça do Estado de Goiás, no âmbito de uma investigação aí sobre calúnia, injúria e difamação. Ele já foi liberado, né? O Carlinhos Cachoeira, 63 anos, todo mundo sabe, foi alvo da Operação Monte Carlo, né, da Polícia Federal, deflagrada em 2012. Ele já foi preso em outras ocasiões, né, por conta de esquema de corrupção, exploração ilegal de jogos de azar. E ontem foi preso, né, mas ele foi encaminhado para o 27º Distrito, né, policial ali do Ibirapuera, e ele foi solto durante a tarde de ontem mesmo, após a confirmação da ordem judicial de revogação da prisão. E é isso daí, bichão.
4: O Morgadão
1: já foi solto.
4: Você sabe que a gente fala de dinheiro do Vorcaro? Ele,
1: certo.
4: Olha, o Vorcaro é bilhão.
1: Sim.
4: O Carlinho, o Cachoeira, 370 milhões, você vê que é muito menos. Ele lavava dinheiro porque ele tinha 18 empresas. Então ele tinha esquema de lavagem de dinheiro também.
0: Mas isso faz tempo.
4: Faz,
0: né?
4: Tempo, foi em 2016. Em 2016. Tá vendo? 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
1: Eu vi um amigo nosso, comediante Fidelis Falante, ele postou, porque ele até fez uma graça, porque a polícia cercou o avião, ele falou, não sendo eu, tá tudo bem. Porque quando aparece, você fala assim, caramba, será que eu pedi dinheiro pro Vorcaro algum momento e não sei? Aí ele levantou, ele tava de fone, ele levantou, o pessoal, senta aí que a polícia vai entrar.
2: Não.
1: Aí ele tava de fone, não ouviu, falou, senta. Aí ele sentou e passou ele. Aí ele falou, quem que é esse cara? Alguém sabe aí? É o Carlinhos Cachoeira, no mesmo voo dele lá, vindo de Goiânia.
4: Boa.
1: Aí, ó,
4: da tela, esse Bajas aí do Cachoeira.
2: É a Rafa.
4: Vamos, né?
0: Quer mais? Tá bom.
4: Quer
1: professor?
4: Mais? Não, agora é professor, né? Daqui a pouco.
0: Professor?
4: Mussin já.
1: Você quer mais?
2: Trabalhar, né?
4: Não,
2: eu quero mais.
4: Fala mais.
0: Então só te adianta que o professor chegou.
6: Foca na economia! 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
1: Samuel Dana!
2: Ah, muito obrigado. Seguinte. Que foi, Delari? Tá atrapalhando já o quadro. Ó, Lula anunciou ontem, Emílio, um subsídio de 89 centavos por litro de gasolina para produtores e importadores de combustíveis. Como a gasolina é uma mistura, né, tem 32% do etanol, a estimativa é que chegue 62 centavos por litro de desconto.
1: Certo.
2: Lembrando que o Planalto tinha enviado em abril um projeto de lei para usar receitas extraordinárias do petróleo como compensação tributária nos combustíveis. O regime de urgência foi aprovado, mas o mérito não avançou e não há previsão de votação rápida. E com isso, o governo optou pelo subsídio direto, que tem também um custo fiscal imediato e deve, né, intensificar o debate sobre responsabilidades fiscal. O que acontece? Essa brincadeira vai custar de 1 a 1,2 bilhão de reais por mês para os cofres públicos.
1: Meu Deus.
2: Para o Tesouro. É um mecanismo perigoso por vários aspectos. Primeiro, que quando você dá desconto para o produtor, não é evidente que ele vai repassar.
0: Exato. Exatamente.
2: Esse é o primeiro problema. Primeiro problema. Segundo problema é que você está transferindo renda do governo de forma desproporcional para a população. Por exemplo, quem tem os carros que consomem mais normalmente são os mais ricos.
0: Sim.
2: É, e a merendeira da escola, o ajudante de cozinha, muitas vezes não tem carro. E
0: é o que o Petro falou. O Petro falou isso lá na Colômbia. É, o Petro falou o seguinte: eu vou taxar as vans. Porque pobre não anda de carro. Então eu vou taxar a gasolina, que as vans gastam muito e eu arrecado mais. Então, entendeu? Coisa é boa. Esse o pensamento.
2: E a outra questão é que ao fazer isso, aumentando o rombo, dá a impressão, o governo gosta muito de fazer isso. Então, por exemplo, ele fala assim, olha, você vai pagar a mesma coisa, mais barato na gasolina. Só que ele aumenta o déficit e não percebe que está tendo inflação. Então você fala, eu estou pagando a mesma coisa, só que seu salário está valendo cada vez menos. Cada vez menos. E uma hora conta a história. A gente já teve essa lição. A Dilma já fez isso.
0: Fez isso na energia.
2: Na energia e na gasolina.
0: Mas ela nunca teve tanta popularidade. Ela estava com quase 90% de aprovação quando ela fez isso. Todo mundo falava, vai dar merda, vai dar merda. Aí estourou em 2000.
2: Eu disse desde 1990.
0: Não tem mistério. Não,
7: fecha a conta, né?
2: Mas aí okay, tanto é que ela foi reeleita.
0: Isso.
2: E logo no ano seguinte já foi empichada.
0: É isso aí.
2: Porque a conta vem. Só que agora eles já mudaram a lei. Não existe mais impeachment por pedalada.
0: Que é o arcabouço.
2: Que é o arcabouço. Que acabou o teto de gastos. Olha que história curiosa.
0: Eu sei, mas sempre vem. O povo vai pagar.
2: Não, mas o povo que acredita que vai ter uma canetada que vai resolver é um povo burro ou que tem má intenção. Porque não tem jeito de eu falar, Emílio, você tá. O cara fala, tô ferrado, tô sem
7: eleição,
2: grana,
7: pô. Eu vou dar uma canetada. Eleição você faz o diabo, esqueceu?
3: O cara tirou a taxa que ele mesmo criou e tem gente que.
2: Eu sei, mas o Congresso, ele serve de peso e contrapeso. Estão aumentando o déficit. O Congresso é frouxo porque não faz nada. Não faz nada. Então, quer dizer, não adianta. É claro que o governo federal.
0: Mas o Congresso
2: tem
0: só quer voto.
2: Então, a questão é: se o governo tenta voto e ele compra, entre aspas, o Congresso com PLs, com emendas, isso que lá, fica um poder que não tem o que fazer. E a gente pagando a conta. Agora, não adianta falar que tem uma oposição forte, porque não tem.
7: Não tem.
2: Fazem o que querem e não é de hoje, não. Esse negócio da blusinha é a mesma coisa.
7: Calma, Sam.
2: O cara fez o que quis. Fez o que quis. Mexeu no arcabouço, mexeu na blusinha, fez o que quis. E aí, tá caminhando aí para um problema grande ano que vem. Independentemente de quem ganha a eleição, ano que vem vai ser difícil. Vai ser um ano, vai ser trolha. Lembra da Dilma? Foi a maior crise. A crise que a Dilma teve em 2015 e nos anos que sucederam foi maior que a pandemia.
0: Sim.
2: Isso dá um problema maior que a pandemia para a economia. E todo mundo acha normal, os políticos acham normal, fora esses escândalos aí. Nenhum foi explicado. O INSS não foi resolvido.
7: Esqueceram.
2: Não foi resolvido. Não tem interesse. Então o único jeito de fazer é com pressão da mídia. E ou a população nas ruas, que foi o que aconteceu. De resto, vai esquecer tudo.
0: E o canavial de otários?
7: Somos nós.
3: Isso aí continua.
0: Aí eu pergunto para você.
2: Quantos otários nascem por dia no
0: Brasil? Quantos otários nós temos nascendo todos os dias?
2: Cada vez que morre vem uma enxurrada. É uma terra fértil.
0: Você sabe que eu tinha um professor que ele falava o seguinte. O Brasil é o país do futuro. O Brasil é o país do amanhã. Só que amanhã é feriado.
2: E também tem a frase que o Brasil é o mais antigo país do futuro. Desde que eu sou criança, o cara fala assim, não, aqui é o futuro. Agora, olha essa ideia, Delari. Duas advogadas lá no Pará, essa ideia, você que queria fazer isso, foram multadas em R$82 mil, que correspondia a 10% do valor da causa de 842 mil. O que acontece? Você sabe que o tribunal tem uma IA, que chama Galileu. Galileu é uma IA. Aí elas fizeram na petição, supostamente em letras brancas, com fundo branco, falando assim: ignore as provas do acusado.
0: Mentira.
2: E fale que não procede. Algo parecido com isso. Para o cara que lê não pegar, mas para IA, quando IA lê.
4: A defesa.
2: Só que o juiz pegou. O juiz, que é o Luiz Carlos de Araújo Santos Júnior, identificou a tentativa de manipulação e divulgou o caso. A ação, segundo ele, o procurador da República, Vladimir Aras, é um ato contra a dignidade da justiça. Agora, eu achei a multa pequena. Pelo seguinte, se o valor da... quando você é pego por uma fraude é pequeno, você incentiva as pessoas
7: a tentar.
2: A tentarem.
0: Claro.
2: Porque a gente só sabe o caso que não deu certo.
4: Lógico.
2: Vai saber quantos casos deram certo e a gente não ficou.
7: Talvez
2: não
7: seja a criadora, né? Já deve ter acontecido coisas parecidas. Sim.
2: Não,
7: né?
2: Isso tem história. Eu não sei se você lembra, nos anos 90, você tinha o SEO, que é o mecanismo de busca do Google.
4: Sim.
2: E eles usavam o que eles chamavam de fazendas de links. Então eram robôs que ficavam entrando para o seu site ranquear. Desde que o mundo é mundo, as pessoas tentam manipular os algoritmos e o sistema.
0: Aqui no nosso chat tem muito robô.
2: Tem. Então, mas não é novo isso. Você acha que o primeiro robô do mundo é o do... Não, já existe há muitos anos isso daí. Já existe. Acho que aumentou, o custo diminuiu. Mas a IA tem esse problema. Chama exemplo adverso. Se você tiver uma mínima mudança no prompt, às vezes o olho humano ou o cérebro humano nem percebe, pode dar uma alucinação. E a última questão que eu trago hoje é um negócio que eu achei bizarro. A Comissão de Segurança Pública da Câmara aprovou um projeto que permite o uso do FGTS para compra de armas de fogo e acessórios de segurança. O projeto é de autoria do Marcos Polon e relatado pelo deputado Paulo Bilinski. Foi aprovado...
0: É o Barba.
2: É o Barba. É
4: Bilinski.
2: É, eu acho que dos ele é ex-policial. Da mulher. Ele foi aprovado em cerca de um minuto sem discussão dos parlamentares. O texto prevê que os trabalhadores ativos possam sacar recursos anualmente no dia do aniversário mediante a apresentação de autorização para compra e comprovante de regularidade de arma, né, junto à Polícia Federal ou o exército. Eles argumentam o seguinte: as armas são caras e difícil acesso para a população de baixa renda. Agora vai para a Comissão de Finanças e Tributação, de Trabalho também, de Constituição e Justiça. Aí pode ir direto para o cenário, sem votação em plenário, caso não haja recurso. Então eles querem pegar o saque aniversário para fazer isso. Agora, eu acho...
7: Tinha que se esforçar para liberar para todo mundo.
2: Tem que liberar para todo mundo. Tem que liberar para todo mundo. Aí dá o dinheiro do trabalhador, ele faz o que quer. Se ele fizer besteira, ele vai pagar isso. Vai pagar pela besteira que ele fez.
0: Liberar arma?
7: Não, liberar o FGTS de uma vez.
2: Agora, esse dinheiro...
0: Ah, liberar geral?
7: É, porque fica esse negócio...
0: Para jogar no tigrinho? Só para...
7: Aí o problema é de cada um.
0: É para casa própria. Eu para doença. Para casa própria.
4: Mas tem um limite para casa própria, né?
0: Você sabe,
2: mas também deve ter limite para arma. Mas a questão não é essa. Por que arma pode? Por que eu não posso comprar uma TV? Não,
0: porque ele é armamentista.
2: Então,
0: você
2: é lobby.
0: Você sabe um negócio interessante. Eu estava vendo...
2: Lobby,
0: né?
2: Não,
0: no Reino Unido, na Inglaterra, né? Ninguém tem arma. Lá fizeram a campanha, tal, não sei o quê.
4: Desarmamento,
0: a população não tem arma. Você sabe, nunca teve tanto crime com faca.
4: Os caras facadas. É isso aí, arma branca.
0: Os caras, o crime lá agora é tudo facada, né? Você vê que não adianta nada, né?
2: Não adianta. O criminoso não vai deixar.
4: É a regra.
0: Né? Tem que ser duro para quem comete o crime, né? Não importa se é com arma, com faca, com tijolo.
2: É a mesma coisa que eu falei no caso da IA. Se a punição é branda, você incentiva o crime e a fraude. Por isso você precisa ter pena severa e exemplar.
7: Exato.
2: País que ditaduras, é muito comum, inclusive ditaduras em países árabes, o cara perde a mão. O índice de crime é baixíssimo, porque se o cara for pego, é perpétuo e perde a mão, dependendo do crime, e às vezes crime que a gente acha bobo, como falar mal do rei.
0: E o jeitinho brasileiro?
2: A malemolência?
0: A malemolência.
7: Ah, é orgulho.
3: Gosta, socialismo, né? Moreno.
0: É, lógico.
2: Orgulho. A faculdade da vida?
0: Claro. Você acha que isso aí vai... Você acha que você vai mudar alguma coisa?
3: Vai nessa, Sami. Olha o Dela aí, ó. Dela,
0: vamos lá?
2: O Dela tá nervoso.
0: Eu preciso dar um recado muito importante agora. Atenção, atenção, Brasil. Chegou o momento de anunciar o último ganhador ou ganhadora do concurso Grita Que Passa, Zuzu!
4: E olha, o nível foi lá em cima, Emilhão. Recebemos muitos áudios criativos, engraçados, emocionados, mas teve um que conquistou geral.
0: É isso aí. Quem merece os parabéns agora. Opa. Uma salva de palmas para Isabela Lankemer, de Andrade. Opa. De Teófilo Ottoni. Olha que beleza. Parabéns, Isa.
4: Boa, parabéns, Isabela.
0: Vamos ouvir o áudio? Está aí no ponto? Então vamos ouvir o áudio que ela enviou para a gente. E a reação foi muito bacana quando ela descobriu que ganhou uma super viagem para o Beto Carreiro. Roda aí, vamos lá. Opa.
8: Oi, boa tarde.
9: Tudo bem, Isabela, que está falando?
8: Isso.
9: Ó, o motivo da minha ligação é que eu tenho uma notícia muito boa pra você.
8: Cara, não.
9: Sim. O seu áudio do Beto Carreiro foi escolhido e você e mais um acompanhante pode ir lá com tudo pago, e graças ao seu áudio que foi muito maravilhoso e incrível. É.
8: Obrigada.
9: Obrigado, agradece o Beto Carreiro, tá bom?
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0: Muito bem, aê. Mais uma família que vai realizar o sonho e vai conhecer o Beto Carreiro World. É isso aí.
4: Boa, Beto Carreiro.
0: Parabéns,
4: World.
0: Parabéns. E obrigado aí, Isabela, por participar dessa promoção aqui do Beto Carreiro.
4: Que a gente adora.
0: Dito isso, breakzinho. Break. Então vamos fazer. Daqui a pouquinho, na sequência, o Rasmussen vai estar aqui com a gente, o nosso Richard Rasmussen aqui na programação. Vai lá, Reginaldo, manda bala.
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7: Então vamos ver quem vai para a Copa, ou o animal ou o fuzil. É isso?
8: É, estamos na reserva lá, né? Mas se tiver que ir pro jogo, vamos aí, né?
9: É o nosso Hendrick.
7: É isso aí. Muito bem, dito isso, solte a

0: O cara tá bonito,
1: tá,
0: hein?
1: Tá magrinho, hein?
2: Tá sarado, gostoso!
3: Efeito Cariani.
1: Monjarão.
0: As mulheres, esse homem...
4: Deixa louco.
0: Esse homem é um sucesso.
1: O rei da granja.
0: Qual é o segredo, Richard?
3: É fazer um divórcio bem feito, cara.
0: Não, qual é o segredo? Porque esse, quantas ex-mulheres você tem?
3: Seis, porque a sétima e a oitava é a mesma. Fiquei.
0: Entendi.
3: Aí o divórcio, a gente separou.
0: Mas são sete, então.
3: São seis ex-mulheres. Seis, porque tem uma atual.
4: Seis e contando.
0: E todas. E todas.
3: Estamos aqui ainda no game, né? Não, mas é certo. Agora
0: e todas. Terminou. Amam esse cara.
1: É? Não, mesmo separados.
4: Quem não ama é o padrinho de casamento.
3: É um cara bacana, mano. O segredo é você tem que tratar bem na entrada e na saída. É isso. Sim. Tá tudo certo.
4: Tá vendo? Deus?
3: Nada é eterno.
1: Você também não aprendeu.
0: Ô, Richard.
3: É isso?
0: E os seus projetos?
3: Ah, eu tô querendo. Eu tô indo pra África hoje, né?
0: Eu tô ligado. Você tá indo pra África?
3: Hoje à noite. Tô indo levar um. Nossa, despencou um troço aí.
0: Que é louco.
1: Caiu, difusor.
3: Tá tudo certo, tá tudo certo.
1: Tá certo.
3: Certo, tá tudo certo.
1: Falha nossa.
3: Ai.
1: É pra África.
3: Eu vou pra África, eu levo gente pra passear, né?
0: Entendi.
3: Tô levando 22 pessoas pra conhecer lá o.
4: Safari?
1: Que da hora.
3: Pra Cape Town em Joanesburgo. Tô fazendo o canal, tá continuando, estamos fazendo uma pontinha lá no Ratinho agora, na TV, lá no, na quarta-feira, estamos fazendo um sketchzinho lá, tá legal também, tá bacana, gosto muito do Ratinho. E aí tô fazendo esse negócio de IRL, que é a nova parada aí, tô doido com isso, cara.
0: Que é IRL?
4: Que é isso?
3: In sabendo. Real fucking life, devia ser IRFL, sim. Devia ser, né?
0: Você tá muito moderno, hein?
3: Mas o que é? É ao vivo. É você entrar, tipo, 7 horas da manhã e sair só às 10 horas da noite, ao vivo, o tempo todo.
0: No YouTube?
3: Elon Musk na veia, é.
0: No YouTube?
3: No YouTube.
0: Isso tá bombando o tempo agora. Inteiro?
3: O tempo todo se mostrando que... E é muito legal porque você interage, assim... As pessoas te conhecem muito mais. Tem muita gente que não gostava, por exemplo, de mim. Ali, ou vão te odiar, sim, ou te amar. Cara.
1: É você na real.
3: Não tem conversa.
4: Mas
3: ali,
4: é um inferno, né?
3: Um inferno legal, cara. Porque é um inferno, assim, o chat, cara, é fantástico, cara. Porque eles estão interagindo com você o tempo todo, o dia inteiro, cara.
4: Não, mas eu não quero isso jamais.
3: O cara tem que gostar do negócio. Pra mim, é assim... Pra mim, tanto faz, porque a vida já é assim.
1: Exposta.
3: Deixa botar a câmera em cima e vamos
1: viver. Autoragem.
0: Você acha que quem não gosta de você é porque você não romantiza muito essas coisas de pet, de animal? Você é um cara que conhece, tem muito conhecimento.
4: Pô, estudou.
1: Na vida real, né?
0: E as pessoas, hoje em dia, elas têm essa... Sei lá o que é, né? Com o bicho. É uma coisa meio maluca, né?
3: É, meio estranho. É o que eu digo, assim, as pessoas querem fazer com que o bicho seja a gente. Não é coisa, mas não é gente. Por exemplo, eu tô aqui, vou te conhecer. Tudo bem?
0: Tudo certo.
3: O que o cachorro faz? Cheira o cu do outro. Ou pode falar, essa hora é meio-dia, né?
0: Mas ferrou.
3: Não, tudo bem, ok. O cheira a bunda um do outro. É assim a forma que eles vão se conhecer. Então, assim, é isso. Outra coisa, você tem um cachorro e a fêmea lá com um filhote. O filhote, se já tiver numa época já onde ele já está maduro sexualmente, o que ele faz?
1: Vai lá.
3: Ele monta na mãe.
0: É.
3: E tudo bem. Entende o que eu quero dizer? Não é
0: tudo a linguagem
3: bem.
0: Dele.
3: É a linguagem dos caras, não tem assim. Sim. Então, assim, não é. Não é. A gente. Enfim, os caras ficam bravos, cara. Ontem eu fiz um. Tava no Vilela ontem à noite falando sobre o negócio de transporte de cachorro. Em cabine de avião.
0: Okay.
3: Tem uma pele rolando que agora você pode transportar um cachorro até 50 quilos. Não vai.
0: Pô, caramba. É possível,
3: 50, como... Até porque as companhias vão falar, então agora ninguém transporta mais cachorro.
0: Você sabe que a japonesa não transporta.
3: A não transporta mais. É. A Jal.
0: A Jal não transporta mais cachorro.
1: Lá, 50 quilos?
3: 50 quilos, você não imagina, é um Rottweiler. Então você entra no avião.
4: O morgado
3: e assim, o grande problema é que as pessoas não preparam esse cachorro. Aí eles falam que é coisa emocional. Então o que eles fazem? Uhum. Muita gente que forja um documento.
4: Pede
3: que,
4: laudo.
3: Porque tem alguém que dá um laudo e fala assim, não, realmente você está com
0: quer
3: problema.
0: Quer cachorro para cego, né? Então, esse pode.
1: Não só para cego, mas quem tem quem ansiedade.
3: Isso, mas quem realmente tem um problema.
1: Tem, exatamente, mas muita gente frauda isso.
3: Os caras, assim, eu gosto do meu cachorro, eu me acho diferente. É. vou fazer um laudo, desculpa, tem que falar. E aí as pessoas ficam bravas comigo. Uhum. É por isso que não tem gente que fala. Por quê? Porque eu não canto a música da sereia, cara. Eu não canto a música de sereia. Eu falo a real, o que eu tô vendo hoje em dia. Aliás, diga-se que, né, que a gente tá num momento do amor. Nunca vi, ó, um momento do amor. Nunca vi tanto ódio.
1: Exato.
3: Entre os próprios grupos do amor...

0: eles estão separando.
1: É pior a turma ainda.
0: Acima. Vamos falar a verdade?
1: Exatamente.
0: É que a verdade dói, né, cara?
2: Sim, então, mas essa PL tá rolando? Tá.
0: Tá rolando, duvido. Se passar, obviamente, o que as companhias vão fazer é que nem a Jal, vão falar, ok, agora vocês carregam no ombro esses cachorros de vocês, porque dentro da que... do avião não entra, porque ele tem que ir no, tem que ir no chamado
2: no porão.
3: É que no porão também tem muito risco, né?
2: Não, mas o porão é a mesma coisa.
0: Não, é igual.
2: É...
0: A pressurização que tem em cima e embaixo, a temperatura que tem em cima e embaixo, é tudo igual.
3: É só o conforto.
0: O nome é ruim, porão. Se a gente chamasse sala especial...
3: Isso. Sala do cãozinho.
0: Sala especial, das antigas.
1: Ninguém recorre.
0: Isso era bom, quem sabe, sabe.
1: Porra!
0: Né?
4: É por causa da lei Joca, né? Por causa do animal que acabou falecendo. Isso é, é a lei Joca, né? Por causa então, do animal que acabou falecendo.
2: É, mas você viu do Orelha lá também, que não aconteceu nada daquilo.
4: Não aconteceu
2: daquilo,
4: nada.
2: Né? Então o Orelha também...
0: O Joca
2: assim,
0: era um cachorro que tinha, depois saiu o laudo, vários problemas. E o que aconteceu? O cara pegou uma caixa, nunca habituou o cachorro a entrar numa caixa.
2: Putz.
0: As pessoas acham que a caixa de transporte é um negócio péssimo. O meu, eu tenho um cachorro adestrado. Eu deixo, ele tem a casinha dele, ele tem o canil, ele fica na frente de casa. E eu tenho uma caixa. E ele adora dormir dentro da caixa. A caixa fica aberta. Sim. Ele entra e sai e dorme dentro da caixa. Porque é a toca dele, é onde ele se sente seguro. Só que você precisa fazer com que o cachorro se acostume.
1: Condicionar.
0: Com a caixa. Condicionar, não é claro. Assim. Um dia fala assim, exatamente. Agora eu vou transformar o cachorro. Enfia dentro da caixa e tchau. Especialmente o cachorro que precisa fazer um exame de sangue, de saúde, ver que condição esse cachorro tá.
2: Cachorro zoado.
0: É, você manda o cachorro. Isso pode acontecer com uma pessoa. Você põe o cara lá no avião, o cara... Então, troço no cara, entendeu? Fizeram errado na Joca? Puta, erraram. O cara tinha que ir para um destino, Cuiabá, sei lá, mandaram para Fortaleza. Depois teve que voltar. Realmente foi. Mas, assim, não foi isso realmente que teve uma série de circunstâncias. E aí, quando você fala isso... Vira um troço, cara, que você parece que você não gosta de bicho.
2: Exato. É, você é do mal, você é malvadão.
1: Você quer matar os bichos, né?
0: É que você a é internet... malvadão, cara, entendeu? E aí já começa esse pessoal... Porque a internet julga, sem assim, antes saber o que tá acontecendo, já condena o cara. Só que pra descondenar, depois é complicado. É.
2: Esse Orelha diz que nada daquilo aconteceu.
3: Saiu ontem, né? Acho que falando
2: o Ministério
3: que
2: Público,
3: ele não morreu.
2: O Ministério Público, o laudo, a perícia foi lá e falou que esse animal, ele já
3: era doente, né?
2: Já tinha condição pré-existente. Existente do
0: da história. Não teve a história. Não acredita nisso. Internet já tem outro laudo.
2: Diz que uma mulher foi uma testemunha que falou dos moleques, que os moleques estavam fazendo com ele e tal, não sei o quê. Aí teve manifestação.
1: Meu, linchamento dos caras.
2: É, mas agora, depois da... Só que tem gente que não acredita ainda.
0: Não é possível.
2: Que quer
0: daquele cachorro? Vocês viram em Congonhas que saiu correndo no meio do... Atrasou os voos, não sei o quê. Vocês lembram de um cachorro assim?
3: Sim.
0: Foi a mesma história. Aí começou já a internet. É, temos que parar. O cachorro fugiu do porão. No fim, fugiu da cabine. Ele tava na cabine, cara. E
3: meu
0: fugiu
3: Deus.
0: Da cabine. Coisa. Aí parou todo mundo porque não tinha gravado isso. Mas aí a internet, ela acaba... E é estimulado, né? Essa turma que é do Amor Venceu, eles são... Ele já começa a soltar notícia e nem querem saber as consequências disso, entendeu? É um terreno sem lei, né, cara? E é o exemplo que a gente está vivenciando hoje. Então eu espero realmente que não passe essa, obviamente. E que assim, tem que ter regra. Um cachorro só pode acompanhar uma pessoa se essa pessoa realmente precisar. E aí quando começam esses laudos que são fajutos, né, que assim, você vê que realmente são não é um cão de assistência mesmo. Entendeu?
2: É, chama cão de assistência,
0: eles têm,
2: né?
0: Eles têm um cão funcional, na verdade é um cão funcional.
3: Mas quando é apoio emocional, é muito subjetivo. Como que você vai saber se a pessoa está mentindo ou se ela precisa mesmo?
2: Então,
1: um laudo.
3: Eu sei, então,
0: mas por exemplo,
3: tipo,
0: não, mas um cachorro, um cão funcional, não é pela pessoa que você percebe, é o cachorro.
3: Mas
0: o cão,
3: um especialista,
0: vou te explicar.
3: Disso.
0: Não precisa. O cão funcional, ele é um cão que não faz cocô a bordo, ele não late pra ninguém, é um cachorro silencioso,
2: preparado.
0: É um cachorro que tem as características dele, porque ele foi treinado pra isso. Então não é um cachorro que você pega. Se eu pegar o meu cachorro que não é funcional e falar eu tenho um problema, as pessoas vão falar, você pode ter um problema, mas teu cachorro não é funcional.
2: Ele vai tocar
0: você
2: terror.
0: Não faz, eu não tô separando... Se você tem ou não necessidade, porque senão vira internet.
1: Vira, né? Cultura vitimista.
0: Vira que nem, né? Você viu o Salomão Schwartzman? Nem vou falar. Você viu o Salomão Schwartzman?
2: Não,
0: fez agora
2: não,
0: o comentário na Roda Viva.
2: Não.
0: O cara fez um diagnóstico no meu filho. Meu filho é nível 2, autismo. E há 30 anos atrás ele foi diagnosticado.
1: Ah, sim.
0: Você viu como ele foi crucificado? Porque ele falou a linha que separa o cara estranho ou diferente, que, sei lá, é mais retraído,
1: o nível de
0: para um nível 1, é uma linha muito tênue. Tem que tomar cuidado para que não seja ultrapassada. Acabaram com um cara que tem uma vida diagnosticando criança. Foi meu médico durante a vida inteira, o médico do Eric a vida inteira.
1: Porque na rede social as pessoas se posicionam e falam, ah, eu fui diagnosticado com autismo.
0: Agora tem cara bravo, e tem cara que eu vi com colar na rave, irmão, desculpa. Calma, um nível 1 de autismo nunca vai
2: pra uma rave. O Sammy quer usar aqui pra gente tratar bem.
4: O Sammy quer.
2: Ele quer agora.
3: Eu tenho autismo.
2: Não, você tem nível 0, nível meio.
1: Você tem entorpecente.
2: Não, você é um cara estranho.
3: Eu tenho no DNA.
2: Doutor estranho. Doutor Schwarzman falou
1: assim. Você caiu do berço.
2: Doutor Schwarzman falou no Roda. É o maior especialista. Ele falou, você tem que diferenciar as pessoas esquisitas.
0: Isso, exato.
2: As pessoas esquisitas do autista.
3: Não é o meu
2: caso.
3: Doença.
2: Você é esquisitão.
1: Você é muito esquisito.
2: Mas a Lelê te ama.
3: É. Lelê, é,
1: você é amado.
3: Lelê, pega o advogado do sogro. Eles vão ver só.
4: Posso fazer uma pergunta? Falando dos animais e esse lance de romantizar e não. Eu tive o prazer de assistir a palestra do Richard, muito boa. E eu queria falar um negócio que chamou a atenção, que é o caso dos jumentos, né? Que a gente fala esse lance de tipo, maus tratos, o jumento até 2030 deve acabar. Tem matéria que fala que é por causa do colágeno, tem gente que fala, é porque maus tratos, o pessoal tá substituindo, não tá usando o jumento para que serve. Queria que você falasse sobre isso, porque, assim, se tivesse muita legislação pra criar, que nem o exemplo que você dá, a vaca não entra em extinção. Por quê? Porque se cria, come.
0: Porque então... tem leite e carne.
4: Exatamente. Então, queria que você falasse sobre isso, porque, assim, muita proteção e, às vezes, os bichos estão acabando tudo.
0: Não, é que o sonho dourado do animalismo são os famosos santuários. Só que eles não têm grana para sustentar os seus santuários.
3: Ninguém
0: então,
3: quer
0: eles pedem PIX, né? E aí, pedem PIX, que é uma receita. É receita, uma coisa que, quando tem receita, tem que ser tributado. Então, então organize-se. Eu não sou contra o santuário. Monte um santuário, organize as contas, faça as coisas direito, preste contas daquele dinheiro que está recebendo, cuide dos animais. Eu não sou contra o chamado santuário, né? Santuário é um nome que, assim, legalmente não existe. Se você você não faz um licenciamento de um santuário. Tem que ser um zoológico, um mantedouro, tem que ser outra coisa, criador conservacionista, comercial, enfim. Beleza. Mas, ok, quero criar um santuário, vou cuidar de um bicho doméstico, que é doméstico, não precisa de licenciamento para isso, dos jumentos. Beleza, que preste contas. Para onde vai esse dinheiro? Esses bichos estão sendo bem cuidados? Porque, às vezes, essa causa animal arrebanha animais, leva para um chamado coisa e nem larga, dá satisfação. Eu quero saber se eu estou mandando dinheiro para algum lugar. Primeiro, que esse dinheiro tem que ser tributado, né? Porque está entrando, é receita, beleza? Segundo, está sendo feito, o objetivo fim está sendo... Eu posso ficar tranquilo que aquele jumentinho está sendo realmente cuidado daquela maneira? E eu não vejo isso muita clareza nesse mundo. Então, eu vejo muita bravata, entendeu? Aí, o que acontece? O jumento realmente está ameaçado aqui. Por quê? Porque não serve uma parada.
4: Sim.
0: Desculpa dizer, tem um jumentinho lindo, eu tenho lá, mora o Virgulino em casa, tem um lá, vamos dizer, mas ele não é um pet, é um animal de produção. Ele construiu o Nordeste brasileiro.
4: Sim, exato.
0: Tá? Ele merece honras, eu concordo com você, Maré. Só que ele, gente, a gente tem que entender que o mundo, ele vive assim. A gente, ele não tem mais serventia, foi substituído pela moto, etc. Acabou. Então não cria mais.
3: Utilidade para a sociedade, pouquíssima gente, acho que menos de 1% exato. Vai ter.
0: Por que, eu vou criar? Por que eu vou criar se ele não serve mais para trabalhar? Aí, para ajudar isso, o animalismo crucificou quem usa. Porque tinha em Jericoacoara, estou dando um exemplo, tem em outros lugares também, né? Que é Posto de Caldas, agora acho que é Posto
2: de Caldas. Você ia de jumento para Jericoacoara.
1: Mais... Sim.
0: Você ou transportava a mala do estacionamento até o hotel. Não pode.
1: Não pode. Maus tratos do jumento.
0: O jumento não foi feito para... Como não?
3: Foi feito para
1: isso. Não, burro de gato.
0: Foi feito para isso. Agora, contanto que ele tenha bem-estar, tenha água, sombra fez, tem horário de trabalho, tem as todas as condições, a boa alimentação, qual o fucking problema disso?
4: Pois é.
0: Sim. Nenhum. Aí o animalismo ajudou. E agora o animalismo está... Oh, meu Deus,
4: vai acabar, o jumento
0: está desaparecendo. Por quê? Porque a China come. E eu fui para a China.
4: Tem o colágeno.
0: E eu fui pra China. Sim, sim. Tem o colágeno e a carne.
4: Uhum.
0: E eu fui pra China. Tem 24 raças diferentes de jumento na China.
4: Putz.
0: Tem raça de lá que pesa 450 quilos. É um boi.
4: É um boi. Cara.
0: É um boi. É proteína animal. Onde eles criam os jumentos? Onde a vegetação é pobre. Puta, com ideia boa, sim, cara. Sim. Você, um animal que transforma vegetação pobre em proteína animal de qualidade pra comer. Ai, mas coitado do jumento. Porra, coitado da vaca, então. Se a gente abre essa janela, então vamos parar tudo.
1: Sim, talvez seja o então, jumento mas querendo o fim pensando... da escala 6x1.
2: Eu tava pensando aqui no cachorro no avião. Porque eu tava pensando na grana.
4: Tá.
2: Né? Deve ser muito perigoso o cachorro no avião.
4: Como assim?
2: Porque a companhia aérea, ela quer lucro.
1: Certo.
2: Certo?
1: Quer vender passagem.
2: Quer vender passagem. Ele poderia vender passagem para cachorro.
4: Certo.
0: Perfeito.
2: Por quê? Porque a companhia aérea... Você vai na primeira classe, custa 10 vezes mais do que ir na econômica. Ah, você quer levar seu cachorro? Beleza, nós temos aqui uma cabine especial
1: para cachorro.
2: Então deve ser perigoso. Então,
1: um amigo meu, ele porque... foi pro Canadá e ele fez exatamente isso. Ele comprou meio que um lugar pro cachorro e até parece que ou um veterinário ou alguém competente para que cuidasse do cachorro e ficou cerca de 22 a 25 mil reais. Mas beleza, o cachorro foi daqui pro Canadá.
2: Mas dá para pagar.
1: Então, tem.
2: Mas não existe isso.
1: Não, ele fez isso. Ele conseguiu fazer isso. Se não tem, não sei como. Mas eles fizeram isso, levaram o cachorro.
0: O cara pagou a passagem na visão. Mas ele não foi junto.
1: Não, ele não foi junto. Foi um profissional cuidando do cachorro daqui lá.
2: Sim, ele pagou para um profissional levar o cachorro. Não, exatamente. Eu digo, se você quiser levar pro teu animal. Rottweiler, puta Rottweiler bravo.
4: Vou lá pro Berlândia.
2: A companhia aérea não tá nem aí se você pagar, porque eles querem dinheiro. Não,
0: mas se o Rottweiler morder alguém lá dentro, como aconteceu um acidente com uma criança recentemente aí, que pegou nos testículos da criança. Putz, se teu animal pegar alguém dentro do avião, quem que vai responder por isso?
1: Precisa ter uma área, né?
0: Chapolin Colorado? Não, a companhia aérea.
2: A companhia
0: aérea não quer esse problema.
2: Então, se essa lei rolar, eles param de levar cachorro.
0: Ah, você pode ter certeza. É isso, meu amigo. Os caras acham que o mundo vai... É uma empresa particular, empresa
2: privada. E o nosso congresso aqui é ruim. É capaz de passar essa lei.
0: Sabe por que passa essas coisas? Porque os caras estão preocupados em outras coisas que não... Ele falou, é um negócio de cachorro. Deixa, é bem-estar. Por que eu vou criar problema com... Porque o animalismo faz barulho. Pra que eu vou criar problema? Ah, eles querem isso aí, vão me dar sossego nas outras coisas que me interessam? Passa essa porra.
1: Ô, Richard, eu só queria que você contextualizasse o que é esse animalismo, esse conceito.
0: O animalismo é um movimento para acabar com a relação dos homens e dos animais. É isso, o objetivo deles é esse. É claro isso, porque assim, movimento, adote e não compre. Beleza. Quando você adota, o cachorro vem castrado, não vem? Então, se eu não posso mais comprar, porque eu só vou comprar de um criador ou de um canil, né? Então, se não pode mais comprar... Não vai mais vender. O criador não pode mais vender. Eu só vou adotar cachorro castrado. Daqui 15 anos vai ter o quê? Zero. Não vai ter mais cachorro, não vai ter mais gato. Então, o objetivo, né, eu não sei se é uma... Porque tem muita gente que vive do problema, né? Vamos falar a verdade? Problemas aqui de cachorro e gato. Desculpa, 4, 5 soluções aqui. Vamos falar sobre o assunto? De verdade? Vamos falar. Então, assim, a gente não quer resolver o problema. Por quê? Porque as pessoas vivem do problema. Tem muita gente que vive disso. Tem muito cara que arromba a porta, quer que é político, que capitaliza em cima disso, nem sabe por onde o cachorro faz, onde é a uretra do cachorro, se é que ele tem, entende o que eu quero dizer? Uhum. Então, assim, aí a gente mais entra e capitaliza em cima dessas coisas, de chutar porta de canil, de fazer aquela onda, sabe? E assim, hoje, se a gente levar a questão de bem-estar animal, tem muita organização, infelizmente, cara, que não tem condições também de cuidar.
2: É político, né?
0: Mas ninguém chuta a porta de um...
1: Agora você falou...
2: Isso é político. Você viu que Amsterdã... Amsterdã não pode mais ter propaganda de carne. Hambúrguer em Amsterdã não pode...
1: Tá proibido.
2: Mais. Daqui a pouco vão proibir churrascaria. Gente.
1: Pois
2: daí... E aí? Você não pode mais comer churrasco.
1: Por falar nessa...
2: Não, não. Se
4: por quê?
2: Vai deixar porque a lei. Porque a lei.
4: O sentido disso?
1: É cultural. O cara lá no país faz o que quiser. Por exemplo, você falou que come jumento lá na China, correto? Qual foi a coisa mais absurda que você já comeu assim, gravando?
0: Não, eu fui lá, eu tentei achar...
1: Não fala nome.
0: Por exemplo, vai... O cara, né? Esse cara... Né? Por exemplo, eu tentei achar aranha, eu comi uma aranha e comi era um escorpião, eu acho. Putz. Mas tá
2: difícil. Isso é lá em Bangkok,
0: você não acha mais. Mas você não acha mais.
2: Por quê?
0: Exatamente.
2: Não, Bangkok tem os caras que fazem lá uns...
0: Porque isso sumiu, é só pro turismo. Ninguém...
4: Eles não têm mais cultura.
0: Deixa eu falar um negócio da China, que eu fiquei surpreendido. Levei esses dias até com Paulo Figueiredo. Ele falou, tivemos um entreveiro lá, porque ele não entendeu o que eu quis dizer. O que falei assim.
2: Paulo Figueiredo,
0: tá chamando ele de burro? Brigou porque eu fiz esse comentário que eu vou repetir aqui.
2: Vamos
0: e
2: lá.
0: Eu afirmo de novo esse comentário. Eu falei, o que é a China? Eu me surpreendi com a China. Porque a gente tem sempre uma impressão da China, essa coisa, porque assim, eu não acho que em lugar nenhum do mundo o comunismo deu certo, beleza?
2: Sim.
0: Ok. Aí você vê um sistema lá que não é mais um comunismo público, porque o sistema comercial deles é capitalista.
2: É lógico, certo. Muito.
0: Mas o que aconteceu com a China que é curioso? Eu vi uma classe baixa ser erguida para a classe média.
2: Mas é o capitalismo isso.
0: Sim, mas
2: isso é o capitalismo.
0: E nós não... Então, mas observa o Brasil. O que está acontecendo? Eu fiz uma comparação com o Brasil. Nós vemos uma destruição da classe média, porque a classe média não convém. Não convém. A equalização é para baixo. É pra baixo. A China equalizou para cima, nós estamos equalizando para baixo.
3: Tá certo. Bom, Richard, mas tem um porém. Você está falando do ponto de vista econômico. Tem um ponto de vista de liberdades individuais.
0: Ah, que liberdade individual você tem aqui? Você pode falar mal do governo aqui? Fala, duvido você falar mal do governo.
3: Eu não acho o Brasil exemplo de liberdade individual. Perfeito. Mas não é porque eu não acho o Brasil que eu vou achar a China também exemplo.
0: Mas eu fiz um exemplo com o Brasil.
4: É um exemplo.
0: Eu comparei o Brasil, não estou comparando com outro país, não é com a Suécia.
4: É um paralelo.
0: Tá? Eu estou comparando o Brasil.
2: O Brasil até com o Paraguai é melhor, pô.
0: Estou comparando o Brasil com os Estados Unidos. Não, desculpa, o Brasil com a China. Na China, pegaram, equalizaram para cima, aqui a gente equaliza para baixo.
4: E a liberdade,
0: e a liberdade aqui a gente não existe, porque ai de você falar alguma coisa que amanhã bate na
5: liberdade relativa.
0: É uma liberdade relativa. Eu só fiz essa comparação só pra gente pensar. É uma provocação,
4: é claro.
0: Cara. Uma provocação. Eu não tô dizendo que eu quero morar na China. Exato. Eu só tô, não sei se eu quero morar no Brasil então, também.
2: Mas você sabe,
5: da economia.
2: Você sabe quem falou isso aqui nesse programa? O Paulo Guedes. E ele não falou só do Brasil, ele falou do Ocidente. Sim. Ele falou, enquanto o chinês descobriu o capitalismo... Porque o chinês também morava em caverna, né?
4: Sim.
2: O chinês era muito pobre.
5: Rural.
2: Região
3: era
2: pobre.
3: Era uma desgraça.
0: Tem 1 bilhão de pessoas.
2: O chinês descobriu o capitalismo, foi para as fábricas, foi trabalhar, descobriu essa coisa que o capitalismo antes era aqui. E agora a gente está querendo férias. A gente não quer mais 6x1, quer 5x2, 4x3. A gente não quer mais trabalhar e o chinês está trabalhando.
3: É o contrário.
2: Então, inverteu o negócio. A gente virou um país socialista, onde todo mundo quer só ficar no bem bom.
4: No bem bom.
2: Porque ficou rico. Né? Estados Unidos é muito rico. Estados Unidos tem muito dinheiro. Sim. A Europa tinha muito dinheiro. O Japão tem muito dinheiro, mas está envelhecendo. Ninguém quer mais ter filho, ninguém quer mais trabalhar. Quer se aposentar com 7 anos. Que é o que a gente quer, é ser senador. Tem 2 mandatos, se aposenta
5: e ganhando bem.
2: De saúde. É isso que a gente quer, e ganhando bem. Então ele falou que isso, a desgraça do Ocidente, não é Brasil não, é o Ocidente, é justamente essa. E o chinês descobriu isso. Todo o Oriente. Você vai pro Oriente, você vê crescer aquelas Tailândia. Porra, é Vietnã.
5: Demais.
2: Porra. Vietnã.
3: Não,
2: Vietnã,
3: a
2: porra, tava na guerra. Coreia.
3: Foi destruída na Primeira Guerra Mundial, nem existia.
5: Cara, o que é Singapura? A educação
0: lá. Em Beijing, você pode deixar um celular em cima, 3 horas da manhã, em cima de um banco, ninguém leva. Aí eu queria dizer, primeiro, Paulo Figueiredo, te amo, respeito você e gosto do teu conteúdo, tá? Mas a gente teve esse. Então, a gente vai fazer um podcast junto aí, esclarecer as coisas, mas.
3: Boa.
0: Porque a gente tem que ficar unido no mesmo pensamento, não? O nosso inimigo está do outro lado, irmão. Entendeu? Mas enfim, eu fiz esse comentário só porque eu fiquei surpreso em que se transformou. Cara, qualquer canto lá que você entra, você vê a questão educacional, TikTok educacional. Então assim, eles estão pensando...
5: Tecnologia, né?
0: O avanço está encolhendo. A nossa educação está uma bosta, cara.
5: Exato. Mas você vê alguém comendo cachorro ou não? Lá
0: não, não existe.
5: Não tem? Isso não, aí não,
3: é mentira? É mentira.
0: Não, não come.
2: E lá, se um dia
3: comer, vinheteiro falou
5: testículo eles gostam.
2: E você sabe que lá não pode ter afeminados em televisão.
5: Em televisão?
2: É proibido. Agora é proibido também. K-pop. Os K-pop são coreanos.
5: Certo. Sim,
2: tem aquele jeito. O chinês falou.
4: Aqui não.
2: Aqui não, meu.
4: Não sou não.
2: Não sou não.
4: Vai dançar, não, vai dançar na tua terra.
2: Então, meu amigo, na China, você não pode usar esse rabinho de
5: mas
2: cavalo.
5: Mas ele soltou o rabinho.
4: Tinha dura.
2: Soltou barba.
3: E essa pulseira?
2: É, essa pulseirinha.
3: Você tem que tirar urgente essas pulseiras.
5: Você não conta.
3: Urgente.
5: Ele tava de kimono.
4: Soltou o rabinho.
5: Chegar lá com o rabinho de cavalo, os caras comem.
2: Lá é o Xi Jinping, meu.
0: Não, você pode ser afeminado. Você só não pode ser
2: na televisão.
0: Na televisão estatal.
2: É isso aí.
0: Então, é isso que eles querem incentivar. É isso. É uma confusão tremenda, né? A gente acaba, no fim... Tem muita gente que defende certas coisas no Brasil que nem sabe como é que aquele país trata certas pautas, né? Incrível, cara.
5: Ô, Richard, eu queria perguntar pra você, tem até
2: mas
5: uma...
2: Mas é difícil um cara trocar, a gente trocar aqui pra ir morar, viver na China.
5: Não, é difícil mesmo.
0: É difícil.
2: Não, mas viver você trocaria... é difícil.
0: A gente ama o Brasil.
3: Lógico.
0: Você trocaria algum... Sabe que o único lugar que eu, assim, pensaria se fosse assim... Eu conheço o mundo todo, praticamente.
3: Ora.
0: Costa Rica. Costa Rica é um lugar do caralho.
2: É. A direita ganhou lá. Ganhou a mulher lá. Como é que ela chama? Entrou agora a presidente da Costa Rica.
5: Que tem a mesma. Ela quer fazer igual o Bukele lá, né? De segurança.
3: É a Bukele.
5: Ela tem esse plano de fazer de segurança. Tolerância.
2: Que você gosta da Costa Rica? Aquelas florestas.
0: Os problemas são muito menores lá do que.
5: Laura Fernandes.
2: É, Laura Fernandes. Ela ganhou lá.
0: Não vai ter tanto problema aqui. Os problemas lá são menores. A violência é muito menor. muito menor. Costa Rica é um país pequeno, tem floresta pra cacete. Você atravessa do Atlântico ao Pacífico em 5 horas, no meio de vulcões, cara.
5: Praia e floresta.
0: O povo lá, o Tico, come arroz e feijão de manhã com ovo, gaio pinto. É, tem surf, tem praia, tem... É legal pra caralho. Tem Caribe, tem o Pacífico, tem tudo, cara. Tem serpente marinha, tem crocodilo do Nilo.
2: Porra, meu. Se você tivesse que escolher um lugar pra morar, você era Costa Rica?
0: Não vejo outro lugar. Eu amo. Sério? O Brasil. É difícil sair do Brasil, cara. Como é que a gente vai?
3: Não, mas também você mora...
5: O cara mora num zoológico.
3: Uma casa maravilhosa. Pô,
0: Não, peraí. Que é assim. Eu, por exemplo, um cara como eu, como o Emílio, em outro país, não seria um outro nível, cara. Desculpa dizer.
5: No que sentido?
0: Em outro nível, cara. Em outro nível. Outra condição. Muito melhor. Tenho certeza. Porque o americano médio, lá, o americano é de uma classe. Eu tenho um irmão que mora lá. Ele faz transporte nos Estados Unidos. Agora, desculpa, ele tinha, né? Ele faleceu. Ele faz transporte. Um cara de transporte de hands-on. Não é um cara de colarinho branco. Tem é azul. Cara, é um cara que, assim, devia fazer, sei lá, 5 mil dólares, 7 mil, 5 a 7 mil dólares por mês. Cara, o cara tinha um carro zero na garagem, uma casa maravilhosa que ele morava. É, o governo ajuda, né, cara?
2: É. E aqui, você vê, né, o nosso PIB aqui, per capita, é 10 mil dólares. Se você pegar a Polônia, é 30 mil.
5: Olha a diferença.
2: E a Polônia era uma porcaria. E o Brasil, mas é o quê? Esses governos todos de esquerda aqui, que ficaram 30, 40 anos, ficou patinando. E os caras foram pro outro lado.
5: Tchau, e cresceram.
2: Mas é isso aí, não tem, o Sami fala isso, não tem essa história. Se você não seguir a cartilha direito, você fica parado no tempo.
5: Você não é amigo do governo.
2: É o que acontece no Brasil. No Brasil, a gente está cada vez mais pobre. Quando você viaja, você vê que cada vez você está mais pobre.
5: Poder de compra.
2: E o país é cada vez mais atrasado.
0: Único
2: cada
0: país.
2: Vez as leis são atrasadas. No Brasil é tudo atrasado. É tudo ruim. Trás. Tudo ruim. É um país ruim.
5: Por isso que o Richard vai para a África.
2: E vai ser pior. E vai piorar.
0: Espero que não. O único país no mundo onde você tem o cara que coloca comida na mesa é crucificado é aqui. Você vai nos Estados Unidos, o cara coloca o orange juice lá, o sucrilhos. O cara na França coloca o queijo e o vinho. Ele é um cara exaltado. E aqui a gente... Ataca o nosso
5: joga
0: agro.
5: Pra baixo.
0: Eu quero entender por que a gente ataca o nosso agro. O agro, nosso agro. Eu fui nos Estados Unidos fazer o Corn Belt. Não sei se eu cheguei aqui a comentar quando eu fui a última vez. Eu fui lá visitar o Corn Belt com o pessoal da ProSoja. E aí, porra, os caras lá, o cara planta 100% da sua área. Não tem uma reserva. Aqui no Brasil, o cara é obrigado, que eu acho lindo e acho maravilhoso o Código Florestal brasileiro. 20% a 80% tem que manter lá em
5: respeita.
0: Reserva florestal e APPs, cara. O que esses caras estão fazendo errado? O que o agro está fazendo errado? Explica pra mim.
5: É narrativa,
0: ele põe,
5: né?
0: Ele comida na sua mesa, ele é sustentável, porque
3: preserva,
0: ele mantém
3: floresta. Gera emprego, gera...
2: Mas é político tributo, isso. É político.
0: Mas então...
2: É porque
0: então,
2: não reza da cartilha.
0: Como é que a gente... Como é que ganha adesão isso?
5: Exato.
0: Porque se fosse um discurso vazio, mas é um discurso que tá ganhando adesão. A gente não pode permitir ganhar adesão uma coisa dessa, entendeu?
3: É verdade.
5: É verdade, Richard. É verdade. Muito bom.
3: Com isso ele ganhou uma homenagem.
2: Do quê?
5: Não, o cara vai pra África. O que eu queria saber da África é se você já tá planejado lá o que você vai gravar tudo, porque...
0: Eu não vou gravar, eu vou levar 20 vai levar pessoas.
5: Gente. É uma expedição.
2: Não viu o programa.
5: Não, mas daí grava com as pessoas.
2: Fazer. O canal dele é Richard Selvagem, ó.
0: É, não, esse é o
2: Instagram, arroba?
0: Então. Mas é no YouTube que a gente faz o...
2: Então, mas lá você tem um caminho, não tem?
0: Não, Richard Rasmussen, esse cara aí.
2: Isso, esse é o canal.
0: É lá. E lá a gente faz, é uma coisa legal, porque... É, pra mim é novo. Eu aprendi com aquele. O Ricardinho SF. Né?
2: 24 cara... horas você fica?
0: Não, eu não fico, mas eu fico. As lives podem durar 14, 15
2: cara,
0: horas.
2: Sério? Eu vou entrar lá. Richard Rasmussen.
0: Não, tem gente que segue tudo. E assim, as pessoas sabem. Acende a luz do carro. Ou coloca o cinto. Richard, que... você esqueceu
3: que
0: o celular.
3: Por isso que o país não vai pra
5: você
3: frente.
5: Arrumou várias esposas. Você vê como tem cara desocupado.
2: O cara arrumou várias esposas. Não, os
5: novos dele.
2: Vai, vem o cinto.
0: Para com isso, nós estamos ao vivo também.
2: O cara tá bonito. O cara tá bonito. Tá. Ó, que puta.
5: Mas essa
2: o sorriso do Richard.
5: Tá forte.
3: Mas essa pulseira é desnecessária.
2: Deixa eu te falar.
5: O Richard tá foda. Caiu minha banguela bem agora. Bonito. Você não tinha visto.
0: Sorriso bonito.
5: Mas tá branco, pô.
2: Deixa eu te falar.
5: Quem é o cantor?
2: Filha da puta. E as suas palestras? E as suas palestras? Suas palestras?
0: Ah, isso é um negócio que tá fazendo rolando bastante.
2: É bom demais, cara. É? Você assistiu?
6: Sim, tava na Canatec junto com ele. Eu fiz o show. E à tarde assisti ele e o professor Molion também.
4: também. Teve lá.
2: O Molion, um grande Molion. Um
4: abraço pro Michel da Canatec, que a gente esteve junto lá. Michel da Canatec. Muito bacana.
3: Fenômeno.
2: E é lá no seu canal que as pessoas contratam?
0: Muito
2: boa a palestra.
0: Não, é lá no. Aí no. É o contato, arroba Richard Mussi. Tá lá no, no, no, na, na bio, na
3: é
0: bio. É da, da, do, Insta, do Instagram.
2: Então você vai pra. Vai pra, direto pra Cape Town?
0: Eu vou não, vou primeiro pra Joanesburgo.
2: Tem vinho bom lá, né?
0: Nossa,
3: opa.
2: Tem vinho bom, Cape Town.
0: Só que eu tô, não tô podendo beber agora.
2: Sério?
3: Mas eu também pode, não
0: tô.
3: Traz um,
0: eu tô agora na toxina.
2: Não, eu bebo. O que, que é? Como toxina?
0: Tô tomando uns venenos agora.
5: É mesmo? É, o Cariani lá.
0: Fazendo tá reposição tão... hormonal. Me sinto como um...
5: Sério? Cara, testosterona.
0: Esse cara só reclama. É, tomando.
3: Você não viu.
2: Ele tá barbitando.
4: Ele tá loucão.
2: Tá drogado. O cara fica louco.
5: Pega ele na porrada. Joga uma cobra nele. Não
2: para de falar. O cara
0: só reclamou até.
2: É, ele toma uns barbitúricos e vem trabalhar. Te falar, viu? Só aqui no pano.
5: Leva ele pra África. Pra ele lamber um sapo.
4: É que a gente tá tentando.
0: Com ele.
4: A gente tá tentando na cara dele. Ah, internação compulsiva do Sami.
3: Leva o Emílio pra URL. Na granja.
2: Eu vou. Deixa eu agradecer aqui a presença. Sempre o papo é muito bom. Então tá, eu vou passar o Instagram. Lá tem todo o caminho aí pra você, que é o do Richard. Richard Selvagem, que é o Richard Rasmussen. Conversou com a gente aqui no Pânico na Jovem
0: Pan. Bom demais, tá aqui.
2: Boa viagem. Valeu, garoto. Sempre é um prazer receber você.
5: Valeu,
2: vai lá, Reginaldinho. Oh.

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1: 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Seja bem-vindo de volta a mais uma edição do Planeta DJ aqui na número 1 do Brasil. Eu sou o Alex, de volta nessa tarde de quinta, dia 14 de maio. Conto com a sua ajuda aqui para fazer juntos hoje o Planeta DJ na número 1 do Brasil. Sua participação é pelo 11 99411 8221. Você já sabe, esse é o nosso WhatsApp. Fala pra gente aí o seu nome, sua cidade, manda um alô pra sua galera e pede a sua música. De repente, quem sabe, ela rola no programa de hoje. Bom, daqui a pouquinho, vamos ver se a gente coloca aí um Fischer, um Calvin Harris, Anima. Mas vamos começar assim, ó, de boa, com Alokis e Dennis DJ Mimosa.

Ô Alex, boa tarde. Coloca o nosso áudio na rede aí, moço. A maior cota que nem escuta nossa voz aí. Deixa eu te falar pra você. Tem como você colocar a Calabria aí pra nós? A melhor do Brasil, Jovem Pan, número 1, Planeta DJ.

0: do Promise Me, mandei também aí Anima, Pictures of You, Harris, Release the Pressure, Fisher, Rain, Alex Galdino, Destination Calabria, e a primeira, Alok e Denis, Mimosa, 11994118221.
1: Fala comigo, Alex, meu camarada bom, boa tarde. Deixa eu te falar, tô aqui em BH, só numa luta danada.
0: Imagina.
1: Você poderia tocar que som pra nós lá, só. Plastic Dreams, acho que pronuncia de jeito mesmo. Uma das antigas, se você for de lá, você vai saber que som que é. Versão 2003.
0: Não, tô ligado.
1: Plastic Dreams, sonzeira, mano. Roda pra nós aí, tamo junto, aquele abraço. Aqui é o Douglas Xavier de Itaúna.

0: Roberto Amâncio, de BH, tá pedindo Swedish House Mafia. Outra mensagem aqui, fala Alex, boa tarde, toca aquela Hardwell que pedi semana passada, hein? Roberto, não lembro de você ter pedido essa música. Participação aqui do Roberto Barros, de Maracanaú. Boa, meu querido Roberto. José Antônio de Timóteo, também na área, tá pedindo aqui. O que que ele tá pedindo? Tá pedindo aqui a música dele. Tá lá no Vale do Aço, curtindo a programação da Jovem Pan. Tá mandando aqui um alô pra filhota Gabi, que tá lá em Bataguaçu, Mato Grosso do Sul. Aí sim, hein? Beijão pra geral aí. Tarde, Alex. João de Amparo tá pedindo Fischer. Nós tocamos nesse primeiro set. Valeu, João, pela sua participação. José Serra postou aqui, esta rádio é a melhor do Brasil. Dizem que a ordem dos fatores não altera o produto. Então toca uma música do Daft Punk das antigas ou uma atual, não necessariamente nessa ordem. Gustavo de BH, sempre ele, o Gustavo, né? Gustavo, quem disse essa frase aí foi o matemático italiano Giuseppe Peano. Boa tarde, tudo de bom, Alex? Você voltou? Não, tô aqui não. Programa Planeta DJ, sem você não tem essa energia boa. Vanusa, muito obrigado. A Vanusa participando de Vitória, Espírito Santo. Ó, você pediu aqui Calvin Harris, a gente já tocou. Pediu também David Guetta. Obrigado pela sua participação, pela mensagem, tá? Aqui a Fernanda. Você está proibido de ficar doente ou pegar folga. A tal das mixagens do sei lá. DJ Pazinha, olha só, Pazinha é meu parceiraço, não vai falar mal do Pazinha aqui, hein? Meu grande amigo, meu grande irmão aqui na rádio, aprendo muito com ele todos os dias. Também aqui a participação do THG, tá pedindo Ian Vandal. 11994118221, daqui a pouquinho a gente volta com mais Planeta DJ, fica por aí.
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9: De volta com o Planeta DJ nesta tarde de quinta-feira aqui na Número 1 do Brasil, com a sua participação pelo nosso WhatsApp 11994118221.
10: Fala, xará, aqui é Alex, Natal, Rio Grande do Norte.
9: E aí, Alex?
10: Toca aí essa pedrada dos anos 80. Ace of Base, What That You Want.
9: All That You Want.
10: É, Jovem Pan, melhor do Brasil, Planeta DJ.
9: Valeu, xará.
11: Fala, galera do Jovem Pan, aqui é o Maurício de Boston, acompanhando vocês aí diariamente aí há mil anos, viu? Nós somos igual as pré-históricas do Jovem Pan, das antigas. toca pra nós um aí, meu querido, do W aí, um remix top, aquele que só vocês sabem colocar aí pra gente aí. Oxe, vocês, É mineiro, uai. Nós é de Belo Horizonte. Tamo junto aí. Abraço a todos. Jovem Pan, número 1 do Brasil.
9: Valeu, querido.
3: Boa tarde, meu brother Alex. Aqui é o Marcos Salviano de Goiânia. Queria mandar um alô aí pra galera de Anápolis, Goiás. Tio Léo Estrela e o Fábio Albuquerque, o famoso Narisvaldo. Valeu.
7: Fala, Alex. Beleza?
9: Beleza.
7: E Alex,
9: beleza.
7: Tudo bem, cara? Ah. Tudo em cima? Tô aqui ligado na Jovem Pan 106.3 aqui de Brasília. E Alex, toca aí DJ Ross pra nós. Valeu, um abração.
9: DJ Ross.
8: Fala, Alex, boa tarde, tudo bem, tudo em ordem? Lucas aqui de Piracicaba, vindo a melhor do Brasil, treinando o pessoal aqui da empresa ouvir música boa de verdade. Se der pra tocar, Fox, não sei se é assim que pronuncia, mas é, Fox é dominó.
12: Fala, grande Alex, boa tarde, meu amigo, beleza? Aqui quem fala é o Eduardo, Samambaia, Brasília. Toca pra gente, por favor, Electrides Commodore. Valeu, meu amigo, Planeta DJ. Wait, shit.

0: Planeta DJ com Don Diablo. Produção lá de trás do Timbaland, The Way I Are. Mixei com New Order, Round and Round. Também teve aí o Born Star, uma produção que juntou We Found Love da Rihanna com Water da Tyla. Ed Sheeran, que vai estar de volta aqui no Brasil em dezembro, Bad Habits. Teve Pauelo com Holding Back the Years, original lá de 1985 do Simple Red. Tem participação aqui pelo nosso querido WhatsApp, 11994118221, bora ouvir.
1: Salve Alex, aqui é o Sensei Alex do Capiva, Capivari de Baixo, Santa Catarina. Vamos aproveitar esse momento aí e pedir uma do Michael Jackson, Planeta DJ, melhor programa de rádio do Brasil.

6. Deixa eu mandar um alô aqui pro Adeilson de Fortaleza, participando aqui pelo nosso WhatsApp. Assim como o Daniel de Piracicaba, que falou que escuta o Planeta desde a época do Banana. Ricardo Galileu de Recife falou que se derrubar é pênalti, ele tá na área. O Dionei de Balneário Pissarras, Santa Catarina. Manda um salve pra mim. Aristeu de Santa Quitéria. Júlio de Penápolis na área também. Romário de Surubim. Aô, Romário. Rafael Silva de Espírito Santo. Esse aqui tá todos os dias aqui com a gente. Valeu, Rafa. Também o Rafael de Fortaleza. Manda um alô pro Rafael e pra minha esposa, Vaniele, que está grávida. Beijão pra geral aí, tá bom? Ah, você é fã da música da Tayla? Não, sou não. Não curto muito, não. Guilter de Maringá tá na área também. Maicon de Serrana, Minas Gerais. Quem mais tá por aqui? O Jefferson Luz Carlinhos, do Grupo da Jovem Pan. Valeu, Carlinhos, pela moral. Roberto de Maracanaú. Gustavo de BH. Quem mais tá por aqui? O Rodrigo de Feira de Santana. Marcelo Balada de Manaus. É o Brasil inteiro aqui no WhatsApp da Pan. DJ Marcos Antunes de Ribeirão Preto, São Paulo. Júlio César de Porto Feliz. Outro que bate carteira aqui todo dia, né? Francisco de Planaltina na área também. Xandão de Uberaba, Alemão de Itajubá. DJ Filé de BH. Marcelo Celão Montes Claros. Maurício de Rio Verde. Muita gente participando aqui pelo nosso WhatsApp. José Serra do Espírito Santo, Marcos Salviano de Goiânia e por aí vai. Muito obrigado, gente, pela participação mais uma vez. Amanhã tem mais aqui na PAN. Planet DJ.

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18: Olá, uma ótima quinta-feira para você que tá aproveitando a tarde, curtindo no litoral e vale do Itajaí. Só da Jovem Pan, 94,1. Classe especial. Eu sou Luciane Chiodi e que tal começar a hora com o Expresso? Tá chegando Sabrina Carpenter. Aumente o volume do rádio e uma ótima tarde pra você.

0: Jovem Pan Harry Styles as it was. Novidade do Vitor Clay e Joyce Alane, abalo psicológico. Também rolou esse super clássico da dupla francesa Mojo, Lady. E abrimos a hora com Sabrina Carpenter Expresso. É a tarde da Pan que tá só começando. Vamos juntos, curtindo muita música boa, tem sucessos, uma tarde recheada de novidades e também tem vários clássicos que você pode aproveitar e pedir o seu preferido. Conta pra gente, o que vai bem nessa tarde de quinta-feira? É tarde de TBT, então dá pra gente dar aquela voltinha legal no passado e curtir aquelas músicas que marcaram gerações. Manda mensagem pro WhatsApp com a sua música preferida, 47990194 10, ou pelas redes sociais, @JovemPanItajaí. Enquanto você se conecta, eu vou chamar um break rapidinho e já trago o seu pedido rolando aqui na Tarde da Pan. 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

0: Jovem Pan, Charlie Brown Jr., Lugar ao Sol, The Weeknd, Blind Lights. Nelly, com esse clássico do R&B lá do ano 2002, Dilema. Drake, One Dance e Bruno Mars, I Just Might. Esse som realmente é dançante, é contagiante e você aproveita pra curtir aqui na Tarde da Pan. 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

0: Medusa, Back Hill and Good Boys, Luz Control aqui na Tarde da Fã. Rolou também Taylor Swift, The Fate of Ophelia, Neo Because of You e Ed Sheeran, Bad Habits. Agora no nosso litoral, temperatura na marca dos 23 graus. Vamos para um intervalo rápido? Na sequência tem as 7 melhores da Pan para você que está aí no rádio ou nos apps, aproveitando essa super quinta-feira aqui na Número 1 do Brasil. 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

0: top de sucessos. As 7 melhores da Pan apresentou em primeiro lugar Sabrina Carpenter, Man Child. Em segundo, BTS, Swim. Em terceiro, Benson Boone, Beautiful Things. Em quarto, Grace Abrams, That's So True. Quinta posição, Sam Fender e Olivia Jean, Rain Me In. Na sexta, Tyler Water. E no sétimo lugar, Alex Warren, Ordinary. Super sequência, a melhor do rádio, não tem pra ninguém. 10 horas da noite rola mais uma super edição das 7 melhores da Pan. E daqui a pouquinho, depois do intervalo, tem a melhor da semana.
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5: É quinta-feira! É quinta-feira! E tem babado, confusão e brincadeira. É quinta-feira, é quinta-feira. Eu tomo fera, ferida, fereira.
6: É!
5: Oh, hoje eu queria o anão no meu colinho.
6: Hoje tem que ter aquelas histórias de arrepiar o cabelo.
5: O cupidinho do Missão de Vídeo. Senta aqui no meu colinho. Vem aqui, seu cupidinho.
6: Ai, ai, quinta-feira.
5: Senta, senta.
6: Bora, que quinta é nova sexta, né?
5: É, opa, pra mim agora todo dia é sexta, tô viva. Que dia, hoje é dia de quê? Amanhã muda tudo, né?
6: Hoje é dia continental do seguro. Ó, o seguro que nos protege.
5: Que
6: aí
5: morreu de velho. Mas não sei não, sabe? De seguro eu tô querendo mais é só se for o casamento ou uma amizade. Porque de resto, que segurança que a gente tem?
6: Ah, o seguro do casamento é o contrato que você assina, né?
5: Ai, não, não.
6: Não?
5: Uh-uh.
6: Divisão total, parcial.
5: Uh-uh.
6: Você acha que não?
5: Uh-uh.
6: O que é?
5: Escolher bem.
6: Escolher bem?
5: Uhum.
6: Às
5: verdade. Vezes as pessoas mudam, mas olha que doido. Claro que o mais certo tem que fazer isso que você falou. O contrato é ali que tá a nossa uhum. proteção mesmo. Mas quando a gente dá sorte, é porque tem gente que muda, né? Posso falar por mim. Nisso eu confio em mim. Muito mais que em qualquer outra pessoa. Tem gente que é... Igual falam, você conhece a pessoa quando você separa?
6: Sim.
5: É nesse sentido, sabe? Assim, tem gente...
6: Isso é doloroso, hein?
5: É, que não tem curva o caráter. Não tem chance dela fazer coisa errada. Poucas vezes eu conheci gente sim. assim na minha vida, tá? Eu realmente não enchi uma mão. Mas sim... Agora, pensando aqui, tem três pessoas que são esse nível. Por isso que casar tem que ser difícil. Você não quer casar uma vez só?
6: É.
5: Não é essa a vontade? Tem que escolher direitinho. E tem que ser um negócio do tipo... Se for pra alguém fazer coisa errada, que eu seja magoado. Mas eu não vou ser mau caráter. Não pode. Muitas vezes, tudo tem falha. É de caráter, quando o jogo muda depois.
6: E esse negócio também de relacionamento... Por exemplo, você junta com a pessoa, vai morar junto e nunca mais casa. O que você acha, Leginha? Eu acho que devia casar, hein?
5: Eu acho que depende de cada um, do porquê que não casou, entendeu?
6: Uhum.
5: Tem gente que foi morar junto, isso é porque não tem nem nada a ver, nem lembra. Se você perguntar casado, fala que é, se não for, vai lá, eu falo, oh, então vamos lá agora assinar.
6: Uhum.
5: Se tem uma noia, eu já acho que não é bom, mas eu gosto de família, eu gosto de casamento. Acho que hoje em dia, em vez da gente procurar assim, ai, será que ele não casou comigo porque não gosta, é isso? Hoje a gente tem que ver qual é a melhor situação.
6: Sim.
5: Como que é melhor pra um casal? Eu nem sei, coisa pra perguntar pra um advogado, sabe?
6: Uhum.
5: Qual é o melhor status para um casal estar? Que no fundo, se tiver casado, amarrado, de qualquer outro... Só vai levar mais tempo e talvez ferir mais para separar ou não. Mas o que faz duas pessoas ficar juntas é um gostar do outro.
6: É.
5: Ou interesse.
6: Sim.
5: Não é? Ou uhum. alguém tá sendo fake ali, interesseiro ou manipulando, ou é gostar.
6: E você já foi enrolado muito tempo aí, você ouvinte do Missão? Hein? Conta pra gente no 11-2870-9750. Já te seguraram aí no relacionamento 10, 12, 15 anos, não teve pedido de casamento? Ou você, homem, não pediu em casamento? Conta pra gente. 11-2870-9750. Essa quinta maravilhosa só tá começando e tem muita história boa aqui, porque esse é o Missão Impossível Jovem Pan, já.
0: Like

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1: Evil, o programa tá incrível. Ó, já sabe como é que faz pra participar, né? Só você mandar pra gente o seu áudio, o seu e-mail, a sua mensagem, o seu Pix. 11-2870-9750. Tem alguém na linha? Tem alguém no ar? Tem recado pra dar, Rogerinho?
2: Oi, Lígia. Oi, Missão. Boa tarde, tudo bem? Meu nome é Marcela, falo de Belo Horizonte, tenho 43 anos. Bom, a respeito do tema de hoje, é uma história que eu sempre achei muito engraçada. Foi na época do colégio, eu tinha a minha melhor amiga e ela tinha duas irmãs. Eu vivia na casa dela e uma dessas irmãs era noiva. Passado um tempo, o noivado não deu certo, relacionamento acabou. Só que aí de repente eu cheguei na casa dela, o ex-noivo estava namorando com a outra irmã. Eu achei muito diferente. Eles nunca se estranharam, nunca se sentiram desconfortáveis com a situação e eles são casados até hoje, têm dois filhos. Enfim, isso foi uma história que eu sempre achei diferente e eu queria compartilhar com vocês. Beijão!
1: Um beijo, gatinha! Marcela de Belo Horizonte. Ô, gente, vamos falar a verdade? Povo guloso, né? Assim, e a coisa da família hereditária, será? Todo mundo tem o mesmo gosto? Mas, vamos falar a verdade? Eu conheço também, sabia? Aí de Belo Horizonte também. Tem uma família muito legal, no caso, que é uma família gente fina demais. Onde uma irmã foi casada com um cara, tem filho, e a outra irmã também casou com ele, tem filhos. E muito doido, né? É uma coisa que é uma exceção. Tem coisa que é baixaria. Tem gente que faz coisas, sacanagens às vezes. Mas nesse caso, é casos da vida. Aquelas coisas que viram história de filme. Imagina, tanto que o cara foi casado com uma mulher sem controlar, tá até hoje, né? Não era que tava namorando, não era uma coisa de safadeza, vou dar em cima da irmã. É coisa de acaso, coisa de filme, né? Lendas da paixão, Casa dos Espíritos e por aí vai. Enfim, onde há sacanagem, a conta chega. Onde há amor, a conta chega também, só que boa. Acontece. Por isso que eu moro em outra cidade. Minhas irmãs não correm nenhum risco, elas nem veem o meu marido, só se for pelo Instagram. Vê se eu vou passar essa raiva. Eu ainda tenho uma irmã parecida comigo? Vai que ali depois de um churrasco, confunde. Mas brincadeiras à parte, deve ser difícil passar por isso, né? Eu imagino que o problema maior não deva ser pro homem ou pra mulher, pra esse triângulo, né? Deve ser pra filho, se tiver. Aí deve dar uma confundida na cabeça. E pro entorno, a família, parente, mãe, sogra. Apesar de que não vai errar o nome, nunca. A mesma pessoa, né? Não vai conhecer ninguém de novo. Enfim, Marcela, adorei esta fofoca. E você aí que tá ouvindo o programa de qualquer lugar do Brasil, tem fofoca? Conta pra gente, 11-2870-9750. 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

0: Agora, né? Agora sim. Agora, na verdade, tá todo mundo com medo de mim, né? Porque eu tô virando, meu amor, praticamente... Não... Ah, agora tem que falar She-Ra, né? Porque vai ter o lançamento do filme He-Man. Eu virei a She-Ra. Digo isso por causa dos músculos. Não, tive que... Até... Você não tá entendendo, não. Tive que dar...
1: Eu fui bater na madeira.
0: Isso mesmo. Falei, bate aqui na madeira pra tirar seu...

0: pra onde for. Independente de você ter um copo d'água, um suco pra você misturar um shake, é a praticidade como se fosse uma balinha. Você come a balinha e já tá resolvido. São duas balinhas por dia. Porque aí dá a dose completa. Porque 3 gramas seria aquilo que eu contei pra vocês. Cognitivo, raciocínio, pra sua cabeça, memória, tá lá estalando o bicho. Não, eu tô me achando, galera, vocês não estão entendendo com a creatina. E as outras gramas, que é o que... Sabe uma palavra que o Manolo fala? Eu falo, não vamos falar essa palavra, porque ninguém vai entender o que eu tô falando, que é o sarcopenia. O que, que significa sarcopenia? Quem quiser pode dar um Google. Que é, ao longo da vida, a gente vai perdendo o músculo. E é o natural. E o músculo é o que nos sustenta. E o sustento que eu digo não é só de ficar em pele, limpar o bumbum, fazer pipi sem alguém te ajudar, não. É de você estar com o cérebro. Por exemplo, nos estudos, todos estavam falando que quem não perde a musculatura da perna é quem fica muito inteligente. Então, moral da história, 6, no mínimo, gramas de creatina Top Gummy por dia para todo mundo passou dos 18. É pro adolescente, pra mamãe, pro vovô, pro titio... Falei certo, Manolo?
1: Com certeza, Lígia, com certeza. Até é uma coisa que é importante quando a gente fala de creatina, a diminuição da massa magra, a sua estrutura óssea fica muito comprometida, né, Lígia? Você pode ter uma lesão nos tendões, ligamento, ou até mesmo um problema de reumatismo. Então, quando você começa a usar a creatina aqui da Top Term, ela é muito poderosa, porque o nosso laboratório pensou em todos os detalhes.
0: Eu amo tudo da Top Term, amo. É, tem tudo. A minha máquina de iogurte, eu amo tudo.
1: 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E olha só, uma coisa que é bacana da nossa creatina é justamente porque, além de melhorar o fortalecimento da massa magra, dos músculos mesmo, melhorar a musculatura, te dar força muscular, hoje os estudos já comprovam, Lígia, por exemplo, que a musculatura tem uma relação muito importante com a saúde mental.
0: Tudo!
1: Evitar a ansiedade,
0: me tirou a depressão.
1: O estresse.
0: Em vez de tomar o remédio que o cara tinha aconselhado lá, eu tô comendo a gominha da creatina, esse barulho é o do Top Gummy, né? Em vez de tomar o antidepressivo que ele tinha falado, eu falei, eu vou pra academia, vou suplementar, vou fazer. Agora a creatina tira sua dor, ele te dá vontade. Em vez de eu acordar cansado, eu acordo querendo.
1: Sim, sim. 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
1: Yeah! Alô, alô?
2: Alô?
1: Quem fala?
2: Felipe.
1: Felipe, Felipe Cabral, é você de São José?
2: Isso aí, é eu.
1: Tudo bem, querido?
2: Tudo bem, Lígia, amém.
1: Melhor agora, São José de Los Campos está na área, mas começa contando pra gente, pros titios. Qual é a sua idade?
2: Hoje, 38.
1: Já rodou também, hein? Já tem seus pés de galinha, já não é mais a Brastemp de que já foi um dia.
2: Não, não é mais.

0: Mentira, porque homem vai ficando só melhor. Qual que é seu signo?
1: Leão.
0: Ah, pode ter respondido desse jeito. Tem autoestima boa, que todo leonino tem. Já sabe qual é o borogodó dele. Quanto você calça, hein, queridinho?
1: 43.
0: Por isso que tá com essa autoestima aí, se achane. E que mais? O que você faz da vida aí? Qual a sua profissão?
1: Hoje eu sou engenheiro mecânico, trabalho viajando esse Brasil, fazendo instalação e tratamento de ar e ares.
0: Olha, que legal, nessa longa estrada da vida, vou correndo e não posso parar. Onde você...
1: São José dos Campos e hoje estou em Rondonópolis.
0: Qual é o lugar mais longe que você já foi do Brasil para trabalhar?
1: Eu fui lá para cima, lá em Manaus.
0: Quanto tempo de viagem?
1: Foi umas 4 horas e meia de avião.
0: Ah, você foi de avião pra ir lá fazer o job? Do jeito que você falou, eu já tava pensando que você tava aventureiro.
1: Pra Rondonópolis eu vim de carro. Cheguei ontem aqui e foi 17 horas de carro.
0: Nossa, é muito tempo, hein? Ai, que legal. Ao mesmo tempo que é longe, você também vai conhecendo um monte de coisa. Comida, gente, lugar bonito pra caramba que deve ver nas estradas, né?
1: Senhora, esse Brasilzão é bom demais.
0: Também acho isso aqui muito lindo. Qual lugar que você viajou que teve a comida mais gostosa?
1: Acho que a Goiânia é muito bom. Teve uma que eu tive em Pelotas, foi muito bom também.
0: Nunca ninguém tinha falado da comida de Pelotas, legal de saber. E você, achei que você ia falar que é o da minha casa, é o da minha mulher, né? Eu sei que é o apaixonado.
1: Não. Quando minha esposa quer, a melhor comida que tem é a dela.
0: É isso, nossa, você falou igual meu marido agora, quando ela quer. Tipo assim, quando ela tem que estar com vontade, tem que estar inspirada.
1: Ela já conquistou, agora ela não precisa mais conquistar pela barriga, não.
0: É exatamente, assim mesmo, no começo a gente finge que é legal, aí depois que vê que deu laço, fica mal. Vocês já estão juntos há quanto tempo?
1: A gente tá junto desde setembro de 2007. Mas a gente se conhece desde o presente, desde os 4 anos de idade.
0: Mentira!
1: Caraca. É sério.
0: E você já paquerava ela lá no jardim de infância? Ai, pega aqui meu lápis de cor.
1: A gente tem uma foto junto no presente com 4 anos, aí a gente sempre estudou junto. Aí quando eu tava no... A gente tava no colegial, se eu não me engano, a gente foi numa excursão da escola no cinema, aí eu pedi pra ficar com ela, ela me chutou na sala de cinema.
0: Mentira, chutou, aí... tipo, chutou, deu chute mesmo.
1: Foi, aí o pior que foi bem na hora que o filme ficou mudo, e ela falou não e todo mundo ouviu. Aí a molecada, daquele jeito.
0: Pegou no seu pé.
1: Aí a gente ficou... Aí ela foi acontecendo, foi acontecendo, na hora que foi bem em setembro, a gente tava junto, setembro de 2007.
0: Gente, o que é do homem, o bicho não come mesmo, né? E o tanto que é legal isso, imagina, depois de mais velho, você casa com a pessoa, tudo, e tem foto no prezinho, de piquititinho, os dois tocos. Vocês têm filhos?
1: A gente tem 2 filhos, tem o Tomás, de 13 anos, e a Júlia, de 9.
0: E eles parecem com vocês, quando vocês eram pequenos?
1: O Tomás, o que puxaram de mim foi só a cor e o olho. Da minha esposa, o resto foi o... O formato do rosto é dela, entendeu?
0: Ai, gostei. Qual que é a sua cor?
1: Minha esposa é morena.
0: Ela é morena, mas morena tipo marrom bombom ou morena negra?
1: É um marrom bombom.
0: Marrom bombom. Vocês têm um bom gosto, né? Ai, gente, eu queria ser marrom bombom pra cima, pra preto retinto, pra ter a cor mais maravilhosa, pele bonita, bunda boa, voz, esporte, tudo.
2: E ela escuta o Missão também.
1: E ela é maravilhosa, ela tá ficando velha, tá ficando melhor ainda.
0: Ah, isso aí é só na sua casa, tá? Pelo amor de Deus, dá esse óculos aí pro meu marido, porque eu tô correndo atrás num preju, andando quase num pé só pra ver se estica um lado. Mulheres, que vocês não fazem ideia o que a gente faz pra ficar bonita. E o que você quer? Você quer homenagear, caiu o Ibope? Não, vão passar trote, o que a gente vai falar?
1: Não, é porque acontece. Eu falei pra ela que, putz, imagina a Lígia Mendes, é porque a gente, quando a gente começou a namorar em 2008, vamos colocar 2008 pra frente, o nosso programa no domingo à noite, das 8 mais ou menos até umas 10 horas, que o pai dela tinha hora pra chegar em casa.
0: Adoro.
1: Aí a gente ficava
0: ouvindo.
1: Escutando vocês.
0: Não, então você ouviu a missão na primeira época, quando ele começou, que era domingo só.
1: Sim, era você, o Christian e o Bob, se eu não me engano.
0: Antes, o primeiro locutor que fez, que fazia mediano, tipo, o que o Bob um dia chegou a fazer, foi o Café. Que depois foi pra Band, E o Café tava até aqui outro dia, não sei se ele voltou pra cá. Foi o Café, aí depois o Café saiu. Ficou só eu, Evandro e o Walter, aí pôs o Bob, porque o Bob era locutor da rádio, pra, tipo, ficar mediano, né? Eu e a Evandra. Uhum. Aí quando a Evandra saiu, que a Bob começou a achar que tava com a corda toda, até ela apanhar de mim. Mas então você já viu de tudo. E a gente, você acha que a gente piorou, melhorou ou piorou? Eu fiquei mais chata, mais doida, mais o quê?
1: Ah, não, eu gosto do jeito que tá, porque as coisas vão evoluindo, vocês vão evoluindo junto. Aí a gente vai pegando junto o processo.
2: Como tanto tá
1: é que
2: o mundo,
1: quando eu saio do serviço, aí agora vocês estão todos os dias, né?
0: Ai, fiquei feliz de você estar falando isso.
2: Legal,
0: nós fizemos,
2: né,
0: até piloto
1: aí
0: de vídeo. Pra fazer um monte de confusão.
1: Aí a gente sempre escuta, sempre quando tá saindo do serviço a gente escuta. Aí eu esse jogo até coloquei um do passado que tem, acho que nos negócios de
0: Spotify,
1: de
0: tem.
1: Música,
0: é.
1: Isso. Então, aí eu coloco no Spotify, aí já escutei todas que tá no Spotify, aí já é.
0: Sabe que eu pensei em ir lá ouvir, porque tem até uma menina que escreveu ontem no negócio, eu tô publicando uns trem de vídeo, de conteúdo no Instagram, e a menina escreveu que escuta os conselhos antigos e que todos servem pra agora, que é porque deve tá falando dos sentimentos mesmo. Ai, mas te adoramos aqui, fez sucesso com a gente. O que nós vamos fazer com essa mulher, Otávio? O que você pensou? O que você tá querendo?
1: Então, eu queria ligar pra ela e, tipo, pra ver como que ela ia reagir a isso, e eu falar pra ela que agradecer aos momentos juntos, entendeu? Mas só que hoje, eu tenho quase a certeza de se ligar pra ela duas coisas. Uma, que ela não vai atender. E outra, que se ela atender, depois ela me mata.
0: Ah, então agora que nós vamos ligar mesmo.
1: Ah, então liga lá, vamos ver.
0: Então vai, Jorge, liga. Liga. Vamos de música e na volta a gente volta com ele na linha.
1: Beijo.

0: como que a gente vai fazer? Quer fazer uma declaração pra ela por aqui? Você coloca ela pra escutar ou a gente mantém a saga de San José de los Campos?
1: É muito complicado falar com ela.
0: Aqui, é mais fácil falar com a Gisele Bündchen, né? Pelo amor de Deus.
1: Você viu, soca? Não, mas eu sou espectador desde 2008, então eu tenho crédito.
0: Aí sim, agora eu gostei, ganhou o meu coração. Conta, deixa uma declaração pra ela, essa chatinha aí, tímida. Como que ela chama mesmo? Eu esqueci.
1: Maria.
0: Maria. Maria, Maria, é um dom. Nananana. Então...
1: É, tá difícil.
0: É, fala aí alguma coisa pra ela ouvir.
1: O que eu tenho pra falar pra ela é só agradecer todo esse tempo junto. A nossa história faz o quê? 33, 34 anos que a gente se conhece. Várias fotos que comprovam isso. E como eu falo pra ela quase todos os dias, escolheria ela mais mil vezes se fosse possível, porque com ela eu cresci e aprendi muito na vida. Então, tudo que eu posso imaginar de melhor é ao lado dela. E agradecer os dois presentes maiores que ela deu na minha vida, que foi os nossos filhos.
0: Aí sim. E quantos anos eles têm mesmo, você tinha falado?
1: O menino tem 13 e a menina tem 9.
0: Parabéns, tá? Você vai ver quando chegar nos 18. Tudo, bota Nossa. Chip neles, que é tudo chave de cadeia.
1: Nossa senhora, agora o negócio agora tá feio, cara. Eu pisquei, já tô com 13, tá com 9, e a menina, fala a verdade pra você, é virada no Jiraya.
0: É lógico, mulher, né, meu amor? Você vai ver, virada Nossa. No Jiraya com esse tem dos TikTok, desses trem, é meu só Deus pedindo, né? Otávio que sabe bem, tem mulher em casa também. Qual que é o signo dela?
1: Ela é de junho, o que é?
0: É óbvio gêmeo? Que seria o capeta, igual a minha, geminiana, igual a minha, o
2: igual
0: Otávio.
2: Eu sou gêmeo também.
0: Só tem louco.
2: Também,
0: né? Nossa, você tá lascado de verdade, tá? Vale a pena pôr chip pra você saber onde tá esse trem, pra não perder.
1: É,
0: na hora que você vê, ela achou, você foi dormir, deu biscoito e leite, e ela já tava com a roupa pra sair por debaixo Nossa, da coberta.
1: Ó, adoro o alfajor essa menina aí.
0: Ah, por enquanto é alfajor, daqui a pouco é bolsa, você vai ver.
1: Ixi, mano.
0: Ó, beijo pra você, tá? Foi um prazer te conhecer.
1: Valeu.
0: Tudo de melhor. Obrigado, aí e feliz vida pra você e sua mulher.
1: É, pra você também, desejo todo o sucesso do mundo pra vocês aí.
2: Show.
1: E eu e minha esposa, vamos dizer que início de namoro, aquele romantismo todo, foi muito ouvindo vocês, então, bom, eu vou pra cima.
0: Ah, então
1: que
0: pronto.
1: É que vocês me entenderam.
0: Claro, imagino, acelerando lá, embaçando e me ouvindo, né, seu safado?
1: Então tá. Valeu, gente. Obrigado.
2: Valeu, Felipão. Abraço.
1: Beijo. Tchau, tchau. Abraço.

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1: Partiu, quintou. Agora quintou. É hora de comer um zapinha.
2: Quinta-feira
1: é
2: agitada, hein?
1: Adoro. Cinema, quero ver Michael Jackson que eu não vi. E vocês? Conta o que vocês vão fazer na quinta. Manda um WhatsApp pra gente no 11-2870-9750. E amanhã é nóis,
2: amanhã,
1: manos.
2: É nóis de novo. Aquele abraço pra vocês, gente. Um beijo.
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Muito boa noite, uma ótima quinta-feira para você que no rádio ou no Zep está aí preparado para curtir aquela sonzeira aqui na Jovem Pan 94,1, classe especial. Eu sou Luciane Chiodi e agora é hora de viajar com o melhor da música eletrônica mundial. Só as melhores entrando em cena, trazendo aquelas tracks que a gente adora ouvir, curtir e dançar aqui na Número 1 no Brasil. Aumente o volume do rádio que até as 8 horas da noite a gente vai na vibe, no astral do litoral, no oferecimento da Pizzaria Big Itália, com o exclusivo Hot Delivery. 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Só as melhores já está no ar e enquanto você curte, aproveita, manda mensagem pro WhatsApp 47990194 ou pelas redes sociais no arroba Jovem Pan Itajaí. Abrindo nossa super sequência na pista do Só as Melhores da Pan, Alesso Remedy.

rádio ou no Zaps da Pan, tá aí aproveitando. E quem mandou mensagem pra gente, tá curtindo muito, é a Carol de Balneário Camboriú. Adoro suas melhores, sempre saindo do trabalho na melhor sintonia. Muito obrigada, Carol. Também fotinho do rádio, mandou aqui a Salete e o filho Matheus. Adoram essas tracks, sempre acompanham o programa na volta pra casa. Muito obrigada, um beijo pra vocês. Bem feliz aqui com a participação. Também a Elaine e a Cristina mandam aquele salve pro Pedro, que também tá curtindo com a gente. E interagindo aqui, o William de Balneário Camboriú, esse programa é top das galáxias. O Fábio e a Kelly de Blumenau também fizeram fotinho do Rádio na Sintonia. Mensagem do Felipe Monteiro, falou que a Jovem Pan realmente é classe especial, tá sempre curtindo e manda um abraço pro grupo Os Blacks, que são motoristas de aplicativo aqui da nossa região, que também sempre estão na sintonia levando a Pan de carona. Muito obrigada, galera, bom trabalho para vocês, é uma honra que vocês aí trabalham sempre curtindo, levando os passageiros de vocês na sintonia aqui da Número 1 do Brasil. Valeu demais, hein? Também mensagem aqui da Priscila de Brusque. Esse programa é tudo de bom, só sonzeira, é nossa alternativa pro horário. Muito obrigada, Pri, valeu pelo carinho. Também mensagem aqui da Daniela e do Roberto de Blumenau, adoram esse programa. Jair também mandou mensagem pra gente, ele fala de Itajaí, saindo do trabalho nessa super sintonia. E também mensagem aqui da Fernanda, queridíssima, também manda aquele super beijo pro Lucas. Tava levando ele pro circo. Tá ligado aqui com a gente. Tá indo pra Brusque. De Brusque pra Penha. Acho que é isso, né? Muito obrigada. Mas ela tá empolgada aqui com as músicas. Valeu demais, Fê. Ó, a gente vai pro... A gente segue nessa pegada. Tocando muita música até as 8 horas da noite. Mas antes, um recadinho super especial pra você. 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

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A número 1 do Brasil e nossa sonzeira aqui continua, hein, no oferecimento da Adega Brasil. 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E curtir agora aqui no Só as Melhores da Pan, essa sonzeira que tá chegando. Fisher e The Girls.

0: Maria B. Flying Faces aqui no Só as Melhores da Pan Break. Já já tem mais.
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1: Do Brasil, mais uma hora com o melhor da música eletrônica pra você curtir aqui no Sol as Melhores da Pan, esquentar nessa noitinha geladinha de outono no oferecimento da Edson Sport. 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Agora a gente vai curtir aqui no Só as Melhores da Pan, um dos hinos da House Music. Tá chegando, Jairi, Plastic Dreams. Plastic Dreams.

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E curta agora aqui no Só as Melhores da Pan, Anima!

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0: você que nos acompanha em todo o país.
1: Quinta-feira, 14 de maio de 2026.
0: Vamos ao destaque do dia, moradia digna.
1: Mais 380 famílias são contempladas com unidades habitacionais do Minha Casa Minha Vida em Camaçari, na Bahia.
0: E já estão valendo as novas regras do Reforma Casa Brasil. Gilson Santa Fé.
2: Entre as principais mudanças estão o aumento do limite de renda familiar, que passou para R$13 mil por mês.
1: E você vai ouvir também queda do desmatamento.
0: Estudo mostra que Mata Atlântica teve o menor índice histórico de desmatamento em 40 anos.
1: E ainda na Bahia, presidente Lula participa da retomada de fábrica de fertilizantes da Petrobras.
0: Indústria amplia a capacidade nacional e dá mais segurança aos produtores rurais brasileiros.
3: O Brasil não pode ser importador de 90% do fertilizante que a nossa agricultura precisa. O Brasil precisa ser dono do seu nariz e produzir fertilizantes.
1: Na apresentação da Voz do Brasil, Mariano Jungmann e Nazi Brum.
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1: O presidente Lula participou da entrega de mais de 300 moradias em Camaçari.
0: O presidente destacou que o projeto de moradia entregue foi pensado para dar teto e também mais qualidade de vida aos novos moradores.
1: No condomínio é possível contar, por exemplo, com biblioteca, parquinho, academia ao ar livre, quadra de futebol e espaço de convivência.
4: Pela primeira vez na vida, o Gilvaldo dos Santos, de 51 anos, que está desempregado, vai morar em uma casa própria. Ele recebeu, nesta quinta-feira, pelas mãos do presidente Lula, as chaves do novo apartamento.
5: Eu estou muito feliz por esse empreendimento. A minha vida não foi fácil, como todos vocês aqui. É isso que eu venho agradecer, esse empreendimento, Minha Casa Minha Vida, e a todos que estão aqui, o respeito, a dedicação. Obrigado por essa oportunidade.
4: Gilvaldo vai morar em uma das 384 unidades habitacionais do programa Minha Casa Minha Vida, que foram entregues em Camaçari, na Bahia, onde serão beneficiadas mais de 1.500 pessoas. As moradias fazem parte dos residenciais Verdes Horizontes 1 e 2. Cada condomínio possui 192 apartamentos com 2 quartos, sala, cozinha, banheiro e varanda, e ainda contam com espaços coletivos, como academia, parque infantil, quadra esportiva e biblioteca, áreas importantes para o desenvolvimento das crianças, como destacou o presidente Lula.
3: E é por isso que nós fazemos biblioteca agora, em cada conjunto habitacional. Nós temos que fazer essas crianças brincar, de ler, de estudar, de saber das coisas boas e não ficar perambulando por falta de lugar de lazer, que também nos conjuntos tem que ter. Essa menina tem que ter parque para brincar, tem que ter espaço para jogar.
4: Os apartamentos foram construídos com investimento superior a R$65 milhões por meio do novo PAC e do Fundo de Arrendamento Residencial. O ministro das Cidades, Vladimir Lima, destacou que mais unidades habitacionais do programa Minha Casa Minha Vida devem ser contratadas ainda neste ano.
6: Nós contratamos mais de 2 milhões de moradias com 1 ano e 1 mês de antecedência. Não fica por aí. Vamos aumentar isso. Vamos fazer 3 milhões de moradias até dezembro de 2026.
4: Os condomínios fazem parte de um conjunto de empreendimentos habitacionais em andamento em Camaçari. São 1.800 novas moradias previstas para o município. A entrega ocorre em um momento de redução histórica do déficit habitacional no país, que atingiu, em 2024, o menor índice já registrado, segundo dados do Ministério das Cidades e da Fundação João Pinheiro. As regiões Norte e Nordeste tiveram a maior taxa de redução. Reportagem Márcia Fernandes.
0: E as famílias que já possuem imóveis e querem fazer melhorias na moradia devem ficar atentas.
1: Já estão valendo as novas regras do Reforma Casa Brasil.
0: Podem participar famílias com renda de até R$13 mil por mês.
7: Do campo para a mesa dos brasileiros e para o mundo, o Brasil segue consolidando a posição de potência agrícola.
2: As novas condições do programa Reforma Casa Brasil já estão em vigor. As mudanças foram aprovadas pelo Conselho Monetário Nacional, o CMN, regulamentadas pelo Ministério das Cidades e já estão disponíveis para contratação via Caixa Econômica Federal. Entre as principais mudanças estão o aumento do limite de renda familiar, que passou de R$ 9.600 para R$ 13.000 por mês, e a redução da taxa de juros para 0,99% ao mês, considerando os encargos totais da operação. O prazo para pagamento também aumentou de 5 para 6 anos. Além disso, o valor máximo do financiamento agora pode chegar a R$ 50.000. O programa faz parte do Minha Casa Minha Vida e é voltado para famílias que já possuem imóvel, mas precisam realizar melhorias na moradia. O crédito pode ser usado em reformas estruturais, troca de telhado, instalações elétricas e hidráulicas, ampliação de cômodos e obras de acessibilidade. As famílias interessadas já podem consultar as condições e iniciar o processo de contratação pelos canais da Caixa. Saiba mais sobre o Reforma Casa Brasil em gov.br/cidades. Dilson Santa Fé, para a Voz do Brasil.
1: E o Brasil avança na produção nacional de fertilizantes.
0: Eles melhoram a vida de quem planta, levando segurança alimentar ao restante do país.
1: Hoje, o presidente Lula visitou uma fábrica na Bahia que está retomando as atividades com o investimento da Petrobras.
8: Depois de anos parada, a fábrica de fertilizantes nitrogenados da Petrobras, em Camaçari, na Bahia, retomou a produção em janeiro e já opera com 90% da capacidade. A Petrobras investiu 100 milhões de reais na retomada das atividades. Durante a reabertura da fábrica, o presidente Lula destacou que o Brasil precisa ter independência na produção desses insumos.
3: O Brasil é um país agrícola. O Brasil é o segundo maior produtor de alimento, tem hora que é o terceiro. E o Brasil precisa de fertilizante. E o Brasil não pode ser importador de 90% do fertilizante que a nossa agricultura precisa. O Brasil precisa ser dono do seu nariz e produzir os fertilizantes.
8: A fábrica tem capacidade para produzir 1.300 toneladas de ureia e 1.300 toneladas de amônia por dia. Volume que atende 5% da demanda nacional de fertilizantes nitrogenados. Segundo a presidente da Petrobras, Magda Chambriá, até 2028, com o funcionamento de mais 3 fábricas, a produção deve crescer ainda mais no país.
9: Com a fábrica de Mato Grosso, com a fábrica do Paraná, com a fábrica de Sergipe e com a fábrica da Bahia, nós vamos produzir 35% do fertilizante nitrogenado que o Brasil precisa.
8: Os fertilizantes são usados principalmente em plantações de milho, café, trigo, algodão e cana-de-açúcar. Eles aumentam a produtividade no campo, o que leva a alimentos mais baratos na mesa do consumidor. Com maior produção nacional, o Brasil reduz a dependência da importação de fertilizantes, diminuindo custos para produtores rurais. Em momentos de crise internacional, o abastecimento interno também fica menos vulnerável. O ministro da Agricultura e Pecuária, André de Paula, destacou a importância dos fertilizantes num cenário de crescimento do setor agrícola.
10: No ano passado, o agro cresceu 11,7%. Então, quando nós fazemos um esforço como esse, ampliamos a nossa capacidade de produzir, o agro nos surpreende, cresce tanto que a gente já precisa de produzir ainda mais.
8: Segundo a Petrobras, cerca de 3.600 empregos diretos e indiretos foram gerados com a retomada da fábrica. De Camaçari, na Bahia, Luana Karen.
0: Pois é, e a safra brasileira de grãos deve bater mais um recorde neste ano, com estimativa de 358 milhões de toneladas, segundo a Conab, a Companhia Nacional de Abastecimento.
1: Isso significa um aumento superior a 2% em relação à safra passada.
0: O IBGE também projeta uma safra recorde com destaque para a produção de café.
7: Do campo para a mesa dos brasileiros e para o mundo, o Brasil segue consolidando a posição de potência agrícola global. Os números mais recentes do Instituto Brasileiro de Geografia e Estatística e da Companhia Nacional de Abastecimento mostram que a safra de grãos deve bater novos recordes em 2026. Pelos dados do IBGE, a produção de cereais, leguminosas e oleaginosas deve chegar a 348 milhões e 700 mil toneladas. Já o levantamento da Conab é ainda mais otimista e projeta 358 milhões de toneladas. Segundo o presidente da Conab, Silvio Porto, a soja deve alcançar mais um recorde histórico, com produção de 180 milhões de toneladas. O milho também mantém números robustos, com mais de 138 milhões de toneladas, ajudando o país a manter posição de destaque entre os maiores produtores de alimentos do planeta.
11: Nós fizemos ajustes em relação à área de soja no estado do Paraná. Nós conseguimos, então, fazer esse ajuste em relação a ultrapassar 180 milhões de toneladas. E no milho, é um ajuste principalmente de produtividade, principalmente porque o estado do Mato Grosso está com uma perspectiva de termos uma excelente produtividade.
7: O café também aparece com perspectiva histórica, superando 66 milhões de sacas, destaca Carlos Alfredo Guedes, gerente da agricultura do IBGE.
12: São 4 milhões de toneladas de café, é um crescimento de 14,9% em relação ao ano anterior, com um crescimento de 20% da espécie arábica e de 6% da espécie canela. As condições climáticas estão muito boas para o desenvolvimento das lavouras esse ano e, além disso, os preços também estão bem favoráveis nos últimos anos, né?
7: O Centro-Oeste continua liderando o mapa da produção agrícola brasileira, responsável por metade de toda a safra nacional. Mato Grosso segue como o maior produtor de grãos do país. Reportagem Pablo Mundim.
1: Agricultores familiares que produzem alimentos frescos e saudáveis chegam a quem mais precisa.
0: Assim funciona o PAA, Programa de Aquisição de Alimentos. O governo compra a produção dos pequenos agricultores, garantindo renda para eles, e distribui esses alimentos para instituições públicas que atendem pessoas em situação de vulnerabilidade.
1: Desde o início do programa, o PAA já beneficiou 47 mil associações.
13: Em Tapauá, no Amazonas, o sustento das famílias vem das águas. Com mais de 20 mil habitantes, a economia da cidade é influenciada pela pesca e agricultura de várzea. A Ana Paula Reis Lima lidera a Associação Indígena Povos das Águas, na terra indígena Paricá. Ela conta que o manejo do pirarucu tem mudado a vida das famílias da região, que só neste ano comercializaram 17 toneladas do peixe para a Conab, por meio do Programa de Aquisição de Alimentos.
14: Foi muito boa, né, a gente ter acessado essa política, né, ter chegado até a gente, porque ela valoriza e dá autonomia ao povo.
13: Pelo PAA, o governo compra a produção da agricultura familiar e destina para entidades sociais e instituições públicas que atendem pessoas em situação de vulnerabilidade. Agora, a pesca produzida pela associação que a Ana Paula pertence vai garantir uma refeição de qualidade para quem não teria acesso.
14: A gente se sente feliz pela gente ter entregado um produto de qualidade, um produto da região, né? E de ver esse produto tá chegando na mesa das pessoas que às vezes nem tem as condições de comprar um produto, né, de qualidade e de as próprias pessoas do município.
13: Este ano, o Ministério do Desenvolvimento e a Ilha e Combate à Fome destinou 400 milhões para a Companhia Nacional de Abastecimento executar o programa de aquisição de alimentos. Mas, de acordo com o presidente da Conab, Silvio Porto, nos últimos 3 anos reservados ao programa superam.
11: Nesses anos, já foram mais de 3,6 bilhões de reais que se destinou. O programa, ele foi muito relevante para a promoção do direito humano à alimentação, assegurando transferência dessas famílias que produzem alimentos, comida de verdade, e fazendo com que a população de insegurança alimentar atendida pelo PAA.
13: O PAA foi criado em 2003 com o objetivo de ter o acesso à alimentação e incentivar a agricultura. Dados da Conab, que desde a criação do programa de 4, cerca de 9 mil organizações produtoras da agricultura familiar foram contratadas por meio do programa, beneficiando 40 instituições. Graziele Bezerra.
0: Representantes do governo brasileiro e da União Europeia começam a discutir as restrições da Europa à carne brasileira.
1: Uma decisão do bloco europeu retira o Brasil da lista de países autorizados a exportar produtos de origem animal a partir de setembro.
0: Ficou definido que nos próximos 10 dias o governo brasileiro vai enviar informações complementares sobre o uso de antimicrobianos na cadeia de produção. de proteína animal.
1: A União Europeia também informou que cada produto, como carnes, ovos e mel, será analisado separadamente.
0: O ministro da Agricultura, André de Paula, disse que o Brasil enviará todas as respostas no prazo.
1: E lembrou que o Brasil tem sólido sistema de defesa agropecuária.
0: O Atlas dos Remanescentes Florestais da Mata Atlântica registrou o menor índice de desmatamento do bioma em 40 anos.
1: De acordo com o INPE, o Instituto Nacional de Pesquisas Espaciais e a Fundação SOS Mata Atlântica, o desmatamento caiu de 14.366 hectares em 2024 para 8.668 hectares em 2025, o que representa uma queda de 40%.
0: Para a pesquisadora do INPE, Silvana Amaral, o resultado é uma conjunção de ações para conter o desmatamento.
15: E a gente atribui isso a um conjunto de medidas que foram tomadas tanto da sociedade civil quanto das políticas públicas, né, voltadas para a contenção do desmatamento. E eu acho que existe também um aumento da consciência, sabe, das pessoas na conservação dessas áreas de Mata Atlântica. Tem várias iniciativas de produção de mudas, distribuição de mudas, de regeneração induzida para contenção do desmatamento.
1: Pelas redes sociais, o vice-presidente Geraldo Alckmin disse que o resultado reflete o compromisso do Brasil com a preservação ambiental e que mostra o retorno da fiscalização e o combate sério ao desmatamento em todas as regiões do país.
0: Atualmente, o país conta com cerca de 24% da cobertura original da Mata Atlântica. Desse total, cerca de 12% correspondem às chamadas florestas maduras, que são monitoradas pelo Atlas.
1: Cooperativas e associações da agricultura familiar que atuam no Cerrado podem inscrever projetos voltados para a produção de alimentos no edital Cerrado Mais Cooperativo.
0: Os projetos devem incluir ações de beneficiamento e comercialização e ter valor mínimo de R$5 milhões, abordando empreendimentos coletivos no bioma.
1: A iniciativa é uma parceria entre o Ministério do Desenvolvimento Agrário e Agricultura Familiar e o BNDES, o Banco Nacional de Desenvolvimento Econômico e Social.
0: A chamada prioriza a inclusão produtiva de mulheres, jovens, extrativistas e povos e comunidades tradicionais.
1: As inscrições podem ser realizadas até o dia 31 de julho e os detalhes da chamada pública estão disponíveis em bnds.gov.br.
0: Após as secas históricas registradas em 2023 e 2024 na Amazônia, o governo do Brasil antecipa ações para enfrentar o período.
1: As iniciativas querem evitar prejuízos ao transporte de passageiros, ao abastecimento de cidades e ao fluxo de cargas na região norte.
16: O governo do Brasil antecipou medidas para reduzir os impactos de uma possível nova estiagem na Amazônia este ano. Entre as ações previstas, incluem o planejamento de dragagens, manutenção de hidrovias, reforço na sinalização náutica e monitoramento contínuo das condições de navegabilidade. O objetivo é preservar o transporte de passageiros, garantir o abastecimento das cidades e manter o fluxo de cargas

0: na região norte. A iniciativa foi motivada pelas secas históricas de 2023 e 2024, que afetaram diretamente no abastecimento e na mobilidade na região norte, como nos municípios de Manacapuru, Tabatinga, Itacoatiara e Parintins. Além dos impactos logísticos, a estiagem provocou isolamento de comunidades ribeirinhas e indígenas e aumentou os desafios de abastecimento em municípios dependentes do transporte hidroviário. Nos últimos anos, rios como Amazonas e o Solimões registraram níveis críticos, comprometendo a navegação e afetando diretamente a mobilidade e o abastecimento de municípios da região. Diante desse cenário, o Ministério de Portos e Aeroportos e o Departamento Nacional de Infraestrutura de Transportes passaram a estruturar ações permanentes para períodos de seca. As ações incluem acompanhamento técnico contínuo das cotas dos rios, definição antecipada de trechos prioritários para dragagem e articulação com operadores logísticos da região norte. Thaisa Vitória para a Voz do Brasil.
1: Uma forma simples do governo contratar serviços de microempreendedores individuais.
2: Pela plataforma Contrata Mais Brasil, é possível encontrar serviços como pequenos reparos e jardinagem.
1: E agora a ferramenta ampliou o número de atividades disponíveis, de 47 para 107.
2: Com essa ampliação, o Ministério da Gestão e da Inovação em Serviços Públicos espera alcançar mais de 1 milhão de profissionais.
3: O pernambucano Gutenberg da Silva Ferreira é microempreendedor individual desde 2021. Ele conta que durante um tempo prestava serviços de elétrica, encanamento e pequenas obras para complementar a renda da família, enquanto mantinha um trabalho fixo. A mudança começou em 2025, quando Gutenberg se cadastrou na plataforma Contrata Mais Brasil do governo federal e começou a ter acesso a mais oportunidades de contratação. Com o aumento dos serviços, ele relembra como viu seu faturamento dar uma guinada.
4: O ano passado faturei 60 mil, só através da plataforma. Aumentei minha renda, consegui ter mais tempo com a família.
3: Desde 2025, microempreendedores individuais, fornecedores de alimentos, incluindo agricultores familiares, cooperativas e empresas de todos os tamanhos, podem oferecer seus serviços diretamente ao governo por meio da plataforma Contrata Mais Brasil. O funcionamento é simples. O órgão público abre um chamado com a necessidade de serviço ou de aquisição de alimentos e os fornecedores cadastrados podem enviar suas propostas com o preço pelo qual realizariam o trabalho. No final do prazo, o órgão escolhe a melhor proposta e fecha a contratação. O modelo tem dado tão certo que em abril o Ministério da Gestão e da Inovação em Serviços Públicos ampliou de 47 para 107 o número de atividades que integram as categorias de serviços disponíveis no Contrata Mais Brasil. Com a mudança, a medida deve alcançar mais de 1 milhão de MEIs no país, segundo o secretário de Gestão e Inovação, Roberto Pojo.
5: A gente aumentou mais 60 serviços. Você imagina, né? 107 serviços, a gente pode contratar, acho que praticamente tudo que é necessário ali para o ente público. Com essa ampliação, a gente olhando a base de cadastros de MEIs no Brasil, a gente alcança o potencial de 1,3 milhões de profissionais.
3: Em pouco mais de um ano, o Contrata Mais Brasil já movimentou mais de 20 milhões de reais em recursos públicos e gerou mais de 6.500 oportunidades, de acordo com dados do governo. Para se cadastrar, basta acessar o site gov.br/contrata-mais-brasil. Reportagem Gabriela Noronha.
1: Começa amanhã o pagamento do quarto lote do abono salarial, que beneficiará mais de 4 milhões de trabalhadores dos setores público e privado.
2: Vão receber o benefício os nascidos nos meses de maio e junho, inscrito no PIS ou PASEP há pelo menos 5 anos.
1: E aqueles que receberam até R$ 2.766 por mês e trabalharam pelo menos 30 dias com carteira assinada.
6: Trabalhadores nascidos em maio e junho começam a receber nesta sexta-feira, dia 15, o quarto lote do abono salarial do PIS/PASEP. Segundo o Ministério do Trabalho e Emprego, mais de 4 milhões e meio de pessoas tem direito ao benefício neste lote, totalizando a liberação de R$ 5,7 bilhões. Em 2026, o calendário de pagamento do abono salarial referente ao ano base de 2024 iniciou os pagamentos em 16 de fevereiro. Os valores vão ficar disponíveis aos trabalhadores até o fim do calendário. O pagamento será feito pela Caixa Econômica Federal para trabalhadores da iniciativa privada e pelo Banco do Brasil para servidores públicos. Tem direito ao abono quem está inscrito no PIS ou PASEP há pelo menos 5 anos, recebeu até R$ 2.766 por mês, em média, no ano base, e trabalhou pelo menos 30 dias com carteira assinada. O pagamento do PIS vai ser feito prioritariamente em conta da ou pelo aplicativo Caixa Tem. Já o PASEP será pago em conta Banpix, do Banco do Brasil, as pela carteira de trabalho digital no portal gov.br, pelo telefone 1 ou nas superintendências do trabalho. Lucília Araújo para a Voz do Brasil.
2: E essas foram as notícias do Governo do Brasil.
1: Uma realização da Secretaria de Comunicação Social da Presidência da República.
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1: Fique agora com as notícias do Poder Judiciário e do Congresso Nacional. Boa noite.
2: Boa noite para você e até amanhã.
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8: STF valida lei sobre igualdade salarial entre homens e mulheres.
9: STJ decide que é incabível mandado de injunção para pedir autorização de plantio doméstico de cannabis.
8: Tribunal Regional Eleitoral de São Paulo busca voluntários com conhecimento em Libras para as eleições deste ano.
9: Boa noite, eu sou Marcela Luiza.
8: E eu sou Arthur Filho.
9: O Supremo Tribunal Federal, por unanimidade, decidiu que é constitucional a lei que cria mecanismos para garantir igualdade salarial entre homens e mulheres.
8: O plenário declarou constitucional a Lei nº 14.611 de 2023 e julgou improcedentes as ações que questionavam a norma. Marcelo Della Libera.
10: Por unanimidade, o Supremo Tribunal Federal validou a lei que obriga empresas com mais de 100 funcionários a adotar medidas para promover a igualdade salarial entre homens e mulheres que exercem a mesma função. Entre outros pontos, a norma obriga a divulgação de critérios remuneratórios em relatórios de transparência que devem ser enviados ao Ministério do Trabalho e Emprego sob pena de multa. Uma vez constatada a desigualdade salarial, eles devem elaborar um plano de ação para mitigá-la, com metas e prazos.
9: Não cabe mandado de injunção com o objetivo de obter autorização para importação e cultivo doméstico da cannabis sativa à pessoa física.
8: A decisão é do STJ, Fátima Uchoa.
11: Mandado de injunção é uma ação usada quando a falta de norma impede o exercício de direitos previstos na Constituição. Um homem ajuizou ação desse tipo contra o Ministério da Saúde e a Anvisa, alegando omissão na regulamentação do tema. Mas a Corte Especial do STJ avaliou que, ainda que se reconheça a lacuna normativa sobre o tema, o mandado de injunção não permite que o Judiciário substitua os poderes legislativo e executivo para decidir sobre a possibilidade de cultivo individual da planta. E, segundo o relator ministro Og Fernandes, o ordenamento jurídico brasileiro não reconhece no nível constitucional direito ao cultivo particular de plantas que estão sujeitas a controle especial.
9: Justiça do Trabalho deve julgar ação contra a União sobre combate ao trabalho escravo.
8: O processo questiona a falta de recursos para a fiscalização. Larissa Batista.
12: Na ação, o Ministério Público do Trabalho alegava que desde 2017 a União deixou de destinar recursos para o Grupo Especial de Fiscalização Móvel, responsável pelas operações de combate ao trabalho análogo à escravidão em todo o território nacional. Para o Tribunal Superior do Trabalho, é dever da Corte garantir o cumprimento das normas de proteção ao trabalhador e dos direitos fundamentais no ambiente de trabalho, mesmo que não exista vínculo formal. Por isso, a Justiça do Trabalho é competente para julgar o caso.
9: O Tribunal Regional Eleitoral de São Paulo lançou uma nova campanha.
8: O intuito é chamar voluntários que saibam língua brasileira de sinais a Libras para ajudar nas eleições de 2026. Estevão Furtado.

0: O tema é Traduza a Cidadania em Libras. Seja apoio Libras nas eleições de 2026. A ação busca facilitar o voto de pessoas surdas ou com deficiência auditiva. As inscrições vão até 1º de junho pelo formulário disponível na área Mesários no site do Tribunal. Quem participar vai receber e orientar eleitores, mostrar onde fica a sessão eleitoral e tirar dúvidas no dia da votação. Além de ajudar a democracia, os voluntários recebem R$ 65 por dia trabalhado. A folga em dobro pelos dias de usar as horas complementar na faculdade.
1: Dia ao nazismo em rede social no Rio Grande do Sul.

0: prestação de serviços à comunidade ou entidades públicas, além do pagamento de multa. Ainda cabe recurso da decisão.
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1: Uma boa noite.
2: Boa noite a você.
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4: Está no ar o Jornal do Senado.
5: Eu sou Paula Groba.
6: E eu sou Ricardo Nakaoka.
5: E estes são os destaques de hoje do Jornal do Senado, que começa agora.
6: Combustíveis mais baratos. Chega ao Congresso MP para reduzir preço da gasolina e do diesel.
5: Comissão vai votar proposta que destina 30 bilhões a produtores rurais afetados por eventos climáticos.
6: MP que zera taxa sobre compras internacionais de até 50 dólares divide opiniões no Senado.
5: Boa noite.
6: Boa noite.
5: Já está no Congresso Nacional a medida provisória que pode reduzir o preço da gasolina e do diesel para o consumidor final.
6: Editada como resposta à alta do petróleo no mercado internacional em meio ao conflito no Oriente Médio, a MP já está em vigor. Mas para se tornar lei definitivamente, a proposta ainda precisa ser aprovada pelo Congresso. Reportagem de Alexandre Campos.
7: Segundo o governo, a medida no caso da gasolina representará uma redução de até 89 centavos por litro. Em relação ao diesel, 35 centavos. Para isso, será para produtores e importadores de combustíveis o valor com redução de contribuição para o PIS/PASEP, da COFINS e da CID Combustíveis incidentes sobre a gasolina e o diesel. Os produtores e importadores terão que comprovar por meio de documentos fiscais de que o total recebido foi efetivamente repassado aos consumidores. Líder do governo no Senado, Jax Wagner, do PT da Bahia, lembrou que a MP pode impedir uma alta generalizada nos preços.
8: O presidente tem que reagir para evitar que, inclusive, isso comprometa a economia nacional, provocando uma inflação acima daquilo que a gente já tem da meta que está colocada.
7: Para o senador Isalci Lucas, do PL do Distrito Federal, a medida provisória será válida se houver fiscalização.
9: Só tem que ver agora o controle disso, né? Tem que controlar para ver se realmente na bomba, se o consumidor vai sentir isso.
7: A subvenção terá vigência de 2 meses e poderá ser prorrogada por ato do Executivo.
5: A Comissão de Educação voltou a debater o projeto que proíbe a venda, publicidade e distribuição de alimentos ultraprocessados no ambiente escolar.
6: Entidades da indústria alimentícia afirmaram que o projeto ainda precisa de mais discussões, mas especialistas reforçaram que alimentos ricos em açúcar, gordura e sal contribuem para a obesidade, cáries e outros problemas de saúde.

0: ambientalmente sustentáveis.
1: Já o presidente executivo da Associação Brasileira da Indústria de Alimentos, João Dornelas, afirmou que o tema precisa de muita discussão, principalmente em relação aos conceitos presentes no projeto, caso da nomenclatura ultraprocessados.
2: É importante ressaltar que os alimentos industrializados, todos eles, são altamente regulados, passam por controle rigoroso de qualidade. Quando eu escuto falar sobre comida de verdade, o que eu ouço de fato é um julgamento moral disfarçado de critério técnico.
1: A senadora doutora Eudócia, do PSDB de Alagoas, ressaltou que a questão do conceito não pode maquiar os problemas que os alimentos possam causar e lamentou o excesso de açúcar, sal e gorduras saturadas em diversos produtos consumidos pelos estudantes.
3: O senador Hamilton Mourão, do Republicanos do Rio Grande do Sul, criticou as ações do governo nas áreas de segurança pública e economia. Segundo ele, o Programa Brasil contra o Crime Organizado, com previsão de investimentos de 11 bilhões de reais, representa uma reação tardia ao avanço das facções criminosas.
4: Mourão também afirmou que o governo age com foco eleitoral e defendeu ações permanentes no combate ao crime organizado.
5: O que vemos agora é uma reação tardia, feita às pressas, há poucos meses do calendário eleitoral, porque perceberam que nada fizeram e nem a narrativa na segurança pública conseguiram manter.
3: E o líder do governo no Senado, Jax Wagner, repercutiu em plenário a divulgação de uma gravação entre o senador Flávio Bolsonaro e o empresário Daniel Vorcaro, dono do Banco Master.
4: Em resposta, o vice-líder do PL, senadores Alci Lucas, saiu em defesa de Flávio Bolsonaro. Pelas redes sociais, o senador afirmou que a conversa com Vorcaro teve como objetivo buscar recursos para um filme sobre o ex-presidente Jair Bolsonaro. Os detalhes com o repórter Márcio Maturana.
6: Repercutiu no plenário do Senado a divulgação de áudios do senador Flávio Bolsonaro, do PL do Rio de Janeiro, pedindo mais dinheiro a Daniel Vorcaro, dono do Banco Master, para financiar um filme sobre seu pai, o ex-presidente Jair Bolsonaro. O senador Jax Wagner, do PT da Bahia, disse que a gravação revela uma relação próxima entre os dois.
7: O senador Flávio Bolsonaro, em diálogos muito particulares, solicitando 140 milhões de reais para terminar o filme sobre o ex-presidente e seu pai. Eu não estou dizendo que tem dolo aqui, mas demonstra que ele tinha uma relação, senão não estaria ligando para ele, dizendo: tamo junto sempre.
6: Isalci Lucas, do Distrito Federal, é vice-líder do PL e fez uma parte defendendo Flávio Bolsonaro.
8: O pedido de patrocínio é uma coisa que, se o cara patrocinava tudo, não quer dizer que houve, por parte do pedido, que houve corrupção. Muito pelo contrário, houve um pedido, como a gente recebe todo dia pedidos de patrocínio e também de emendas para determinados eventos. Então é só para colocar isso muito claro à posição do PL.
6: Flávio falou nas redes sociais sobre o pedido de dinheiro.
9: Eu conheci Daniel Vorcaro em dezembro de 2024. Não tinha mais governo Bolsonaro, não tinha absolutamente nenhuma acusação contra ele. O que acontece é que, com o passar do tempo, ele simplesmente parou de honrar com as parcelas do contrato. Sim, tinha um contrato que, ao ele não pagar essas parcelas, tinha uma grande chance de o filme sequer ser veiculado, do filme sequer ser concluído.
6: Flávio Bolsonaro disse que é fundamental instalar uma CPI para investigar o Banco Master.
3: Produtores rurais prejudicados por enchentes, secas e outros eventos climáticos extremos poderão receber um apoio de 30 bilhões de reais.
4: A proposta, que busca amenizar os prejuízos no campo, deve ser votada na próxima terça-feira pela Comissão de Assuntos Econômicos. Os detalhes na reportagem de Maurício De Sante.
10: O projeto prevê o uso de recursos do Fundo Social do Pré-Sal para a renegociação de dívidas de produtores rurais que tiveram prejuízos nas safras em razão do clima, caso de enchentes, geadas e secas. O objetivo final é garantir juros baixos e prazos de 10 anos para quem comprovadamente perdeu mais de 30% da produção. O limite da ajuda aos produtores será de 30 bilhões de reais, como explicou o relator, senador Renan Calheiros, do MDB de Alagoas.
11: Com tetos de 10 milhões por beneficiário e de 50 milhões por associação ou cooperativa, com prazo de 10 anos, com 3 anos de carência e taxas de juros de 3,5% ao ano. Para o Programa Nacional de Fortalecimento da Agricultura Familiar, 5,5% ao ano. Para o Programa Nacional de Apoio ao ao médio produtor rural e 7,5 ao ano para os demais produtores.
10: Um pedido de vista adiou a votação da proposta para terça-feira da semana que vem, dia 19, data em que também deve acontecer

0: ter a votação no plenário.
1: E o governo decidiu zerar o imposto sobre compras internacionais de até 50 dólares, a chamada taxa das blusinhas.
2: A medida provisória que acaba com a cobrança já chegou ao Congresso Nacional e agora será analisada por deputados e senadores. No Senado, a decisão do governo dividiu opiniões entre parlamentares. A reportagem é de Marcela Diniz.
3: Na época de sua criação, a equipe econômica do governo Lula argumentou que a tributação de 20% nas compras de pequeno valor protegeria o varejo nacional. Para o líder do governo no Senado, o senador Jax Wagner, do PT da Bahia, a medida provisória é fruto de reavaliação interna, que considerou maior o prejuízo das famílias consumidoras do que a arrecadação com a taxa das blusinhas.
4: Na minha opinião, pela avaliação que o governo fez, a arrecadação não foi tão significativa quanto se imaginava e prejuízo, principalmente para as famílias mais humildes do ponto de vista financeiro, ou seja, que não tem tanto poder aquisitivo, foi muito grande.
3: O senador Efraim Filho, do União da Paraíba, aponta prejuízo à produção nacional e defende emenda de compensação.
5: Quem sabe a gente pode fazer uma emenda na medida provisória para que a mesma condição que está sendo dada para as compras internacionais seja dada também às empresas nacionais, às empresas brasileiras.
3: A MP que permite o fim da taxa das blusinhas será analisada primeiramente por uma comissão formada por deputados e senadores.
2: Com edição de Paula Groba e trabalhos técnicos de João Lira, o Jornal do Senado fica por aqui. Acompanhe agora as notícias da Câmara dos Deputados. Boa noite.
1: Boa noite e até amanhã.
6: Jornal Câmara dos Deputados. Câmara aprova marco legal para o transporte público coletivo urbano.
7: Pleno regime especial de tributação para entitivas.
6: Deputados modernizam a lei das sociedades anônimas do futebol.
7: Boa noite. O plenário da Câmara aprovou o projeto que deixa claro que as sociedades de futebol não respondem às antigas dos clubes. Ter Marcelo Larche explica a nova lei.
8: A Câmara dos Deputados aprovou o projeto que muda as regras das chamadas Sociedades Anônimas do Futebol, conhecidas como SAFs. Esse modelo foi criado em 2021 e clubes de futebol se transformassem em empresa, entrada de investidores e gestão mais profissional. Aprovado pelo senador Rodrigo Pacheco, do PSD de Minas Gerais, também autor da lei original que deu origem às SAFs. Uma das principais alterações é deixar claras as responsabilidades do clube original e da empresa criada. A SAF não responde automaticamente pelas dívidas antigas do clube, a não ser quando isso for definido em contrato. Ao mesmo tempo, o projeto cria mecanismos para ajudar no pagamento dessas dívidas. Parte das receitas da SAF, como uma parcela do faturamento e dos lucros, deverá ser destinada ao clube original para quitar débitos anteriores. O texto também traz mudanças na gestão dessas empresas. Passa a ser obrigatória a presença de membros independentes nos conselhos e aumenta a exigência de transparência com divulgação de atas das reuniões e da lista de acionistas. Outra medida é a exigência de que administradores estrangeiros tenham um representante legal no Brasil, responsável por responder a processos na justiça. O projeto ainda prevê que as SAFs desenvolvam programas sociais e educacionais em parceria com escolas públicas, usando o futebol como ferramenta de formação. Mas o trecho que exime as SAFs de se responsabilizarem pelas dívidas dos clubes, com exceção daquelas acordadas entre as duas partes, foi criticado pelo deputado Bongás, do PT do Rio Grande do Sul.
9: Diz o seguinte: a Sociedade Anônima de Futebol não responde às obrigações, exceto quando as obrigações que lhe forem expressamente transferidas. Então, se um clube anterior não transferiu expressamente a situação de delito que tinha em relação a um jogador de futebol, por exemplo, que não foi feito o seu pagamento devido, a SAF não tem responsabilidade com isso. Mas isso nós não podemos aceitar.
8: Relator da proposta, o deputado Fred Costa, do PRD de Minas Gerais, afirmou que as mudanças fortalecem o modelo das SAFs e ajudam a atrair investimentos para o futebol brasileiro. Ele diz que responsabilizar as sociedades anônimas por dívidas antigas dos clubes é um risco para o investimento nas empresas esportivas.
10: Se um clube mal gerido tiver mais uma vez dívidas de milhões e milhões administrando-se um clube de lazer, por exemplo, a SAF vai ter que se responsabilizar? Isso é uma tremenda aberração. Isso é uma insegurança jurídica descabida, onde ninguém vai querer investir no futebol.
8: O projeto que atualiza as regras das sociedades anônimas do futebol, depois de aprovado pela Câmara e pelo Senado, seguiu para a sanção presidencial e já pode virar lei. Da Rádio Câmara de Brasília, com informações de Daniele Lessa, Marcelo Larcher.

0: Os deputados também aprovaram um regime tributário especial para clubes esportivos sem fins lucrativos. A repórter Daniela Lessa acompanhou a votação.
1: A Câmara dos Deputados aprovou o projeto que cria um regime tributário especial para associações esportivas sem fins lucrativos, como clubes que mantêm equipes de futebol, vôlei, natação e outras modalidades. O projeto foi apresentado pelo deputado Roberto Duarte, do Republicanos do Acre, e cria o chamado RETAD, um sistema simplificado para o pagamento de tributos federais, estaduais e municipais. O novo regime será opcional e valerá para entidades esportivas certificadas ligadas aos movimentos olímpico, paralímpico, clubístico e educacional. Os clubes poderão recolher vários tributos em um único pagamento mensal, com cobrança de 5% sobre a receita bruta. Esse percentual reúne impostos federais, a nova contribuição sobre bens e serviços, a CBS, e o imposto sobre bens e serviços, o IBS, criado pela reforma tributária. Entre as receitas que não entram no cálculo dos tributos estão doações, recursos de loterias, patrocínios incentivados e contribuições pagas por associados. Na prática, o projeto cria para os clubes associativos um modelo parecido com o já existente para as SAFs, as Sociedades Anônimas do Futebol. As SAFs funcionam como empresas, enquanto muitos clubes tradicionais continuam organizados como associações sem fins lucrativos. Segundo o relator da proposta, deputado Dr. Luizinho, do PP do Rio de Janeiro, a reforma tributária poderá aumentar a carga de impostos desses clubes tradicionais, criando diferença de tratamento entre os dois modelos. Ele destacou também que os clubes poderão reduzir parte do imposto devido caso invistam em modalidades olímpicas e paralímpicas além do futebol, desde que mantenham pelo menos 6 modalidades esportivas diferentes.
2: Se a dedução fica condicionada à comprovação de investimento contínuo e da participação regular em competições oficiais de âmbito nacional ou internacional, de no mínimo 6 modalidades olímpicas ou paralímpicas distintas do futebol.
1: O deputado Luiz Lima, do Novo, do Rio de Janeiro, defendeu a proposta, destacando a importância dos clubes na formação do esporte brasileiro.
3: Se a gente vê o Grêmio Náutico União, se a gente vê o Corinthians, o Pinheiros, se a gente vê o Sport Recife, se a gente vê os clubes aqui de Brasília, são eles que levam os atletas olímpicos, são eles que fazem as equipes esportivas. Então esse projeto é muito oportuno, porque eu vou repetir, no Brasil a base esportiva é realizada nos clubes.
1: O projeto que cria um regime tributário especial para associações esportivas sem fins lucrativos seguiu para análise no Senado. Da Rádio Câmara de Brasília, Daniele Lessa.
4: Segurança Pública.
5: Márcio Gerri, do PCdoB do Maranhão, defende o programa Brasil contra o Crime Organizado, lançado pelo governo federal. Ele explica que o plano prevê ações integradas entre os entes federados, inteligência policial e combate ao financiamento do crime.
0: O deputado sustenta que o fortalecimento das instituições de segurança é essencial para reduzir a violência e conter a influência do crime organizado. Márcio Gerri ressalta ainda a importância da cooperação entre os três poderes para fortalecer o enfrentamento às facções criminosas.
5: Na opinião de Sargento Gonçalves, do PL do Rio Grande do Norte, o programa do governo de combate ao crime organizado não é eficaz porque prioriza medidas de desencarceramento. Ele acrescenta que a flexibilização de punições enfraquece a atuação das forças de segurança.
0: Sargento Gonçalves também questiona o investimento de 11 bilhões de reais na área, ao afirmar que parte dos recursos viria de empréstimos do BNDES e de fundos já existentes. Para ele, a crise de violência no Rio Grande do Norte reflete falhas nas políticas de segurança adotadas pelo PT.
5: Já Benedita da Silva, do PT do Rio de Janeiro, celebra o lançamento do programa Brasil contra o Crime Organizado e defende os investimentos do governo federal na segurança. Ela ressalta que a iniciativa prevê recursos e ações articuladas para enfrentar as facções criminosas.
0: A deputada observa que o programa foi construído em diálogo com governadores e autoridades da segurança pública. Benedita da Silva entende que o fortalecimento das polícias e o combate ao suporte financeiro das organizações criminosas podem contribuir para reduzir a violência no país.
5: Luiz Carlos Raul, do Podemos do Paraná, questiona a demora do governo federal para lançar um programa de combate ao crime organizado. O deputado ainda alerta que a maior parte dos investimentos consiste em empréstimos que deverão ser pagos pelos estados.
0: Na opinião de Luiz Carlos Hawley, o governo prioriza estratégias eleitorais em vez de soluções estruturantes para o futuro do país. O parlamentar responsabiliza gestões petistas pelo aumento da violência e pelo endividamento da população.
5: Heloísa Helena, da Rede do Rio de Janeiro, defende mais investimentos em políticas sociais e ações de prevenção à violência em áreas vulneráveis. Ela observa que a ausência de políticas públicas permanentes facilita o recrutamento de crianças e jovens pelo crime organizado.
0: Para Heloísa Helena, nenhum governo brasileiro investiu de forma adequada no fortalecimento das polícias e em políticas sociais eficazes. A parlamentar acredita que a vulnerabilidade social favorece a cooptação de jovens pelo narcotráfico.
5: Fernando Rodolfo, do PRD de Pernambuco, assinala o início dos trabalhos da Comissão Externa sobre a Exploração Sexual Infantil durante a campanha do Maio Laranja. O deputado aponta o aumento dos registros de estupro de vulnerável como sinal de falhas no sistema de proteção.
0: Fernando Rodolfo cita casos recentes de violência sexual contra crianças para defender uma atuação mais firme do parlamento. Ele explica que a comissão temporária vai apurar denúncias e promover audiências públicas para sugerir medidas de enfrentamento à exploração sexual e ao tráfico infantil.
4: Transportes.
5: A Câmara aprovou um marco legal para o transporte público coletivo urbano. O repórter Antônio Vital acompanhou a votação.
6: A Câmara dos Deputados aprovou o projeto que cria uma rede única e integrada de transporte público coletivo envolvendo o governo federal, estados e municípios. O projeto, que já passou pelo Senado, cria um marco legal do transporte público coletivo urbano, com inovações como gestão compartilhada, previsão de recursos no orçamento para cobrir os custos de gratuidades e tarifas reduzidas, metas de universalização e transição energética, além de transparência sobre custos e fiscalização. De acordo com o relator da proposta, deputado José Priante, do MDB do Pará, a integração física, operacional e tarifária é essencial para o aumento da oferta e para a melhoria da qualidade do serviço prestado à população. O projeto também separa a tarifa cobrada do passageiro da remuneração da empresa de ônibus, que ficará vinculada ao cumprimento de metas de desempenho e qualidade. A medida pretende evitar que o usuário arque com custos que não estão relacionados diretamente com a prestação do serviço. Da mesma forma, ao prever que gratuidades e descontos devem ser cobertos por recursos do orçamento, a medida impede a transferência desses custos aos demais passageiros. O projeto inicial chegou a prever regras para a criação de tributos locais para financiar o transporte, mas esse trecho foi retirado depois de críticas de diversos partidos, como o Missão e o Novo. Para o deputado Gilson Marques, do Novo de Santa Catarina, criar uma legislação única para o transporte coletivo urbano de todas as cidades não vai melhorar o sistema atual. Já o deputado Kim Kataguiri, do Missão de São Paulo, disse que o projeto não facilita a entrada de novas empresas de ônibus no setor e dificulta a operação de empresas de transporte por aplicativo ao exigir o regime de permissão no lugar da modalidade de autorização, mais simples, em vigor hoje.
7: O texto acaba com esse regime e exige, no mínimo, um regime de permissão que hoje não está sendo exigido pela NTT para esse transporte, principalmente por meio de aplicativos de ônibus interestaduais. Na minha avaliação, esse é um modelo que ajuda a quebrar um transporte que hoje é menos previsível, tem uma tarifa mais cara e tem ônibus de menor qualidade do que hoje são prestados por aplicativos.
6: O texto inclui diretrizes de sustentabilidade, como a redução dos impactos ambientais do transporte e o incentivo à modernização da frota com tecnologias mais limpas. O projeto foi defendido pela maioria do plenário. Para o deputado Hildo Rocha, do MDB do Maranhão, a proposta prevê repressão ao transporte ilegal, moderniza o sistema e favorece os municípios.
8: Nós temos que reconhecer que o transporte público em quase todas as cidades é um verdadeiro caos. Ônibus velho, ônibus sucateado, não tem horário de saída nem de chegada, não tem respeito aos usuários. Mas tudo isso porque há, de fato, uma falta de interesse por parte dos municípios de bancar o déficit que existe, o déficit tarifário.
6: O projeto que institui um marco legal do transporte público coletivo urbano seguiu para a sanção presidencial e pode virar lei. Rádio Câmara de Brasília, com informações de Daniele Lessa, Antônio Vital.
4: Desenvolvimento Regional.
0: De acordo com Jorge Araújo, do PP, o governo da Bahia enfrenta dificuldades nas áreas de segurança pública, saúde e infraestrutura. Segundo o parlamentar, o aumento da violência na capital e no interior ampliou a sensação de insegurança no estado.
5: Jorge Araújo também acusa o governo da Bahia de fazer promessas sem apresentar resultados concretos. O deputado cita problemas na regulação da saúde, critica as condições da BR-324 e questiona o andamento das obras da ponte Salvador-Itaparica.
4: Política.
0: Jorge Sola, do PT da Bahia, denuncia o que considera uso político da decisão técnica da Anvisa sobre o recolhimento de lotes de detergente fabricados por uma empresa de doadores da campanha de Jair Bolsonaro em 2022. Ele pede o fim dos ataques a órgãos de fiscalização.
5: Para Jorge Sola, o discurso de perseguição política e o incentivo ao uso de produtos interditados ignoram riscos à saúde, demonstram irresponsabilidade da oposição com a vida dos brasileiros e visam apenas encobrir denúncias de corrupção e falhas em privatizações.
4: Justiça.
0: Érica Cocai, do PT do Distrito Federal, associa integrantes do campo bolsonarista ao caso do Banco Master e defende o aprofundamento das investigações sobre irregularidades financeiras. Segundo ela, documentos e diálogos divulgados pela imprensa apontam relações políticas e econômicas entre investigados e aliados do ex-presidente.
5: Érica Cocai também critica o financiamento de campanhas e operações financeiras envolvendo agentes públicos e privados ligados ao Banco Master. A deputada cobra a punição dos envolvidos no que ela classifica como um dos maiores escândalos financeiros do país.
0: Padre João, do PT de Minas Gerais, apoia a decisão do STF de suspender a lei da dosimetria e critica iniciativas para alterar a legislação. Para ele, é inaceitável que mudanças aprovadas pelo Congresso possam beneficiar condenados por crimes graves e investigados por tentativa de golpe de Estado.
5: O deputado também elogia a atuação do governo federal na área de segurança pública e defende mais participação da União no setor. Padre João pede ainda mais emendas parlamentares e apoio das prefeituras para a compra de equipamentos policiais para o Estado de Minas Gerais.
4: Turismo.
0: Os deputados aprovaram dedução do imposto de renda para doações ao setor de turismo. A repórter Maria Neves explica quais são os limites.
9: Aprovado na Comissão de Constituição e Justiça da Câmara dos Deputados, projeto que permite deduzir do imposto de renda doações e patrocínios para incentivar o turismo, seguiu para análise do Senado. Pela proposta, tanto pessoas físicas quanto empresas poderão descontar do tributo devido até 100% do valor doado e até 75% do investimento em patrocínios a atividades turísticas. Autor da proposta, o deputado Felipe Carreiras, do PSB de Pernambuco, argumenta que o turismo representa uma atividade relevante para a economia porque permite a entrada de capitais de forma mais rápida que outras formas de investimento. Além disso, ressalta que o setor tem potencial para criação e manutenção de empregos, geração de renda e indução do desenvolvimento regional. Felipe Carreiras explica como o projeto, se for aprovado também pelo Senado e entrar em vigor, poderá beneficiar o setor de turismo.
10: No mundo é o setor que mais gera emprego e agora o setor turístico poderá fazer a reforma em equipamentos turísticos, publicidade institucional de regiões de interesse turístico, poderá patrocinar festas e eventos de atividades turísticas, poderá patrocinar feiras, convenções, promoção de programas para propiciar a detecção de desenvolvimento de novos potenciais turísticos, capacitação de mão de obra de interesse turístico e obras de infraestrutura turística. Ou seja, toda a cadeia produtiva do setor será beneficiada com essa lei histórica.
9: Ainda de acordo com o texto aprovado, as doações serão limitadas a 1% do imposto de renda devido no ano. Além disso, as pessoas jurídicas não poderão descontar doações e patrocínios ao turismo na apuração do lucro real. O projeto ainda proíbe incentivos a atividades desenvolvidas pelo próprio contribuinte doador e o uso dos recursos recebidos para pagamento de gastos com pessoal ou de encargos sociais. Quem receber doações ou patrocínios que podem ser deduzidos do imposto de renda deverá comunicar os valores arrecadados aos Ministérios do Turismo e da Economia. Também ficarão obrigados a apresentar demonstrações financeiras anuais certificadas por auditores independentes e comparecer do Conselho Fiscal. Da Rádio Câmara de Brasília, Maria Neves.
5: Eduardo Bismarck, do PV, comemora a realização do 10º Salão do Turismo, que aconteceu de 7 a 9 de maio, no Centro de Eventos do Ceará, em Fortaleza. O deputado lembra que essa é a primeira vez que o Nordeste recebe o evento.
0: Eduardo Bismarck ressalta o potencial da região no turismo, com geração de emprego e oportunidades que impactam diretamente no comércio local. Ele também aponta que o evento fortalece a circulação de recursos na economia ao reunir empresas, trabalhadores, visitantes e representantes do setor.
5: Termina aqui o Jornal Câmara dos Deputados com trabalhos técnicos de Everson Urani e apresentação de José Carlos Andrade e Luciana Vieira. Uma boa noite para você.
0: Uma ótima noite. A Voz do Brasil volta amanhã.
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